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0: 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Então fica uma pregação para todos vocês que estão aí ouvindo. E o irmão Elias vai fazer o programa o próximo martes. É a programação. Que Deus bendiga a todos vocês. Escutamos a mensagem dos Gideus 2026 com o pastor Jonathan Carlos.
1: Sempre igreja me faça acompanhado da minha vasa que está aqui à minha direita, linda de Jesus. E hoje ela veste um vestido meio verde abacate, não é verdade? Olha lá, eu fico reparando nas cores que ela coloca. E é uma bênção de Deus. Eu sempre preciso

e começar um estouro de tiroteio para todo lado. Até bandido usar ela de escudo já usou. Eu e ela entrando e o bandido dando tiro por cima dela. Mas são as coisas que a gente passa para pregar o evangelho. E glória a Deus por isso. Então ela me acompanha, entra na comunidade, vai para o meio da roça e sempre dando glória com esse sorriso lindo e que Deus colocou no coração dela e no rosto dela. Então, Deus abençoe, tu és uma bênção. Glória a Deus. E grande é o vosso galardão nos céus. Evangelho de Cristo, segundo escreveu Lucas, capítulo de número 12. Aleluia, Deus é bom e a sua misericórdia dura para sempre. Verso de número 45, igreja. Assim está escrito na palavra do nosso Deus. Mas, se aquele servo disser em seu coração, o meu senhor tarda em vir, e começar a espancar os criados e criadas, e a comer e a beber e a embriagar-se, verá o senhor daquele servo no dia em que não espera, e numa hora que ele não sabe, e separá-lo-á, ele dará a sua parte com os infiéis. E o servo que soube a vontade do seu senhor, e não se aprontou, nem fez conforme a sua vontade, será castigado com muitos açoites. Mas o que há e não soube fez coisas dignas de açoites, com poucos açoites será castigado. E a qualquer que for muito dado, muito também lhe será cobrado. Ao que muito se lhe confiou, muito mais se lhe pedirá. Amém, igreja? Tome seu assento em nome de Jesus. Aleluia. Isto. Se acomode nos seus lugares e me encara bem dentro dos meus olhos. Eu tenho uma mensagem da parte do meu Senhor para entregar ao Brasil e aos Gideões missionários esse ano, neste dia chamado hoje. Estava eu em conferência com o nosso mestre, em oração, pedindo há meses atrás a direção daquilo que deveria lhes entregar. E o Espírito Santo foi muito enfático em vos direcionar uma palavra acerca da disposição do tema que entregou ao servo de Deus. Essa chama não pode se apagar. E é sobre isso que o Espírito Santo quer direcionar cada coração aqui disposto esta noite, que nos acompanha pela internet e que está aqui na nave da igreja. Eu tenho certeza que todos vocês conhecem que Cristo se comunicava muitas vezes por parábolas. E fazia isto porque entendia que a limitação da mentalidade humana talvez não alcançasse a dimensão dos segredos e dos mistérios espirituais. É por isso que várias vezes ele vai simplificar a dimensão de tudo aquilo que Deus é em palavras tão simples que, por serem simples, talvez nos escapem alguns detalhes. Mas são exatamente nas suas simplicidades que a palavra de Deus nos apresenta as suas maiores profundidades. E exatamente dentro deste contexto que em Lucas capítulo de número 12, Jesus começa a apresentar uma ampla visão do que é o reino de Deus. Em paralelo do capítulo 12, o capítulo 24 faz a mesma menção desta mesma parábola ou pregação de Jesus. E quando nós pulamos ao capítulo 24, nós estamos caindo dentro de uma pregação escatológica do mestre. Quando você começa a ler o capítulo 24, do verso 1 até o verso 14, você vai ver Jesus dizendo aquilo que havia de acontecer antes do fim chegar. É exatamente nesse grupo de versículos que a igreja vai identificar, por exemplo, o esfriamento do amor, as guerras, os rumores de guerras, as perseguições, o levante de falsos profetas. Mas Jesus sempre vai dizer, não se preocupem porque ainda não é o fim. Denotando que esses sinais são necessários para que a igreja possa identificar a proximidade do arrebatamento. Então que fique claro nesse começo de mensagem, até o versículo 14, já está acontecendo na nossa época. E se você for fazer um paralelo, por exemplo, com tudo que sai na mídia, você vai encontrar guerras, rumores de guerras, perseguições. E eu quero parar nesse exato ponto em específico, as perseguições. Eu estou vendo uma multidão de milhares de pessoas aqui dentro do pavilhão dos Gideões Missionários 2026, sentados para serem alimentados pela palavra de Deus. E a pergunta que eu vos faço nesta introdução de mensagem, enquanto vocês estão aqui dançando na presença de Deus, pulando, marchando, dando lugar, quem é que entrou por aquelas portas para fuzilar vocês? Quem é que entrou naquela porta ali para arrancar a cabeça de vocês fora? Quem é que entrou ali para fazer como na Nigéria, que milhares de cristãos estão sendo assassinados? Quem é que entrou ali como na Coreia do Norte para jogar dentro de prisão e torturar?

é que entrou ali, como em certos países da África, para poder fazer aquela maldade que tu sabe como é com as mulheres? Quem é que entrou ali para prender só porque tu está falando de Jesus, como em alguns países da América Latina? Quem é que entrou ali que, como no Oriente Médio, dispara e descarrega uma AK-47 só porque gritou Jesus? Vocês entendem que tem lugares na terra nesse exato momento que tem gente sendo fuzilada e o sangue escorrendo no chão só porque está dando glória a Deus que tu pode dar aqui dentro? É por isso, pastor Zimar, que quando eu entro na presença de Deus, eu não meço o tamanho do glória e do aleluia que outros dão e nem eu mesmo dou. Eu sei o que a igreja está passando na terra. Outros queriam estar sentados no teu lugar e não pode, mas tu pode estar sentado aqui. Eu fiz esta introdução para trazer uma mensagem de um nigeriano. Ano passado eu estava em missão na Angola, e um nigeriano veio até mim e disse: pastor, quando o senhor pregar ao Brasil, diz para os irmãos brasileiros que entrar na presença de Deus no Brasil não é obrigação, é oportunidade que Deus está dando a vocês, e manda eles aproveitarem a oportunidade que Deus está dando, porque nós queríamos cantar como vocês cantam e não podemos, nós queríamos dançar como vocês dançam e não podemos. Mas Jonathan, avisa eles que se nós não nos encontrarmos na terra, um dia nós nos encontraremos na glória por toda a eternidade para louvar ao Cordeiro de Deus. Enquanto eu prego isto a vocês nesse começo de pregação, o meu coração, a minha alma chora por dentro, por ver irmãos, ah Jesus, chorando e a alma se deleitando e derramando, por causa da terrível perseguição que se levanta contra a igreja na terra. Será que enquanto eu ministro isso a vocês, vocês podem colocar na tábua da vossa mente as milhares de vidas e de almas que estão gemendo e chorando debaixo de espadas, de fuzis, de facas e de torturas? Eu vou além, será que vocês podem ouvir as milhares de almas que gemendo e chorando estão gritando, chamando e precisando de alguém lhes entregar a poderosa palavra de Deus? Este é o cenário que nós estamos vivenciando. Não, os irmãos precisam entender que talvez o Brasil ainda não esteja vivendo uma via de fato de perseguição. Nós estamos numa bolha de proteção divina. Deus ainda não permitiu o peso da espada passar na igreja brasileira. E dá glória a Deus por isso, porque eu já vi gente dizendo que a perseguição tem que despertar, mas avivamento não vem através de perseguição. Tem muita gente errada por causa disto. Se fosse assim, a Coreia do Norte tinha o maior número de igrejas. Entenderam? Na esquerda, vou falar olhando para a direita. Coreia do Norte é perseguida, estão sofrendo com a ausência de palavra, igreja, avivamento. Não é perseguição que traz avivamento em uma nação. E eu quero começar a entrar por aqui. Pastor, o que é que traz avivamento dentro de uma nação? Lucas capítulo de número 12, Jesus vai começar a contar uma parábola e um cenário acerca do reino. Nós começamos a entender que tem alguns personagens, e dentro da palavra, e dentro da teologia, melhor dizendo, nós que estudamos a teologia, podemos dissecar e absorver algumas respostas da parte de Deus, trazendo à luz os personagens que existem dentro da palavra. Quando nós lemos o capítulo 12, estas partes que nós lemos, nós vemos que Jesus vai fazer menção de um mordomo e de servos. O mordomo nada mais é do que alguém que é servo junto com outros servos. E a palavra utilizada por Jesus aqui no grego dá a entender que era alguém que estava no meio dos servos, estava misturado com a multidão, não merecia estar onde está, mas foi apontado pelo senhor da casa por ter proximidade e a confiança do seu senhor. O seu senhor pega aquele servo de entre os servos e o eleva a mordomo. Então alguém que está elevado não é nada mais do que apenas um servo em uma posição diferente dentro da casa. E como Jesus mesmo disse, que a quem muito é dado, muito é cobrado. Esse mordomo tem algumas regalias, alguns acessos, mas também tem algumas responsabilidades. Por exemplo, todo servo dentro da casa
todo aquele que serve dentro da casa tem que ter as suas necessidades atendidas. E estes servos que estão trabalhando dentro da casa precisam ter suas vestes em dia, precisa ter alimento na sua mesa e precisa ter lugar para dormir. Quando nós dissecamos a teologia, aprendemos que estes servos não pediam nada ao seu mordomo e ao seu senhor, porque a casa era responsável por sustentar esses servos. Então o servo não precisa pedir nada, a casa é que tem a responsabilidade de sustentar esse servo. É a casa quem dá comida, é a casa quem dá roupa e é a casa quem dá moradia para eles morarem. Entenderam? Na direita, vou falar olhando para a esquerda. O servo não precisa pedir, a casa se responsabiliza de lhe entregar. Entenderam? Na esquerda, vou falar olhando para o servo. O servo que é servo não precisa pedir, a casa tem o dever de se responsabilizar pela estrutura do servo. O servo não pede, porque a casa dá comida, a casa dá moradia e a casa dá roupagem. Agora olha que engraçado, que do meio desses servos, ele escolhe um como mordomo. Esse mordomo ainda é servo, então mordomo também não pede, porque o mordomo também é sustentado. Mordomo também tem comida, mordomo também tem moradia, só que o mordomo tem acesso a outras coisas que os servos não têm. Ele tem alguma autoridade sobre servos e ele direciona servos dentro desta casa. Logo começamos a entender a visão que Jesus está querendo construir dentro desta parábola. Jesus apresenta duas distinções de mordomo. Ele vai começar falando no verso 42, acerca do mordomo fiel e bom. Esse mordomo fiel e bom é aquele que entende a sua missão. E qual é a sua missão? É entender que ele deve entregar comida dentro da casa, ração dentro da casa, entregar algo dentro da casa. E é muito categórico esta palavra utilizada no original, porque a palavra é porção determinada. Então quem recebe da mão do mordomo não recebe nem a mais e nem a menos, não recebe faltando e não recebe sobejando. Estou falando de comida, estou falando de palavra. Por isso este mordomo não precisa se preocupar, porque já tem porção determinada para entregar aos seus servos. Parênteses aberto a aquilo que Deus ardeu no meu coração: amo cada um dos irmãos, mas assim está escrito na palavra de Deus. Certo dia, quando Jesus entregava esta palavra, ele determina dentro deste entendimento que é necessário que esse mordomo bom alimente os servos que estão na casa, sem pedir nada mais, sem pedir nada menos. Ele continua no verso 43: bem-aventurado aquele servo a quem o Senhor, quando vier, achar fazendo assim. Em verdade vos digo que sobre todos os seus bens oporá. Jesus dá uma volta de 180 graus e começa a falar de um servo infiel, no verso de número 45. Mas se aquele servo disser em seu coração: o meu senhor tarda em vir, e começar a espancar os criados e criadas, e a comer e a beber e embriagar-se, virá o senhor daquele servo no dia em que ele menos espera, e numa hora que ele não imagina, e vai pegar aquele servo de surpresa. Aqui existem algumas lições que Jesus passa dentro da parábola. Ele começa apresentando o fato de haver fartura dentro da casa, porque logo no verso seguinte, é quando nós lemos no 45, aquele servo infiel come, ele bebe, embriaga-se, ele farta-se, e não há problema em ter fartura dentro da casa. O problema é a fartura cegar o entendimento missionário daqueles que estão entregando a comida. Repito, o problema não é haver fartura dentro da casa, o problema é a fartura cegar o entendimento do propósito missionário daqueles que entregam a comida. A obra geme enquanto este servo não apresenta aquilo que lhe foi dado a apresentar. Você não vê em nenhum momento da mensagem, ou da palavra, melhor dizendo, que enquanto o servo não entrega aquilo que lhe foi determinado, o senhor não se apresenta. Esse senhor tem data, hora, dia determinado para se apresentar. Nisto aqui é um perigo terrível, porque pelo senhor não se apresentar, enquanto a missão não é cumprida, cai-se no perigo de achar que ele não liga, que ele não está nem aí, e que ele não se importa com a sua casa. Porém, há uma medida diante de cada
cada um. E cada um, disse Jesus, será julgado diante daquilo que apresenta o seu Senhor. Por isto, nós entendemos que ele não se interessa pelo sofrimento dos servos dentro da casa. Age como se a casa fosse dele. Enquanto age como se a casa fosse dele, há um engano estabelecido no seu coração. E aqui existe um porém muito grande: o engano estabelecido no coração desse mordomo é um plano terrível que o condena à condenação eterna. Ele diz em seu coração: o meu senhor não vai voltar agora, eu tenho tempo de me consertar, eu tenho tempo de falar o que ele mandou falar, eu tenho tempo de entregar o que ele mandou entregar, eu tenho tempo de fazer o que ele mandou fazer. Só que ninguém sabe o dia e nem a hora. Vai que ele volta enquanto eu estou pregando para vocês aqui esta noite. Se ninguém sabe o dia e nem a hora, Jesus, eu estou correndo desta palavra, mas vou precisar falar. Se ninguém sabe o dia e nem a hora, começamos a entender que existe alguém responsável por comida dentro da casa. Parênteses aberto. Eu me lembro de um dia, Esaú chegando do campo assim desse jeito, cansado da guerra, cansado da batalha. Jacó disse: irmãozão, senta aqui, porque aqui tem comida. Dá aqui a lentilha que eu preparei para você comer. Come, só que tem um preço. Você quer comer o que eu estou fazendo? Eu quero, eu estou com fome. Tem misericórdia de mim, não me deixa morrer sem comida. Tem que entregar a sua primogenitura. Vai ter comida se tiver a tua primogenitura de volta. Esaú fala no seu coração: para que me serve a primogenitura se eu vou morrer? Quer saber? Leva a primogenitura e me dá a lentilha. Diz o texto, vai doer, mas vai curar. Te amo. Que quando Jacó vai oferecer lentilha, ele coloca a lentilha e puxa pão e entrega o pão. Meu Deus, por que que não deu o pão antes? Por que que está dando depois o pão de já ter negociado a lentilha? Entende que Jacó preparou o guisado, Jacó preparou a lentilha, mas o texto não diz que foi ele quem preparou o pão. Se não fui eu quem preparei o pão, eu não tenho direito de negociar o pão. Eu vou repetir isso aqui: se eu preparei lentilha, negocia lentilha, bota preço na lentilha, bota preço no que tu prepara. Pão não fui eu quem preparei, porque não fui eu quem fui para a cruz, não fui eu quem desci na terra, não fui eu quem me entreguei para salvar a humanidade. Lentilha tem preço, pão não tem preço. Lentilha tem valor, pão não tem preço. Lentilha tem negócio, pão não tem negócio. De graça eu recebi, de graça eu estou dando. Só sai com fome quem quiser sair com fome. Não. Jacó está responsável pela lentilha e pelo pão dentro da casa. Ele bota preço naquilo que ele faz. Não pode botar preço naquilo que ele não fez, não criou. Não é dele. Se não é dele, não se pode negociar pão dentro da casa. Será que você pode me ajudar a pregar nesse começo de pregação? Nem precisa pegar na mão de quem está do seu lado. Só dá uma catucada assim de cotovelo e diz: não negocia pão dentro da casa. Digo, o pão não é teu. Digo, o pão é o pão vivo que desceu do céu. A palavra não é tua. Terreia, caio, releia, tuia, hanuque, teia. Eu não tenho direito de botar preço no pão. Se eu não tenho direito de botar preço no pão, como é que eu vou sobreviver? A casa se responsabiliza pela roupa. A casa se responsabiliza pela comida. A casa se responsabiliza pelo lugar de dormir. Aqui está a vertente do que Jesus prega. Eu não posso botar preço, porque a casa se responsabiliza de me sustentar até o arrebatamento. Pastor, tu está falando isso aí porque dentro desta parábola? Porque dentro desta parábola identificamos uma coisa terrível que acontece. Este servo fala em seu coração: ah, ele não vai voltar agora não. Já foi no tempo do meu avô que ele não voltou, do meu pai que ele não voltou, ele vai chegar agora. Quero começar a pregar agora. Me cobre, Jesus. O maior perigo de quem está dentro da casa é perder o foco do motivo de estarmos aqui reunidos. Porque o servo infiel
mantém foco em coisas terrenas, é comida, é bebida, é satisfação de desejos próprios. Só que o servo fiel entende: eu tenho uma missão, e a minha missão é alimentar quem tem fome, a minha missão é sustentar quem está trabalhando na casa, a minha missão é sustentar quem tem projetos de Deus na vida. Se existem esses dois direcionamentos dentro da palavra, o direcionamento e o perigo desse servo infiel é começar a colocar o foco em coisas terrenas. E aqui está uma das maiores identidades do século atual. Pastor, qual é a identidade do século atual? Que existe algo aceso dentro da casa que estava se apagando. O que é que estava se apagando? Estava se apagando a esperança do arrebatamento e da volta de Jesus grandão da Galileia. Ele vai voltar qualquer hora, qualquer dia ele chega, qualquer hora ele vem, e não percebem que, vivendo dissolutamente, estão a um ponto e a um fio de cair na mão do seu Senhor. Eu sei que se tu cair na mão do diabo, Deus te livra. Eu sei que se tu cair na mão de homens, Deus te livra. Cai na mão do teu Senhor para ver quem é que te livra. Eu teria medo de viver com foco na terra, sabendo que a qualquer momento a trombeta pode tocar só para mim e eu encontrar com a eternidade. Que é que tu tem para apresentar na tua mão diante do seu Senhor? A eternidade está diante de nós. E o cabresto fino desta mensagem: vocês têm 50, 40, 30 anos, 70, 80. Fala para mim quanto tempo dura uma eternidade. Vai trocar uma eternidade com Deus por causa de 80 anos? Estou sentindo Jesus falar na minha boca. Pensa que quem está no inferno agora está dormindo para sempre. Teologicamente aprendemos e pela Bíblia discernimos que o que dorme é a carne, é o corpo. Mas foi Jesus quem falou, vai reclamar com ele, que quem estava no inferno gritava: me deixa voltar, para avisar quem está vivo o que é que o Senhor faz com quem não te serve fielmente. Sabe o que, que aquele servo ouve, ou aquele homem ouve alguém dizer a ele? Se preocupa não, não vai voltar ninguém dos mortos para avisar o que tem aqui. Já tem Moisés magrinho pregando para ele. Se quiser, ouve os profetas, missionários e pastores do rei. Keleia, Hanui, Tekeleia, Santo Reva. Estamos diante da eternidade. A eternidade bate na nossa porta. E o maior foco que não podemos perder dentro do texto é deixar o fogo se apagar, o fogo da esperança do arrebatamento do Senhor. Eu não disse isto aqui de propósito. Eu trouxe vocês por esse caminho para vocês entenderem que a esperança é acesa, e não é acesa por homens. A esperança sempre é acesa pelo Senhor nosso Deus. Parênteses aberto, para engrossar o caldo que eu estou falando, e a gente entra de cabeça naquilo que Jesus está gritando aqui no meu ouvido. Lembra Levítico capítulo de número 6, existe uma vertente diretória e teológica acerca de como o fogo é conduzido dentro da casa do Senhor. Quem acende fogo não são homens, quem acende fogo na Bíblia é Deus que está no trono. A Bíblia diz que diante de Deus sai um fogo, e aquele fogo lambe o altar. Agora eu estou vendo todo mundo me olhando de olho arregalado. Você tem mão direita assim para levantar? Então faz esse exercício comigo. Levantou? Repita comigo: quem acende fogo é Deus. Agora bate a mão no peito assim e diz: quem mantém aceso sou eu. Deus não vai descer na terra para manter fogo aceso. Ele já mandou fogo. Se responsabilize quem está na terra, porque a casa está na tua mão, a casa está na tua mão, a casa está na tua mão. O fogo na casa só apaga se você deixar apagar. Eu tenho um recado. Qual recado, pastor? Se tem fogo aceso dentro do tabernáculo, do templo, entenda como quiser. Esse fogo foi aceso pelo próprio Deus. Mas Levítico capítulo de número 6 determina que o sacerdote se levante, coloque lenha
no altar e se troque todas as manhãs, retire a cinza do altar para fora, limpe o altar para que possa o fogo pegar, e quando esse fogo pega, consome tudo que está em cima do altar. Repare que quem acende fogo é Deus e quem mantém aceso o fogo é homens. Sim, aí você começa a entender a chamada de Samuel. Estou voltando e cortando para Lucas 12. Por que Deus chama Samuel? Será que Deus chama Samuel porque cansou de quem estava na frente da casa? Não. Será que Deus chama Samuel porque não foi com a cara de quem estava na frente da casa? Não. Tem um motivo específico para Deus levantar Samuelzinho do meio dos servos e da multidão e o chamar no meio da noite. Você lembra? Samuel, Samuel. Foi a primeira vez? Não fui eu. Samuel, Samuel, vai de novo, não fui eu, vai de novo, não fui eu. Quando esta voz te chamar, abre a boca e diz, fala que o teu servo, opa, voltei no 14, alguém percebeu, fala que o teu servo está ouvindo. Ele não se dirige a alguém que está acima, ele se dirige diretamente ao servo. Me cansei do que está acontecendo na terra, vou passar vassoura, vou entrar com espada, vou entrar de madeira, Samuel, diz aí que eu estou chegando. Sabe o que acontece? Eu sei porque Deus está levantando Samuelzinho na terra. Eu sei também que existe gente que estava diante daquela casa, e existe um perigo que muitas vezes alguém olha para esse texto e imagina, Deus está trocando Eli por causa da idade. Olha o dedão do pregador aqui. Deus nunca levou em conta a idade. Pastor, leva idade em conta sim. Leva não. Quando Deus vai contabilizar uma geração, Ele leva em consideração princípios princípios que estão sendo estabelecidos, obedecidos, e princípios quebrados. Por exemplo, eu vou dar um exemplo bem prático aqui. Você sempre vai ouvir que nós sempre pregamos geração do avivamento, sim ou não? Geração da santidade. Tu já ouviu alguém pregar geração dos 15 aos 20 anos? Geração dos 30 aos 40 anos? Porque não é idade, é princípio, avivamento, santidade, da palavra, do fogo, do manto, geração. Deus também não faz isso que muitos pensam. É por isso que eu vou dar um exemplo dentro do parênteses, que um dia, vou até chegar para trás aqui para alguém ver, vem andando alguém assim, e alguém vem trazendo na sua barriga um menino, chamado quem? João Batista. De lá para cá e de lá para cá e daqui para lá, na outra direção, também vem uma mulher andando, Maria. João Batista na barriga de Isabel, já entenderam aqui, falou olhando para lá. Jesus na barriga de Maria. Vamos falar do culto que aconteceu aquele dia? Qual era a idade de João Batista? 6 meses nem tinha saído da barriga. Qual era a idade de Jesus grandão da Galileia? Apenas alguns meses dentro da barriga. Pensa que Deus liga para a idade? Jesus nem nasceu, já estava inchando João na outra barriga. Hã? João nem saiu, já estava assim lá dentro. Que glória, que glória, que glória, que glória, que glória. Tem gente nascida que não faz, eu vou esperar nascer para fazer. Eu já vou dançar aqui dentro dessa barriga mesmo. Varão que me usa. Deus não olha para a idade, Deus olha para princípios mantidos. É por isto que Deus está chamando Samuel. E entendemos que se Deus não leva a idade em conta, mas princípios em uma geração, entendemos que Deus não está descendo e vai doer, mas vai curar. Deus não está descendo na terra por causa do pecado de Ofni. Tu não vê a palavra dizendo e Ofni pecou e Deus veio. Já entenderam aqui, tu é de EBD, hein? Tu não vê escrito na Bíblia e Finéias pecou e Deus veio. Mas peraí, pastor, era adultério, era roubo da oferta de Deus, era fornicação na porta do templo. É, e Deus não veio. Deus não desce em pecado alheio, porque só se apresenta onde é invocado. Você acha que quem está pecando está invocando Deus? Mas, porém, contudo, todavia, entretanto, antes que a lâmpada se apagasse, vou engatar a segunda agora. Deus desce na terra e fala, não, agora já é demais. Eu não venho no teu pecado. Quiser pecar, peca. Quiser adulterar, adultera. Quiser roubar, rouba. Mas não toca no fogo, não toca no fogo, não toca no fogo. Não toca no fogo, o fogo não pode se apagar, o fogo não pode se apagar. É porque não toca no fogo, porque quem acendeu fogo não é quem está na terra, quem acendeu fogo é quem está sentado no...
Ele se responsabiliza pelo fogo que acende na terra. E se tiver que trocar uma geração inteira para manter o fogo aceso, Ele vai trocar uma geração inteira, mas o fogo não vai se apagar. Não vai, não vai. Pastor, porque não pode se apagar? Vem comigo para dentro da Bíblia. Não se apaga, porque esse fogo tem nome, tem presença. Eu sei que nós identificamos fogo como Espírito Santo, mas dentro da Bíblia Espírito Santo é óleo, é azeite. Fogo é a glória de Deus. E você vai ver vários exemplos disso dentro da Bíblia, mas não vou enfadar os irmãos. Entende-se que o candelabro estava aceso porque tem azeite dentro. Se tem óleo, sustenta fogo em cima. Quando você vê Atos capítulo 2, você entende que houve um vento que entra, como o som de um vento impetuoso. Quando o Espírito entra, o óleo desce. O Espírito Santo representado pelo óleo no candelabro, somente depois é que tu vê línguas repartidas como de fogo. Então, se não tem óleo, não tem fogo. Se não tem óleo, não tem fogo. Se não tem Espírito Santo, não adianta nada. Pode falar bonito, pode cantar bonito, pode fazer o que for. Se não tem o Espírito Santo, se não tem o óleo, não vai ter fogo. Fogo é sustentado por óleo. Glória é sustentada pela presença do Espírito Santo de Deus. Se tu entende isso em Atos capítulo 2, começa a compreender que o fogo que foi aceso, porque tinha óleo presente dentro daquela casa. Sim, então peraí, o fogo que desce está os capacitando, correto, você acertou de novo, porque foi Jesus mesmo quem abriu a boca para dizer: eu sei que vocês, missionários, pastores, crentes, gideonitas, crentes do Brasil, todos que estão na internet, querem ser minhas testemunhas em Jerusalém, em Samaria, confins da terra. Tu quer sair para ganhar gente no teu trabalho, na tua rua, na tua escola. Só que vocês não vão sair para ganhar lá enquanto não acender e receber fogo dentro da casa. Percebam que Deus faz uma conexão de ganhar almas com fogo aceso. Se o fogo está aceso, vai ter almas. Se o fogo apaga, não tem almas. A chama missionária pode ser convertida. A chama do Espírito Santo e da glória de Deus não se ganha almas. E me permita dizer isto de maneira escancarada: com estratégias humanas, elas ajudam, mas o que ganha e mantém uma alma firme na presença de Deus é o óleo, fogo e pão. Óleo, fogo e pão. Óleo, fogo e pão. Será que o Gideões pode repetir isto nesse começo de mensagem comigo? Diga: óleo, fogo e pão. Nenhuma destas coisas são minhas, mas temos a responsabilidade de cuidar do óleo, do fogo e do pão. O fogo não pode apagar, o óleo não pode faltar e o pão não pode ser negociado. Se tem óleo, se tem fogo, se tem pão, tem chama missionária. Se tem chama missionária, tem alma, tem o reino, tem o Brasil inteiro nos pés de Jesus. Você pode confirmar isto comigo dizendo glória a Deus? Preciso seguir dentro deste texto. Se entendemos que existem algumas particularidades dentro da presença de Deus, agora eu me pego olhando para Lucas capítulo 12 e vendo o grande perigo do texto. Alguém estava dentro da casa vivendo, como se fala no Rio de Janeiro, a moda labangu. Que é a moda labangu? Do jeito que faz tá bom, do jeito que é tá bom. Estou me preocupando com meu umbigo e os outros que, se quiserem, caçam alguma coisa para fazer. Não entendendo que ele foi levantado para conservar o pão, o óleo e o fogo. Pensam vós que a maior coisa e o maior perigo, perdão, que pode acontecer em uma casa, em uma igreja, é perder o foco da urgência do arrebatamento. Agora eu quero entrar de cabeça, porque uma das maiores estratégias do diabo, já foi o tempo de diabo arrancar gente de dentro da igreja. Eu vou chutar esse crente para fora, eu vou arrancar esse crente da igreja. Já foi tempo. É mais lucrativo manter dentro da casa. Entenderam? Aqui eu falo olhando para lá. É muito melhor manter dentro da casa. É mesmo, pastor? Sim. Mas se está na casa, está bom. Não. Qual é a visão de quem está dentro da casa? Qual é o foco de quem está dentro da casa? Permita-me abrir um parênteses para testificar isso aqui que eu estou falando.
Satanás, um dia, entre, vem comigo para dentro da Bíblia, estava na presença de Deus, via Deus, olhava a Deus. A pergunta que eu faço, você não precisa gritar, só pensa no seu coração. Tu pensa que Satanás, quando se rebela contra Deus, luta como contra ele? Pensa que Satanás puxa espada assim, olha para o pastor, vem comigo Deus, que hoje é na força. Se Satanás puxasse a espada diante de Deus, Deus ia olhar para ele e falar assim, é na espada que tu quer? Vamos ver quem tem mais poder. Acabou, venci. Satanás não ia conseguir ficar um milésimo de segundo de pé diante de Deus. Se não consegue combater Deus no poder, como é que está até hoje perturbando a igreja? Porque Satanás nunca tentou descredibilizar Deus através de poder, mas através de caráter. Satanás, eu vou falar de novo, Satanás tentou tocar no caráter de Deus. E pastor, onde você vê isto teologicamente? Entendemos que Isaías e Ezequiel apresentam um quadro, eu estou entrando em arrebatamento agora, um quadro do que Satanás era antes de cair da presença de Deus. Eu sei que tem teólogos, amigos meus mesmo, que dizem, não pastor, você era rei da terra, mas irmão, não tire a espiritualidade do texto. Enquanto ele estava diante de Deus, ele se apresentava coberto de pedras preciosas e intentou no seu coração ser igual a Deus. Percebeu que nenhum momento do texto diz e puxou a espada contra Deus, mas ele carrega um terço do céu, sim ou não? Não se carrega um terço do lado passando espada. Não se carrega e se convence alguém botando pistola na cara. Pode até ir na força, mas não vai convencido. Como é que se convence? É mais ou menos assim, ó. Deus está aqui, Satanás está aqui, os anjos estão ali. Você não entende que dentro da palavra diz, nos teus negócios te corrompeste? Peraí, como é que alguém se corrompe em negócios se já está coberto de pedras preciosas? Não está negociando ouro, não está negociando prata, não está negociando pedras preciosas, está negociando influência. E os negócios deles são mais ou menos assim, quero dividir o reino porque eu quero ser igual a ele. Cola do meu lado que a gente consegue ser igual a ele. Sai da placa dele e vem para minha, cola aqui. Entenderam? Vou falar de novo. Aí vai no outro. Você não acha que é muito poder na mão de um só não? Você não acha que é muita autoridade para um ficar mandando e todo mundo ficar obedecendo não? Mas não entende que a casa de Deus funciona assim. Isso aqui não é democracia, que tu vota e escolhe. Isso aqui é reino, tem um rei que manda. Senti Jesus na minha boca. Por isso Satanás tenta dividir mais ou menos, cola comigo, cola comigo, cola comigo. Um terço do céu se rebela contra o nosso Senhor Deus. Eu vou fazer uma pergunta para entrar de cabeça no arrebatamento. Ele usou espada? Não. Usou o que, pastor? Lábia. Palavras. Vou falar de novo, estou chegando em Lucas 12 de volta. Palavras. Não se corrompe alguém que está diante de Deus com espada. Se não já percebeu que ia vir contra mim, se não dá para mudar Deus que está sentado no trono, eu mudo a visão de quem serve a ele. Jesus me cobre. Se não dá para mudar a glória dele, eu mudo a visão que tem acerca da glória dele. Agora tudo é pecado, agora não pode pular, não pode marchar, não pode fazer o avião. Agora não pode falar língua estranha, é pecado. Vamos mudar a visão que estão tendo acerca da glória. Vamos embora apagar esse fogo. Vamos embora destruir esse negócio dentro da casa dele. E como é que a gente vai fazer? Vamos embora usar o pão. Pega a palavra e vem devagarzinho no ouvido. Isso não pode, isso não é, isso não vai, isso não tem, isso não consegue. Enquanto estão usando a palavra para mudar o foco, anjos caem da presença de Deus por atenderem a lábia de Satanás. Perceba como a estratégia é a mesma. Satanás foi expulso, sim ou não? Lembra que estava no jardim do Éden? Como é que ele tenta Eva? Tenta com espada ou com palavras? Certamente não morrerás. Só que é engraçado, ele pega a palavra que Deus libera. Eu vou falar de novo. Ele pega a palavra que Deus libera. E ele começa a conversa assim. O que, que Deus falou? É, Deus falou que não pode comer porque se comer morre. Morre não. Então até começa com uma verdade. Até começa introduzindo algo do evangelho. Mas quando você entra na vertente do pão, você vê que nunca teve nada de evangelho. Nunca teve nada de verdade. Chegou o tempo
do Espírito de Deus despertar a igreja brasileira contra falsas mensagens que parece que são, mas não são. Parece que tem, mas não tem. Parece que é, mas não é. Até te faz chorar, não é? Mas a palavra não tem que te fazer chorar. Tem que te fazer sair da igreja pensando na tua vida e se consertar com Deus. Santo réu. Se não fizer frescor na minha alma e não me fizer feliz, não é Deus falando, é Deus falando sim. É Deus dizendo: se converte, larga o teu pecado, larga o teu erro. Quem dera o Senhor, a nação brasileira entendesse que a palavra do Senhor não tem obrigação de fazer ninguém feliz, pelo contrário, ela faz alguém sair chorando da igreja, pensando na própria vida e dizendo: eu tenho que me consertar, eu tenho que melhorar. Só que estamos diante de um tempo aonde um dos principais sinais do arrebatamento se apresenta. Em Mateus 24, na pregação escatológica maravilhosa do meu mestre, ele diz que se levantariam falsos profetas. Já sei, pastor, falso profeta é quem vem de chifre dentro da igreja. Não, vem vestido como profeta, parece profeta, diz que é profeta, anda como profeta, fala como profeta, mas ao invés de pregar a verdade, passa a mão na cabeça de quem precisa se consertar com Deus. Eu vim trazer uma palavra nos Gideões 2026. Eu ainda creio em uma geração que vai entrar dentro da palavra, levantando a bandeira do evangelho e dizendo: se for para bater, me bate. Eu só não quero é perder a minha salvação. Se tu levantou a mão, levanta. Canta ela gostosa em nome de Jesus assim. Eu sinto Deus falar na minha boca. Eu convido esta casa santa e cheia da palavra a liberar 10 segundos de glória a Deus. Se aqui ainda tem palavra, como eu sei que tem, abre a boca. Aqui não é melzinho na boca, aqui é chicote estalando nas costas meus. Não vou amolecer a palavra, não vou vender o pão. O que não teve de gente falando: cuidado, rapaz, cuidado, homem. Só que não precisa ter raiva de mim, eu sou só o servo, eu sou só o mordomo. Se quiser reclamar com alguém, pode vir falar comigo, pode vir. Ele diz assim: Jonathan, vem cá no canto, eu não gostei do gosto da comida, eu não gostei do pão, não gostei da palavra, não tem problema. Como não fui eu que fiz, esta madrugada ainda, eu vou procurar quem fez em oração, vou. Eu peço ele para te procurar aonde você estiver, para ele botar o dedo na tua cara e falar: por que não comeu o pão que eu botei diante de ti para tu comer? Terreia, ratulha. Só morre de fome se quiser morrer de fome. Mas eis aqui diante de vós o pão vivo que desceu do céu, que é a palavra de Deus. Caiote, rapaia, ugite, rebadará, calúxia. Eu sinto um varão passeando entre nós. Cataio, reteia, ugite, remaiute, rebaiacaia. Eu sei que a verdadeira igreja tem entendido o que tem acontecido no nosso tempo. Um dos principais sinais do arrebatamento não é guerra nem rumor de guerra, não é a fome nem a perseguição, porque Jesus foi categórico em Mateus 24. Ele não disse quando estourar a guerra é o fim. Ele não disse quando houver perseguição é o fim. Ele foi claro: quando este evangelho é o pão. A guerra de Satanás nunca foi guerra, rumor de guerra, perseguição, é o pão. Ele está tentando mudar a visão da igreja concernente ao pão. Só que o pão alimenta, e se esse pão ainda é vivo, pensa que a estratégia do diabo mudou? É a mesma que derrubou anjo, é a mesma que derrubou Adão e Eva. Hoje a estratégia é essa. Eu sei que eu vou falar algo aqui que dói mais cura. Ele chegou em anjos, e a ideologia de Satanás para os anjos é: Deus é muito forte para mandar em tu,
Tu merece carregar o que ele tem. Tu pode, tu é, tu vai, tu consegue, tu é o cara. Vai, vai no teu eu, vai na tua força. A ideologia do eu derrubou anjos. Chega até Eve, não morrerás. Tu será como Deus. Tu. É tu, é sobre tu, é tu. É tu que é o cara, é tu que é a mulher, tu é a cocada. Pensa que mudou no dia de hoje. Pregações que dizem tu. Não, é você. Tá, você é legal, é bonzinho, é serva. Mas e Cristo? E o pão? Não é sobre mim, não é sobre mordomos e servos, é sobre o pão vivo alimentando gente dentro da casa. Eu deixo uma orientação à igreja brasileira: rejeitem qualquer manjar ou refeição aonde o pão vivo não seja o centro da mensagem. Rejeitem na cara dura. Se não estiver falando de Cristo, pega a mala e sai. Pega a Bíblia e vai embora. Vai para onde está falando de Jesus. Não perca a tua alma por ausência de pão dentro desta casa. Entrequeia, ratu, remaia, sando, rera. Não morre de fome. Vai morrer de fome perto de uma padaria celestial aberta diante de ti. Rejeitem palavras que vêm em vozes mansas, mas não pregam a verdade. Um dia alguém disse para mim: tu grita muito. Eu disse: mas eu grito a verdade. Você gosta de ouvir mentira em voz mansa? Não é melhor gritar uma verdade? Ouvi um grito falando que tu precisa de Jesus, senão tu vai para o inferno. É melhor do que uma massagem no teu coração dizendo: tu. É muito tu que vai descer de tobogã para o inferno, mas poucos fiéis que vão subir no toque da última trombeta. Tamo aí, calúcia, terreia, caioteia. Só tem um jeito de nós entendermos e discernirmos quem é que vai rejeitar e quem é que vai atender o verdadeiro pão. Como é que nós discernimos, pastor? O fogo não pode apagar. Parênteses aberto, pulo dentro de Lucas 12 de cabeça de novo. A única maneira de testar e discernir se algo vem da parte de Deus é se esse algo resiste ao fogo de Deus. E sabendo que o fogo de Deus provém pela glória de Deus, começamos a entender algo que João fala. Quem ainda me ouve, diga glória a Deus. Então vai comendo Bíblia. O que João fala, pastor Jonathan Carlos? Ele diz assim: eu vos batizo com água. Mas vem um aí atrás de mim, após mim, perdão, que não batiza com água, ele vos batizará com o Espírito Santo. Com fogo. Ele não deu a opção de escolha. Ele não disse: escolhe o fogo ou o Espírito Santo. Ele deu os dois. Se ele dá os dois, isso está implícito no original. Por favor, com todo respeito a quem não acredita, mas está muito claro no texto que isto aqui não é fogo do inferno. Isto aqui é fogo que ele entrega para fazer a obra. Mas onde está esse fogo? Eu poderia falar de Jeremias, de fogo ardendo nos ossos, mas permita-me falar da sarça ardente, porque só é destruído no fogo de Deus quem não é do fogo. Vou falar de novo. Só é destruído no fogo de Deus aquilo que não é fogo, não provém do fogo, não nasceu do fogo. Agora, o que é fogo junto com fogo é conservado com fogo. Quer ver? Sarça está ardendo, é ou não é? Mas está queimando e destruindo? Não, porque fogo conserva aquilo que é dele. Quando eu olho para os Gideões missionários, eu vejo sarças ardendo no fogo. Está pegando fogo, mas o fogo não destrói as sarças. É isso que é acender fogo. E esse fogo que está aceso é a única coisa, cheguei aonde Jesus está gritando, que impede, vambora, vem comigo, o anticristo de meter a mão na terra. Eu acredito firmemente. Eu não posso dar se ele já nasceu, se ele já está vivo. Mas a Bíblia nos induz a pensar que existem pequenos anticristos, sim ou não?
Se existem pequenos anticristos que se fazem anticristo, então muitas pessoas se fazem como anticristo. E quando nós lemos Lucas capítulo 12, nós vemos a ideia do que é: pessoas que usam o que Deus entrega em próprio bel prazer. E quando você percebe a lábia existente dentro do texto, assim como Satanás usa a lábia para derrubar anjos, para derrubar Adão e Eva, para tentar derrubar Jesus dentro do deserto, você percebe que quem tem autoridade de lábia de falar e de induzir servos está se corrompendo no texto. Logo se faz um pequeno anticristo. Anticristo tem uma característica: ele usa a lábia para corromper. Você vai ver dentro da Bíblia e dentro do Novo Testamento que o anticristo vai usar a lábia para ganhar nações, para fazer guerras, para destruir. Nós tivemos exemplos de anticristo já na história humana. Por exemplo, você vê eu não vou falar o nome, mas o ditador alemão da Segunda Guerra era um exemplo de um pequeno anticristo. Você vê, por exemplo, líderes bélicos que destroem e matam, são exemplos de anticristos que chegam ao poder com lábia, mas quando chegam, destroem, matam e acabam com nações. O anticristo terá o poder de destruir e induzir através da lábia. Porém, a Bíblia é categórica: se ele está vivo ou não, eu não sei, não me importa saber, porque como disse a missionária Neide antes de mim, eu estou indo é para a glória. Quem quiser ficar com ele aí, fica. Eu não nasci para ver anticristo, eu nasci para ver Cristo. E quem pegou a fiação do que eu estou falando, pegue. Ai, Jesus, não manda falar isso não. Se nós nascemos para ver Cristo, então nós entendemos que existe algo que resiste ao anticristo na terra. O que, que resiste ao anticristo na terra? Está na Bíblia. Ainda existe um que resiste ao homem da maldade. Quem é esse um que resiste? Ah, pastor, é a igreja. Não, não é a igreja. Ah, pastor, é a unção que está em nós. Não, não é a unção que está em tu. Já sei, pastor, é o nosso poder bélico financeiro. Não, não é o poder bélico financeiro. O que ainda resiste é o que desceu em Atos capítulo de número 2, e da maneira que ele desceu, ele não voltou para o céu. Um recado aqui, me olha de olho arregalado no meio desta mensagem: o que desceu em Atos 2 ainda não voltou para a glória. Quer dizer que tu não precisa ficar pedindo para ele descer aqui dentro. Ele já desceu há 2000 anos atrás e ainda não foi embora. E para quem deu glória gostosa a ele, é isto que está resistindo ao homem da maldade. Agora tu entende porque a igreja é perseguida. Não persegue porque vocês estão crescendo muito. Não te persegue no trabalho porque não foi com a tua cara. É que tu carrega algo que resiste à lábia da maldade, que resiste à corrupção dentro e fora da casa. O que, que eu carrego, pastor? Fogo aceso, que é a glória de Deus no óleo do Espírito Santo. A chama não pode se apagar. Se a chama se apagar, ele vai ganhar terreno. Está proibido dele ganhar terreno. E é com pesar que eu digo isto. Em muitas igrejas, em muitas reuniões, ele já tem ganhado terreno porque o fogo se apagou. Não há mais cura, não há mais dons, não há mais profecia, não há mais pregação genuína da palavra. É só eu para a terra, e nunca eu para a glória, preparando-se para encontrar com Cristo. Mas como eu estou pregando para um povo que o fogo ainda está aceso, eu lhes dou um recado esta noite. Todo fogo que Deus acende na terra, assim como o tema dos Gideões este ano, o fogo não pode se apagar. Então vamos, todo fogo aceso na terra tem em si a responsabilidade em quem carrega. Eu comecei pregando que vocês têm a responsabilidade de manter esse fogo aceso, e isso é verídico. Somos nós quem alimentamos o fogo, somos nós que mantemos a chama missionária acesa, somos nós que levamos a glória de Deus para dentro da floresta, somos nós que levamos a palavra para dentro dos desertos, somos nós que atravessamos os continentes para declarar a bandeira do Evangelho e a glorificação do nome de Deus aos povos, somos nós que carregamos a palavra de Deus. Se somos nós que carregamos e nós que levamos esse fogo aceso nos nossos corações, não tem como

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chegará o dia que, em meio a lágrimas, sorrisos de alegria e de prazer, estarei face a face diante do meu Salvador Jesus.

0: ele ainda teria misericórdia de nós? Será que nós ainda poderíamos ouvir a sua voz? Vejam, alguém está vindo em nossa direção.
1: É o Senhor! É o Senhor!
2: Senhor!

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Amados irmãos, por favor, preste máxima atenção no que Deus tem para vos falar. Tenho a mensagem da parte de Deus para a igreja. Glória a Deus. A palavra de Deus está nos dizendo, meus irmãos, que existe uma coisa chamada sensualidade. E a sensualidade, diz a Bíblia, as pessoas tentam detê-la com diversos artifícios externos. Não faça isso, não toque aquele outro. Eu já participei de reuniões convencionais, grandes reuniões convencionais, com milhares de pastores, e que, por exemplo, se discutia a respeito da vaidade, e alguém combatia que uma senhorita, naquela convenção de pastores, estava no aeroporto recebendo os pastores, e essa senhorita estava com um brinco na orelha. Mas este mesmo obreiro que combatia o fato de alguém estar com brinco, ele tinha sua esposa ali perto dele, e a sua esposa tinha um broche do tamanho da mão de uma pessoa no peito, pendurado.

0: Amados irmãos, por favor, preste máxima atenção no que Deus tem para vos falar. Tenho a mensagem da parte de Deus para a igreja. Glória a Deus. A palavra de Deus está nos dizendo, meus irmãos, que existe uma coisa chamada sensualidade. E a sensualidade, diz a Bíblia, as pessoas tentam detê-la com diversos artifícios externos. Não faça isso, não toque aquele outro. Eu já participei de reuniões convencionais. O brinco, mas aquele mesmo sentimento que leva a mocinha a pôr um brinco, leva aquela madame a pôr aquele broche cheio de fios de ouro, de pérola. O mesmo sentimento que leva a moça do brinco a caminhar para a perdição, vai levar a madame que não usa brinco, mas usa o broche cheio de pérolas para o mesmo caminho. Então Deus está dizendo aqui que o caminho não é nós nos atermos a coisas e a criarmos doutrinas dizendo brinco não pode, mas broche pode, cachaça não pode, mas vinho pode, uísque não pode, mas uma cervejinha pode. Então se começa a avaliar coisas, e não se vai à raiz do problema. Deus está aqui falando que nós limitarmos coisas apenas não ataca a raiz do problema. Deus está falando aqui sobre uma coisa chamada sensualidade. A palavra sensualidade é traduzida da palavra grega plesmone, que significa a vontade de saciar os desejos da carne. Deus está dizendo aqui que eu limitar algumas coisas na igreja e fazer uma listinha, dizendo, olha, isso pode, isso não pode, isso pode, isso não pode. E as pessoas apenas lerem aquela listinha, e elas então, ao virem a igreja, elas se abstêm de usar aquela lista. Isto tem uma aparência de sabedoria. Isso tem uma aparência de santidade. Mas isso não tem valor algum contra a sensualidade. O legalismo não ataca a raiz do problema. Regras não atacam a raiz do problema. Listas do que é proibido ou não atacam a raiz do problema. A raiz do problema está na natureza humana. A raiz do problema está nos desejos que nós temos, ou na vontade que nós temos de saciar a natureza decaída, chamada carne. A palavra carne é traduzida da palavra grega sarx, que significa, que tem este sentido na Bíblia, de natureza humana que foi decaída. A sensualidade, portanto, ela abrange todas as áreas dos sentimentos pecaminosos, mas, dentre essas áreas dos sentimentos pecaminosos, quando a Bíblia enumera as obras da carne em Gálatas capítulo 5, a Bíblia fala a respeito de três, que são as obras da carne que mais simbolizam, que mais caracterizam a natureza humana decaída. E são essas três obras da carne que abrem a listagem, que está em Gálatas capítulo 5 e o versículo 19. A Bíblia diz, ora, as obras da carne são conhecidas, e são prostituição, impureza e lascívia. Em 2 Coríntios capítulo 12, versículo 21, a Bíblia diz, receio que indo outra vez, o meu Deus me humilhe no meio de vós, e eu venha a chorar por muitos que outrora pecaram, e não se arrependeram da impureza, prostituição e lascívia que cometeram. O Espírito de Deus falou meu coração muito forte para falarmos nesta noite sobre prostituição, sobre impureza e sobre lascívia. Não quero aqui, meus amados, enumerar uma série de coisas que podemos ou não podemos, que devemos ou não devemos fazer ou usar. Nós queremos, em nome do Senhor Jesus, levar a igreja a compreender que nós temos que atacar a raiz deste problema. Nós temos que atacar a vontade que o ser humano tem na sua natureza pecaminosa de saciar os desejos dessa natureza nesta área de sensualidade, na área da prostituição, na área da impureza sexual e na área da lascívia. A palavra traduzida para prostituição é a palavra porneia. A palavra porneia significa toda e qualquer relação sexual ilícita. Deus criou o sexo para ser praticado dentro do casamento, com duas funções. Primeiro, para complemento afetivo e emocional do casal. Segundo, para a procriação da raça humana. Estas duas razões levaram a Deus, então, a criar o sexo com o prazer sexual. Se fosse apenas para a procriação, não haveria o prazer sexual. Ou haveria o prazer sexual somente no período da fertilidade, como existe entre os animais, que é somente no período apto para a procriação que os animais entram no cio. Mas no ser humano é diferente. Não existe um período do cio, não existe um período de fertilidade e apenas nesse período há o sentimento, o desejo sexual. O desejo sexual no ser humano é permanente, são todos os dias. Não existe um período exclusivo na época de fertilidade. Isso demonstra, então, que a razão de Deus criar o sexo não foi somente a procriação, mas, como já disse, esse complemento afetivo dentro do casal. Desde o Antigo Testamento, Deus estabelece o sexo para dentro do casamento. No Novo Testamento, Deus é muito enfático nesta lei, nesta determinação de que o sexo é para complemento de um homem, de uma mulher, no regime do casamento. Toda e qualquer relação sexual fora do casamento é tida pela Bíblia Sagrada como porneia. Esta palavra porneia, que em algumas traduções é traduzida por prostituição, alguns a traduzem por fornicação, mas isto significa toda e qualquer relação sexual fora do casamento. Lesbianismo está em porneia, homossexualismo está em porneia, incesto está em porneia, adultério está em porneia, fornicação está em porneia, bestialismo, que é o sexo com animais, está em porneia. Toda e qualquer relação sexual ilícita está nesta palavra porneia. A Bíblia Sagrada diz que não adianta nós fazermos uma listinha de coisas e dizermos, olha, é proibido o crente fazer isso, aqui, isso, aquele outro, que isto não vai atacar o sentimento carnal no coração das pessoas. A palavra de Deus diz em Romanos capítulo 8, que a inclinação da nossa carne gera morte, mas a inclinação para o Espírito gera vida e paz. A questão não está em termos uma lista de coisas proibidas ou permitidas, mas está em nós reconhecermos que a nossa natureza humana tem esta tendência. Está em reconhecermos que a Bíblia diz que prostituição, que homossexualismo, que lesbianismo, todas essas coisas são obras da carne. A palavra de Deus diz que isto é obra da carne. Isto é uma inclinação natural da natureza decaída. Isto é normal no ser humano, embora não seja correto, mas é da natureza decaída humana. E não são regras que vão tirar isto do meu e do seu coração, da minha e da sua alma, mas é uma inclinação para as coisas do Espírito Santo. É por esta razão que no início deste culto eu falava que o meu coração estava por demais alegre, vendo jovens, moças, irmãos e irmãs, num caminho de oração e jejum, num caminho de santidade na presença de Deus, porque é somente uma vida consagrada a Deus que consegue eliminar, que consegue mortificar as obras da carne de nosso coração. O apóstolo Paulo, ele escreve aos Romanos, no capítulo 8, por favor, acompanhe comigo a leitura bíblica, abre a sua Bíblia, em Romanos, no capítulo 8, Diz a Bíblia Sagrada, em Romanos capítulo 8, versículo 13, diz assim: porque se viverdes segundo a carne, caminhais para a morte, mas se pelo Espírito mortificardes os feitos do corpo, certamente vivereis. A Bíblia está nos chamando para nós mortificarmos os feitos do corpo. A Bíblia está nos chamando para nós mortificarmos as obras da carne, para nós mortificarmos a porneia. Desta palavra porneia vem a palavra pornografia. A Bíblia está dizendo para nós mortificarmos os nossos sentimentos em relação a esta área. Ou seja, meu irmão, não há necessidade de que haja uma proibição na igreja, mas tudo aquilo que te encaminhar, que te aproximar, tudo aquilo que te levar a aproximar-se de ambientes, de situações, de circunstâncias propícias à porneia, à relação sexual ilícita, Deus está dizendo que nós temos que mortificar. Deus não está mandando nós controlarmos, Deus não está mandando nós domarmos, não. Ele está dizendo que nós temos que mortificar, nós temos que renunciar, nós temos que rejeitar. O Senhor Jesus disse: se alguém quiser vir após mim, negue-se a si mesmo. Ele não disse: se alguém quiser vir após mim, dome-se a si mesmo, controle-se a si mesmo, não. Ele disse que nós temos que negar esta velha natureza, que nós temos que rejeitar estas coisas, que nós temos que renunciar estas coisas, que nós temos que mortificar estas coisas. Oh, glórias ao nome do Senhor. Deus está te chamando a mortificar as obras da carne, a mortificar toda e qualquer situação sexual ilícita. Não basta você dizer assim: pastor Humberto, eu não gosto disso, eu nunca vou praticar uma relação sexual ilícita. Mas você sacia a vontade da tua carne de sensualidade ao sentar-se na frente de um filme, por exemplo, e ali você embebedar-se com aquele filme, com aquela novela, em que são praticadas relações sexuais ilícitas. Você procura lá, nas revistas pornográficas, ao abrir um jornal onde tem mulheres seminuas, ali você embebeda os seus olhos, olhando aquilo. Ao pegar uma propaganda de jornal, ou uma propaganda, um folder de uma loja de departamentos, você vai lá para o lugar onde anuncia o lingerie e você fica olhando lá aquelas mulheres expondo as calcinhas e sutiãs e você acha que aquilo não tem problema. Ah, mas não existe nenhuma norma na igreja que proíbe olhar propaganda de calcinha e de sutiã. Realmente não existe. E seria ridículo nós ficarmos fazendo normas aqui, dizendo é proibido o crente olhar propaganda de sutiã e calcinha numa propaganda da Marisa. Estas coisas têm uma aparência de sabedoria, mas não atinge a raiz do problema. Você tem que reconhecer este problema que há na sua vida. Homens e mulheres, reconhecer que somos carnais, que temos uma natureza carnal, mas que Deus não quer que continuemos sendo carnais, mas Deus quer que mortifiquemos os feitos do nosso corpo, para que tenhamos uma vida espiritual na presença do Senhor. Oh, glórias a Deus! Deus está nos chamando para um caminho de santidade. A Bíblia diz que sem santificação ninguém verá o Senhor. Meus amados, existem igrejas para todos os gostos em Porto Alegre. Existem igrejas que pregam somente a prosperidade, igrejas que pregam somente cura divina, igrejas que pregam somente o bom relacionamento social e dizem: venha porque aqui você vai encontrar amigos. Tudo isto é bom e nós pregamos prosperidade, nós pregamos bom relacionamento e camaradagem entre os irmãos, isto é agradável diante de Deus. Nós pregamos milagres e vemos os milagres. Nós pregamos cura divinas e vemos cura divina. Mas acima de tudo nós pregamos o céu. Acima de tudo nós pregamos a salvação da alma. Acima de tudo nós pregamos que existe morte. E você a cada dia, a cada minuto está se aproximando da morte. E depois da morte é uma eternidade com Deus ou sem Deus. Deus está nos chamando para a santidade. Estamos num culto de santa ceia. Um culto em que Deus nos convida a examinarmos-nos a nós mesmos, para assim comer do pão e beber do cálice. E Deus está nos chamando a apreciar esta situação, este assunto chamado sensualidade. Deus ainda continua falando a respeito da lascívia. Eu vou pular propositalmente a segunda obra da carne, dentro deste âmbito de sensualidade, a impureza sexual, do grego a catársia, e vamos pular logo para a lascívia, do grego a zeugeia. O que é a zeugeia? Seria a luxúria desenfreada. Em uma expressão de um autor inglês, ele diz que a lascívia ou a luxúria é a porneia sem nenhuma vergonha. As pessoas praticam o pecado de forma oculta. As pessoas praticam o erro de forma escondida. As pessoas praticam adultério lá dentro de um motel, escondidas. Outros praticam outros atos sexuais ilícitos, às escuras, às escondidas. Mas chega o momento da depravação humana em que as pessoas fazem questão de aparentar e de demonstrar o seu desenfreamento sexual. Nós estamos vivendo nestes dias no Brasil justamente uma explosão de lascívia, uma explosão de luxúria, onde os sentimentos sexuais, onde os desejos sexuais explodem em plena avenida, em plena rua, onde isto é tomado como arte, é tomado como folclore, onde falta de vergonha na cara assume o nome bonito de cultura brasileira. Isto não é cultura brasileira, isto é cultura infernal, isto é depravação, deturpação da cultura brasileira. Oh, glórias ao nome do Senhor Jesus. Eu fico indignado quando chamo isso de cultura brasileira, quando eu tenho certeza que a maior parte dos lares brasileiros, evangélicos ou não, evangélicos, protestantes, espíritas, católicos, seja qual for a orientação religiosa, não aprovam esse tipo de desenfreamento moral e sexual que é tido como cultura e que é apoiado pelos cofres públicos. Nós rejeitamos esta ideia. Isto não é cultura, isto tem nome, o nome disso é pecado, o nome disso é depravação, o nome disso é perversão sexual, o nome disto é luxúria, é lascívia, e isto é condenável diante de Deus. Oh, glórias ao nome do Senhor Jesus. Mas chega o momento em que a pessoa não tem mais vergonha de expor, e isto a Bíblia diz que nem isto é possessão demoníaca. Aquelas pessoas nesse estado não estão possessas de demônios, até pode estar. Mas não é a possessão demoníaca que as leva a fazer isto, é a carne. É a carne. Muitas vezes queremos culpar o diabo por tudo. E quem sabe alguém olhando aquilo diz assim, mas o diabo é terrível. O diabo é terrível nada, a carne é terrível. O ser humano é terrível. A natureza humana é terrível. Enquanto, meus amados, nós não nos damos conta disto, enquanto o crente não se dá conta que a sua própria natureza é terrível, ele não entra num caminho de oração e jejum, ele não aproveita um feriadão como este para buscar a Deus e consagrar a sua vida, não. Ele vai lá para a beira do rio pescar, ele vai lá andar de bicicleta, ele faz qualquer coisa, menos vai buscar a Deus, porque ele não se deu conta de quão terrível que é a sua própria natureza. Mas quando nós nos damos conta que a nossa carne é terrível, nós nos voltamos a Deus e dizemos, Senhor, aqui eu estou para buscar a presença do teu Espírito Santo, eu estou aqui para mortificar os feitos da minha carne, em oração, em jejum, em busca na tua presença, eu estou aqui para buscar graça de ti. Quando não nos damos conta disto, temos um cristianismo superficial,
1: um cristianismo de aparência, como diz o apóstolo Paulo na leitura que lemos no início desta mensagem. Temos uma aparência de sabedoria, uma aparência de santidade, mas somos dominados pela nossa própria natureza. Não expomos, quem sabe, os nossos desejos. Não expomos, quem sabe, as nossas vontades pervertidas, mas lá em oculto as fazemos. Deus está chamando a igreja para um caminho de santidade verdadeira. Deus está nos chamando não somente para maquiarmos a sensualidade. Deus está chamando o ministério restauração, não somente para ter uma aparência de restauração, não para sermos sepulcros caiados, branquinhos por fora, mas cheios de podridão por dentro. Deus está nos chamando para uma vida de transformação íntima, para que ataquemos a raiz do problema, para que ataquemos a raiz da sensualidade.
0: Eu sinto a presença do Senhor, eu sinto o Espírito Santo combatendo contra a carne aqui nesta noite, eu sinto a glória de Deus combatendo contra as hostes infernais da maldade, eu sinto o poder e a unção de Deus sobre este lugar, e Deus vai fazer coisas grandes hoje aqui. Deus vai tocar no interior de pessoas, Deus vai tocar na tua alma, no teu coração, e arrancar do teu coração esses sentimentos pecaminosos. A palavra de Deus nos fala de impureza. Palavra grega catársia. A impureza, ela não é tanto quanto a lascívia, quanto a luxúria. Ela não se expõe. Também não é tanto, às vezes não chega às últimas consequências com a porneia. Mas a impureza sexual, este aspecto de sensualidade, é uma impureza que muitas vezes está no nosso falar. As pessoas não chegam às últimas consequências, às vias de fato, não chegam à prática da relação sexual, mas se contentam em se sentir atraentes sexualmente para as demais pessoas. A Bíblia Sagrada fala de alguns aspectos que a impureza sexual se manifesta. Em primeiro lugar, eu quero salientar a impureza sexual no falar. Quando o apóstolo Paulo escreve para Timóteo, em 1 Timóteo capítulo 5, versículo 1 e 2, ele diz: não repreendas ao homem idoso, antes exorta-o como a pai, aos moços como a irmãos, às mulheres idosas como a mães, e às moças como a irmãs, com toda a pureza. Deus começa a falar até com os obreiros, chamando a atenção de um obreiro, para que quando fosse falar com uma jovem da igreja, falasse com pureza. Não desse palavras que pudessem gerar uma situação ambígua. Esses tempos eu vi um pastor de outro estado do Brasil, não é de nossa igreja, mas veio aqui num congresso, e tudo que a irmã que ele vê, ele dizia assim: Oi, meu amor. Ele falava com todas assim, obrigado. Evidentemente que ele não estava querendo cantar nenhuma delas, mas isso demonstra uma falta de pureza no falar. A Bíblia Sagrada nos adverte uma coisa interessante. Existem 5 passagens no livro de Provérbios que Deus chama a atenção para o cuidado que devemos ter com as palavras de uma mulher. Quando Deus fala a respeito da adúltera, do cuidado que o homem deve ter com a adúltera para fugir do adultério, Deus não diz assim, no livro de Provérbios: olha, cuide com as pernas da mulher adúltera. Deus não diz assim: cuide com os seios da mulher adúltera. Cuidado com os cabelos da mulher adúltera. Cuidado com os perfumes da mulher adúltera. Não, Deus diz assim: cuidado com as palavras da mulher adúltera. Provérbios capítulo 5, versículo 3 diz assim: porque os lábios da mulher adúltera destilam favos de mel, e as suas palavras são mais suaves do que o azeite. Provérbios 7, 21 diz assim: seduziu com as suas muitas palavras, com as lisonjas dos seus lábios o arrastou. Sensualidade no falar, impureza no falar. É por isso, meus irmãos, que as regras não podem nada contra a sensualidade. Se a igreja não entrar num caminho de oração e de jejum, jamais poderemos deter este mal. Porque qual a regra
1: que impede de uma mocinha chegar e, com aquele seu sorrisinho meigo, largar flechas nos corações dos rapazinhos, só para depois sair contente pensando, atraiu o olhar do fulaninho. Não existe regra para isso. Esses dias eu estava falando com um jovem, um moço, e eu perguntei para ele, por que tu não te batiza? Ele disse assim, olha, pastor Humberto, eu quero me batizar, mas o senhor vê uma coisa, pastor, eu estou lá no meu ambiente diário, fora de casa, e lá eu recebo assédio sexual. Aí eu vou para casa e recebo telefonemas também. E aí eu vou na igreja e tem algumas mocinhas da igreja que se atiram em cima de mim. E eu tenho muito medo de cair. Eu não quero me batizar enquanto eu não vencer isto. Eu fiquei muito triste quando vi este moço falando isso. Impureza sexual. Não é relação sexual ilícita. Não é a luxúria de um carnaval. Mas pensamentos pecaminosos, sentimentos pecaminosos. Meninotas com 12, 13 anos de idade, às vezes infelizmente incentivadas pelas mães,

corrompida pelos padrões mundanos, corrompidas pelo sistema de ficar, como alguns dizem aí, e a mocinha lá fica com 15 rapazes, com 20 rapazes, e depois sai contando vantagem, tinha que criar a vergonha na cara, ter vergonha de dizer uma coisa destas. Se existe alguma mocinha desse jeito aqui, eu quero dizer uma coisa para ti, um rapaz que se dá o valor, não vai querer tocar a mão na tua vida imunda, que não te dá respeito, você não é papel higiênico para andar passando de mão em mão e sendo raspado em podridão, você tem que ser filho do Senhor Jesus Cristo, dê valor para si mesma, você foi comprada pelo sangue do Cordeiro. Vocês me perdoem ser tão rude, tão rústico nas minhas palavras, mas sinto na minha vida a unção de João Batista, que disse, raça de víboras, arrependei-vos de vossos pecados. Não podemos aceitar podridão na igreja. Oh, glória a Deus, glória a Deus, glória a Deus, glória a Deus. Temos que ensinar a nossa juventude que eles têm que preparar um futuro. E aquilo que o homem planta um dia ele vai colher. Se você plantar lascívia e luxúria na sua vida, você vai colher na frente frutos terríveis. Eu estou falando isso para o teu bem, minha querida moça, querida adolescente. Eu não estou te acusando de nada, eu estou dizendo que você não é isto que o diabo quer que você seja, você não é isso que a sua carne quer que você seja, você foi chamada para ser pura, você foi chamada para ser santa na presença de Deus. Oh, glórias ao nome do Senhor Jesus, oh, glórias ao nome do Senhor Jesus. E você também, meu querido rapaz, não pense você que ser bom, que ser conquistador, que ser garanhão, é andar conquistando essa e aquela moça, você está corrompendo a tua alma, e o dia que tu tiveres a tua esposa, tu não conseguirás mais ter amor por ela, tu nem saberás mais o que é amor, tu irás confundir a tua mente. Não, reserve o teu coração para o teu casamento, reserve o teu coração para quem vai ser a mãe dos teus filhos, reserve o teu coração, não estrague a tua vida. Quantos irmãos que nós temos em nossa igreja, quem sabe dezenas de irmãos, que por não terem uma instrução cristã, hoje estão pagando pensão para filhos, estão pagando pensão para duas, três mulheres. Não é isso que Deus quer para ti? Oh, aleluia! Oh, glória a Deus! Oh, glória a Deus! Oh, glória a Deus! Oh, glória a Deus! Oh, glória a Deus! Oh, glória a Deus! Bendito seja o nome de Jesus! Quem sabe os teus coleguinhas te chamam de bobalhão, de calhorda, sei lá que seja. E pergunto para você, o quê? Tu és virgem ainda? O quê, moça? Tu és virgem ainda? O quê, rapaz? Tu és virgem ainda? Eu me lembro que na minha juventude, eu falava no retiro aí dos jovens, Deus me deu uma juventude na sua presença, eu glorifico a Deus. Eu glorifico a Deus pela juventude que Deus me concedeu na sua presença, aleluia, não me contaminei com o mundo, casei virgem para a glória do Senhor, e glorifico o nome do Senhor, não tenho vergonha de dizer por isto, aleluia, e não sou bicho, e não sou homossexual, eu sou bem macho mesmo, e você também não precisa andar com duas, três mulheres para ser macho. Deus mandou colocar na mesa hoje, meus irmãos. Porque a Bíblia diz que aqueles que praticam as obras da carne não herdarão o reino dos céus. Talvez alguém se escandalize aqui, dizendo que barbaridade um pastor falando esses absurdos do púlpito. Meu amado irmão, isto aqui não é absurdo, coisa nenhuma. Eu prefiro falar, eu prefiro que você me chame de qualquer coisa, mas eu quero ver os jovens da minha igreja indo para o céu juntamente comigo. Eu não quero vê-los aidéticos, corrompidos. Eu não quero vê-los contaminados com o mundo amanhã. E eu sinto a unção de Deus para falar estas coisas. Eu sinto a autorização do Espírito para falar estas coisas. Oh, glória a Deus. Pureza no falar. Pureza no tratar.
que as nossas conversas, que os nossos olhares não tenham segundas intenções.

0: intenções. A palavra de Deus fala pureza no vestir. 1 Timóteo capítulo 2, versículo 9 diz: da mesma sorte que as mulheres em traje decente se ataviem com modéstia, com pudor, com bom senso, não com cabeleira frisada, com ouro, pérolas ou vestuário dispendioso. Eu sei que na maior parte dos arraiais evangélicos não se prega mais esta palavra, porque as igrejas se transformaram em passarelas de moda, em passarelas de desfile de joias, que as pessoas não vão na igreja para buscar a Deus, mas vão para demonstrar quem tem um vestido mais bonito, quem tem um colar de pérola mais valioso. Mas Deus nos chamou não para isto. Deus chamou esta igreja, repito, não é para ser uma passarela de moda. Deus levantou o Ministério Restauração para preparar um povo de boas obras, lavado no sangue de Jesus, que está aguardando o arrebatamento da igreja. A que as tuas roupas induzem, minha irmã? Nós não vamos fazer regras aqui. Tem igrejas que têm regras. Sai, tem que ter ser 3 dedos abaixo do joelho. E tem que ser isso, aquele outro. Nós temos é que tirar a lascívia do coração, a sensualidade do coração. Para que vamos usar roupas indecentes? Para que a irmã vai usar uma roupa que quando entra na igreja os irmãos têm que virar o rosto para não serem tentados? Para que usar estas roupas aí de tecidinhos colantes, marcando as tanguinhas desavergonhadas que muitas carregam no seu corpo? Mas glória a Deus que aqui na igreja não estamos vendo isto, mas não vamos deixar que entre nisto. E se alguém está sendo tentado a fazer isso, irmã, pelo amor de Deus, não faça isto. Em nome de Jesus, não faça isso. Deus não nos chamou para isto. Deus nos chamou para ser uma igreja santa. Deus nos chamou para eliminarmos toda impureza. Todo sentimento de impureza que há nos corações, que há nas vidas, no falar, no vestir. Glória a Deus. Antes de você sair de casa, minha irmã, se pare na frente de uma luz e olhe no espelho, vê se a sua roupa não é transparente. Antes de você sair de casa, levanta a mão assim e vê se ao levantar a mão você não aparece os seios. Porque em muitos lugares por aí, se a irmã levantar a mão e dar glória a Deus, a pessoa que chegou na igreja pela primeira vez diga assim: oh Jesus, manda ela dar outra glória a Deus que eu quero ver o seio dela de novo. Gente sem manga, manguinha cavada, manguinha japonesa, sei o nome que quiser dar, mas em nome do Senhor Jesus, vamos ter decência no vestir. Aleluia, glória a Deus. Roupa foi feita para cobrir a nudez, roupa não foi feita para salientar o corpo, roupa não foi feita para despertar o apetite sexual no sexo oposto. Deus fez a roupa, diz a Bíblia. A roupa não foi criação de Versace, a roupa não foi criação de Pierre Cardin, a roupa foi criação do próprio Deus, e a Bíblia diz que Deus criou a roupa para cobrir a nudez. Os estilistas fazem roupa para realçar o corpo da mulher, mas Deus fez a roupa para cobrir a nudez. Rabanda gachara magaya. Oh glória a Deus, oh glória a Deus, oh glória a Deus, oh glória a Deus. Resista firme na tua casa, meu irmão. Que a tua casa seja uma continuação da igreja. Deus te colocou como cabeça da tua casa. Você é o primeiro pastor. Que não seja necessário o pastor Humberto ficar dizendo que a tua esposa tem que vestir. Seja você o pastor na tua casa. Seja você o sacerdote na sua casa. E você também deu exemplo. Porque se você andar lá na tua casa sem camisa, de calçãozinho lá, que moral você vai ter de dizer para tua esposa a roupa decente? Você tem que ser exemplo, começa por ti, tem que começar por mim. Pastor Humberto, eu não tenho medo de perder alguns membros, eu não tenho medo de perder nenhum membro não. Porque pessoas que estão no Ministério da Restauração, estão aqui porque querem Deus. Se não quisessem Deus, já estaria em outro lugar por aí. Aleluia. Eu sei que quanto mais dura a gente pregar, mais os crentes vão ficar firmes, mais vão querer continuar sendo da restauração. É assim ou não é, obreiros? É assim ou não é? Oh, glória a Deus. Crente que é crente, irmão, quanto mais aperta a mensagem, mais ele dá glória, mais fica contente. Porque o Espírito Santo se alegra no coração dele e diz: oh, coisa boa, manda mais, Jeová. Porque nós queremos ir para o céu. Se você não quisesse ir para o céu, você tinha ficado em outro lugar. Você está aqui porque você quer ir para o céu, não é verdade? Aleluia! Você vem nesse restaurante que serve feijoada para comer feijoada. Ninguém vai entrar lá no restaurante assim, feijoada brasileira com toicinho e pé de porco, e chegar lá e dizer assim, eu quero um sushi. Você vai comer feijoada, rapaz. Aleluia. Você veio aqui comer comida do céu, comida quente, comida forte, comida que leva para a glória. Glória a Deus. Amém? Amém ou não amém? Vocês vão me ajudar ou não vão me ajudar? Chega em casa lá, irmã, faça uma limpa pro teu guarda-roupa, tu e teu marido. Dá uma examinada lá na coisa. Tem roupa que você usava quando era mais magrinha. Agora Deus te abençoou, né? Tá mais abençoado. Tá na hora de mandar pro brechó dar abraço, irmã. Dá para dar glória aí, irmão? Amém. Glória a Deus. É, irmão. Você também engordou, Deus te abençoou, né? Aí vem para a igreja com aquela camisa assim, estourando os botões, não usa nem camiseta por baixo. Aí senta no púlpito assim, aparece aquela barriga peludona. Ah, para com isso, meu irmão. Manda para o brechó. Aleluia. Glória a Deus. Glória a Deus. Agora isso tem que partir lá do coração. Não adianta eu fazer regra aqui, não. As regras não podem nada contra a sensualidade. Tem que partir da tua vida. É de uma vida de consagração, de comunhão com Deus e de reconhecimento. Aleluia. Dá para dar um glória a Deus aí? Oh, o Espírito Santo está batendo palmas aqui hoje. O Espírito Santo está batendo palmas. Vamos bater palmas para Jesus junto com o Espírito Santo. Glória a Deus. Glorifico o nome do Senhor. Que noite gloriosa. Eu sinto uma aprovação tremenda do Espírito de Deus. Oh, dá glória aí, irmão. Dá glória. Oh, bendito seja o nome de Jesus. Bendito seja o nome de Jesus. Eu estava com saudade de uns cultos de doutrina assim. Oh, rabagachanda calamaga, riga mandaraxarabagaia. E você que é visitante, eu quero dizer uma coisa para você. Você é muito bem-vindo aqui. Quem sabe você diz assim, puxa, mas eu cheguei com umas roupas assim, meio... Glória a Deus, se você está pensando assim, aqui é o teu lugar. Se você quer ir para o céu, você chegou na igreja certa. Aqui nós não estamos interessados no teu dinheiro. Nós não estamos interessados em quanto ganha. Nós estamos interessados que chegue no céu junto com a gente. Glória a Deus. Glória a Deus. Oh, eu sinto a presença. Vamos cortar, eliminar de nossa vida tudo que for tipo de impureza sexual. A pessoa entra lá num chat e começa lá, ah, brincadeirinha. E começa a largar piadinha para as mulheres que estão lá, escrevendo lá, às vezes nem a mulher, às vezes um barbadão lá fazendo de mulher. Impureza, o sentimento, namorando por MSN, aí é inofensivo, inofensivo nada, isso é carne, Jesus entufica. Sentimento carnal, a Bíblia diz que os que praticam as obras da carne não herdarão o reino de Deus, não herdarão o reino de Deus, não herdarão o reino de Deus, não herdarão o reino de Deus. E a Bíblia não é o pastor Humberto, não é o Ministério da Restauração, é Deus que está dizendo. Impureza sexual, manifestação de sentimentos sexuais no corpo, nas palavras, nas roupas e agora no corpo. Se você nunca leu, eu escrevi um livro sobre este assunto que explica muito bem essa questão. O nome do livro é E Deus Os Vestiu. Está ali na livraria Ramo da Videira. E Deus Os Vestiu. Existe, meus irmãos, uma razão pela qual a maquiagem surgiu. Existem as chamadas cores genitais. A maquiagem surgiu para tentar reproduzir as feições de uma mulher no clímax sexual. Existe uma coisa chamada símbolo arquetípico ou arquétipos. Preste atenção, isso aqui é um pouco de psicologia. Estou trazendo um pouco da psicologia para explicar algumas verdades espirituais. Existem aquilo que chama-se arquétipos ou símbolos arquetípicos. Por exemplo, há cores que despertam determinadas coisas em nossa vida. Por exemplo, a cor vermelha, a cor amarela, despertam fome. Por isso que McDonald's é amarelo e vermelho. Por isso que todas essas lojas de fast food, Habib, tudo isso aí, vai ter que ter o vermelho e o amarelo lá.
1: Isso desperta a fome da pessoa. E a maquiagem procura reproduzir as feições de uma mulher no clímax do ato sexual. No clímax do ato sexual, a pupila se dilata, então os olhos ficam salientes. E por isso, então, na maquiagem se faz o desenho com lápis nos olhos, se tira a sobrancelha, porque a sobrancelha tira o destaque do olho. Então, depila a sobrancelha, fica aquele fiozinho e o olhão salta. É por isso. Isto tudo é impureza sexual. As maçãs do rosto são pintadas de vermelho. Os lábios são pintados com batom para aparecer os lábios entumecidos de uma mulher no seu clímax sexual. Agora eu pergunto, é lícito que uma santa de Deus esteja assim? Respondam as santas do Senhor, é lícito ou não? Não. Isto é impureza sexual. Isso são manifestações da nossa carne, de nossa natureza decaída e pervertida. Vamos aceitar essas coisas em nossa igreja, irmão? Sim ou não? Sim ou não? Vocês querem pisar em cima da sensualidade? Sim ou não? Simbolicamente, bate com o pé no chão e diga assim, eu estou pisando em nome de Jesus em cima da sensualidade. Tem irmão que pode ter os dois pés no chão. Oh, glória a Deus. Aleluia. Aleluia, glória a Deus. Irmãos, os homens também. Tem homem que às vezes vem para a igreja, né? A gente sente o espírito. Esses dias eu me encontrei com um pregador aí, não é de nossa igreja, não é, né? Mas cheguei a levar um choque, lá vinha ele na rua. As unhas com esmaltezinho, peitinho estufado assim. Um zoclão assim, desse tamanho assim. Sobrancelha pintadinha de preto. Eu olhei pro famosão. Tô chegando a um congresso em Brasília. Carne, carniça, nem é carne, carniça, fedendo, que Deus nos livre, Ramanda Gamachai, vamos andar em simplicidade, oh glória a Deus, que quando o irmão Lauro chegar na igreja, as irmãs dizem, um homem de Deus está chegando ali, Rebeganda Garashidaranda Garamagai. Oh glória a Deus, oh glória a Deus, quantos querem santidade na igreja? Quantos querem entrar num caminho de oração e jejum, se ainda não entraram, e para buscar a Deus dizer, Senhor, arranca da minha vida a sensualidade. Que o meu sentimento, irmã, que o meu sentimento, minha irmã, que o teu sentimento, irmã, que o meu e o teu sentimento, meu irmão, seja glorificar o nome de Jesus. Que ao nos arrumarmos, que ao nos barbearmos, que ao nos pentearmos, não fazemos nada dessas coisas pensando em atrair a atenção do sexo oposto. A única mulher que tu tens que conquistar todos os dias é a tua esposa. Um dia um homem me disse uma coisa que eu nunca mais esqueci. Ele disse assim, homem bom mesmo, homem macho mesmo, não é o que conquista uma mulher por dia. É o que consegue conquistar a mesma mulher todos os dias. Esse tem que ser cabra macho. Meu. Dá para dar um glória a Deus aí? Vamos pôr a sensualidade debaixo dos nossos pés? Não adianta colocar a regrinha na parede. Isso tem uma aparência, mas não vai arrancar lá do coração. Nós temos que nos conscientizarmos que precisamos graça de Deus na nossa vida. Precisamos arrancar lá de dentro. Mortificar, negar, renunciar. Abraça teu irmão assim e diga assim para ele, irmão, vamos fazer um pacto de santidade na nossa igreja. Diga para o seu irmão, vamos fazer um pacto de santidade. Diga para tua irmã. Diz para tua irmã, vamos fazer um pacto de santidade na nossa igreja. Ramanda Gabarachabagalarabaha. Ei!
0: Não vamos nos conformar com este mundo. Ah, pastor Humberto, mas a igreja tal está assim, não interessa. Deus está dizendo, não vos conformeis com este mundo. Ah, pastor Humberto, mas as minhas coleguinhas tudo ficam lá da outra igreja, no retiro da outra igreja, lá tudo ficaram, mas não, você não é da outra igreja. Você é da igreja de Jesus. Você vai subir para o céu. E no céu não tem esse negócio de ficar. Viu? Quem gosta muito de ficar não pode subir para o céu. No céu não tem esse negócio de ficar. Isso é tudo anjo, tudo com os anjos. Quem gosta muito de ficar com um e com o outro, vai ficar na vinda de Jesus. Vai ficar. Gosta de ficar, vai ficar. Amém? Dá para dar um glória bem forte? Você vai orar pela sua irmã agora. Olha só, eu estou convidando a igreja para a gente fazer um pacto de santidade na presença de Deus hoje. É sério isso, irmãos. Você vai chegar na sua casa hoje, fazer uma limpa daquelas roupas que não servem para crente. Certo? O seu irmão vai chegar lá, pegar aqueles calção lá que tu usa lá, vai rasgar aquele negócio, ficar pano de casa, viu? Você vai dizer assim, eu vou ser exemplo na minha casa. Vou ser exemplo. Dá para dar um glória? Vamos orar aí. Vamos orar. Põe a mão no nome do teu irmão, tua irmã. Você nunca mais vai entrar naquele site pornográfico, irmão. Está me ouvindo bem, irmão? Você nunca mais vai entrar naquele site pornográfico, viu? Porque Deus está vendo. Tu está contaminando a tua alma com aquilo.

0 hora e 25 minutos, São Mateus, capítulo 11, versículo 28. Vinde a mim todos os que estáis cansados e oprimidos, e eu vos aliviarei. Tomai sobre vós o meu jugo, e aprendei de mim que sou manso e humilde de coração, e encontrareis descanso para a vossa alma. Graças te dou, ó Pai, Senhor do céu e da terra. Com essas palavras, eu venho até ao Senhor para agradecer por tudo que tens feito por mim, por minha vida, pela família, pelos filhos, porque um dia eu estava na lama, como o salmista diz. Esperei com paciência no Senhor, e Ele se inclinou para mim e ouviu o meu clamor. Tirou-me de um lago horrível, de um charco de lodo, e pôs os meus pés sobre uma rocha e firmou os meus passos e pôs um novo cântico na minha boca. Senhor, hoje eu só tenho a agradecer, porque o Senhor colocou novas palavras no meu coração, na minha vida, no meu ser, na minha alma. Eu que estava drogado e andava jogado pelas ruas, usando vários tipos de drogas, no crime, preso várias vezes, mas hoje eu estou aqui, liberto por Ti. Pai, eu só tenho a agradecer pelas pessoas amigas que o Senhor tem colocado ao meu lado, pessoas que têm acreditado no meu ministério. Senhor, em nome de Jesus, que através deste CD, destes louvores, destas canções, vidas, pessoas sejam alcançadas pelo Senhor, pessoas possam ser restauradas, lares restituídos por Ti, Senhor, em nome de Jesus. Meu Deus, essas pessoas que estão atrás de uma grade, que elas possam ser alcançadas através dos louvores. Pessoas que estão em hospitais, pessoas que estão em presídios, vidas que estão paralíticas, pessoas que estão desenganadas pela medicina, pessoas que estão tristes, com depressão, em nome de Jesus, eu ministro a vitória ao teu coração, à tua alma e a salvação sobre a tua família, sobre o teu coração, sobre a tua casa. Eu creio no sobrenatural de Deus, que através destas canções a sua vida seja edificada. Em nome do Senhor, em nome do Senhor Jesus Cristo, todo o mal, todas as potestades, eu repreendo pelo sangue de Jesus e ministro a salvação sobre a tua casa. Amém, Jesus. Receba o teu milagre, receba a tua bênção, seja edificado, seja alcançado por Deus. É o que eu creio que o Senhor está fazendo, em nome de Jesus, sobre a tua família, porque eu creio, ó Pai, que esta oração não é em vão. Eu creio, Senhor Jesus, que eu estar nesta madrugada aqui neste estúdio orando por estas vidas tem uma resposta, não de mim, mas do céu, do Senhor, Criador do ser humano, que conhece os nossos corações. Amém, Jesus.

0: Gavin Hill y con Dúo Ni Voz. Estuvimos ahí escuchando. Que Dios venga a bendecir ahí a toda la audiencia en esta mañana, 8 horas 20 minutos. Esteban nos ligó, hermano María Rodríguez, ahí de Independencia. Hermano, está ouvindo a programação, está pedindo oração pela sua família, oração pela sua neta. Deus abençoe, hermano María. Deus abençoe, hermano, a sua família. Vamos estar orando a favor da família da irmã também. Já o próximo louvor aí, hermano María. E a senhora aí também. Deus abençoe nossos irmãos aí de Independência. Tenemos aquí más participaciones de los hermanos que están participando de la programación ahí en esta mañana. 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Hermano Marcos Machado, Dios abençoe, hermano Marcos, ahí a su esposa, a su familia. Estamos ahí ouvindo también la programación de mañana de hoy. Ya el próximo louvor para ustedes ahí también. Tenemos ahí más participaciones a través de audios. 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
1: Paz do Senhor, irmã Thalia. Irmão Pedro Lima, de Vila Cascata. Irmã Thalia, gostaria de estar em sintonia da programação aí. Gostaria de escutar o hino O Jordão Não Passarei Só com Mateus e Anso, se for possível, irmã. Eu gosto muito de escutar esse hino aí. Tô em sintonia aí das programações já, irmã. Se for possível, rodar esse hino para nós aí. Esse meu primo Paulo dos Santos aí de Horizontina, que sempre tá em sintonia das programações da Renascer.
0: Que Deus abençoe, irmão Pedro Lima, aí que está ouvindo a programação. Obrigado pela sua participação também. Já nós vamos estar aí ouvindo louvor então com Mateus e Enzo. Jordão não passarei só. Deus abençoe, irmão Pedro, os irmãos aí que estão ouvindo a programação. Teremos aí mais participações através de áudio.
2: A paz de Deus, irmã Thalia, jovem. Irmã Thalia, te estou escutando. Então, uma bençãozinha, irmã Thalia. Passa uma nazinha para mim. Bendiciones. A paz de Deus, irmã Thalia. Irmã Thalia, roda um hino para irmã Mariela, a minha amiga. Sim, um hino muito bonito.
0: Deus abençoe, irmã Rosa. Aí está a Rosa Alves, está aí em sintonia. Que Deus bendiga, irmã Rosa. Vamos já estar aí passando, então, uma linda alabança aí para sua meditação espiritual. Dice, hermana Rosa, yo soy el Dios tuyo que te enseña provechosamente, que te encamine por el camino que debes seguir. Isaías 48:17. Dios bendiga. Tenemos aquí más participaciones. Paz de Dios, hermana, pido maná y un himno. Dios bendiga a la hermana Cristina Nol. Ahí está en sintonía también. Gracias por su participación. Y vamos entonces a estar leyendo maná. Dice el maná, ven paz, el Dios de Israel te otorgue la petición que has hecho. Primera Samuel 1:17. Vamos entonces a estar ahí escuchando la alabanza que tenemos aquí a pedido. Y ya retornamos ahí con toda la audiencia.

0: Senhor.
1: Vamos cantar juntos.
2: Vamos cantar juntos, todos vamos.
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1: Está no ar o programa Clamor Missionário, esse que é o órgão oficial de divulgação do Departamento de Missões Somente pela Fé. 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Nosso presidente, Pastor Eliezer Moraes.

Isso que vos fala, seu amigo irmão em Cristo, Abner Magalhães. É um prazer, uma alegria estar junto com todos os nossos queridos irmãos que estão na escuta do programa Clamor Missionário. Você que nos ouve, que deseja entrar em contato, faça isso agora mesmo através das nossas linhas telefônicas. 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

0: Glória a Deus, glória a Deus. Queremos já nesse momento apresentar aqueles que nos dão a honra da sua presença aqui no programa Clamor Missionário. Temos aqui a presença do Tiago, também do irmão Ademar. E já queremos então saudá-los com a paz do Senhor, iniciando com o Tiago. A paz do Senhor, Tiago.
1: A paz do Senhor Abner, irmão Ademar, uma alegria estarmos juntos em mais uma edição do programa Clamor Missionário.
0: Glória a Deus, irmão Ademar, a paz do Senhor.
2: A paz do Senhor Abner, a paz do Senhor Evangelista Tiago Magalhães e a todos os nossos ouvintes do programa Clamor Missionário.
3: Não despreze as feridas das suas mãos.
0: Vou ler um texto da palavra do Senhor junto com você, aí onde você está, nos acompanhe nesse momento. Então, na leitura, vamos fazer a leitura do texto que está lá no Evangelho, escrito por Lucas, capítulo de número 4. Evangelho escrito por Lucas, capítulo de número 4, vamos fazer a leitura do verso de número 31. Verso de número 31, vamos ler alguns versículos para juntos nós meditarmos então nesta programação. Evangelho escrito por Lucas, capítulo de número 4, verso de número 31, que diz o seguinte: E desceu a Cafarnaum, cidade da Galiléia, e ensinava nos sábados. E admiravam-se da sua doutrina, porque a sua palavra era com autoridade. E estava na sinagoga um homem que tinha o espírito de um demônio imundo, e este exclamou em alta voz: Ah, que temos nós contigo, Jesus Nazareno, vieste a destruir-nos? Bem sei quem és, o Santo de Deus. E Jesus repreendeu, dizendo: Cala-te e sai dele. E o demônio, lançando-o por terra no meio do povo, saiu dele sem lhe fazer mal. E veio espanto sobre todos, e falavam uns aos outros, dizendo: Que palavra é esta, que até os espíritos imundos manda com autoridade e poder, e eles saem. Esse texto, então, está aqui no Evangelho escrito por Lucas, capítulo de número 4, verso número 31, até o verso número 36. O capítulo 4 do Evangelho de Lucas tem alguns registros muito interessantes na história de Jesus. Inicia com um momento onde a Bíblia dá testemunho que Jesus, cheio do Espírito, voltou do Jordão e foi levado, conduzido pelo Espírito, ao deserto. E ali então, em um período de 40 dias, ele foi tentado pelo diabo, o nosso adversário. Jesus também foi tentado. E diz a Bíblia que ele não comeu coisa alguma e, terminado aqueles dias, ele teve fome. Isso mostra, afirma a ideia ou o conceito de que Jesus ele era de fato homem, 100% homem também, atestado pelo fato de que sentia fome, algo que é pertinente ao ser humano, a nós sentimos fome. Jesus também sentiu fome. E no verso 3 diz que o diabo se apresenta a ele, faz algumas propostas, tais como transformar pedra em pão, para que ele o adorasse, enfim, ele faz ali algumas propostas, e aqui há vários pregadores e várias aplicações, várias mensagens sobre as propostas que são feitas, os níveis de cada proposta aqui representado, o diabo oferecendo a Jesus e Jesus negando e resistindo pelo poder da palavra. Então esse episódio da tentação de Jesus no deserto, quando Jesus foi tentado no deserto pelo diabo, muito tem a nos ensinar. Mais adiante, a partir do verso de número 14, traz o registro do momento onde Jesus é expulso de Nazaré. E aí não há tempo de nós estarmos aqui dissertando sobre todos os detalhes desta passagem bíblica. Chega no verso número 31 até o 36, que é o que nós fizemos leitura, onde há esse homem é liberto desse demônio, desse espírito imundo. E prosseguindo, após esse registro, há um momento onde a Bíblia registra bem a cura da sogra de Pedro. Mas nós queremos nos ater aqui à história deste endemoniado que estava em Cafarnaum. Diz a Bíblia que Jesus desceu a Cafarnaum. Essa expressão desceu significa que ele foi. A ideia é descer por conta da posição geográfica. A Cafarnaum, cidade da Galileia, e ensinava, os ensinava nos sábados. E aqueles que estavam sendo ensinados por Jesus, recebendo seu ensinamento, eles se admiravam da sua doutrina, porque a sua palavra era com autoridade. Perceba que Jesus tinha domínio da doutrina, Jesus tinha domínio do que falava, e a sua palavra impactava os homens, os corações, de tal modo que eles ficavam admirados, extasiados, porque a sua palavra era com autoridade, diferente dos outros ensinadores, dos outros que aplicavam também doutrinas e que não causavam este mesmo impacto, de que não tinham esta mesma autoridade. Jesus tinha domínio da doutrina, do conceito, da ideia, mas não se restringia a isto. Existia nele uma autoridade celestial que era reconhecida por aqueles que o ouviam. E diz que, diante do fato dele ensinar a doutrina com domínio, com segurança, sabendo do que falava e com a autoridade, surge um homem nessa história que tinha um espírito de um demônio imundo. É interessante que, às vezes, as pessoas até não gostam muito de se falar esse termo, né? Porque acho muito forte, muito expressivo isso, um demônio que estava na vida de um homem. É porque as pessoas desconhecem a realidade espiritual das coisas e às vezes, não acreditam que existe essa questão de possessão demoníaca, de demônios que se apoderam da vida de

0: demoníaco estava na sinagoga, estava junto daqueles que estavam ali ouvindo a doutrina, participando no mesmo ambiente. Quem não diz aqui, mas aqui é uma conjectura minha e não há nenhum prejuízo, não há nenhuma heresia, mas fica a reflexão. Quanto tempo esse homem estava aí possesso, endemoniado, naquele ambiente, ouvindo as doutrinas, ouvindo os ensinamentos que eram dados, e com um demônio ali apossado na vida dele, naquele mesmo ambiente. Esse homem estava ali na sinagoga, e quando Jesus está ali ensinando, o espírito demoníaco que está nele exclama, grita em alta voz: que temos nós contigo, Jesus Nazareno? É interessante que ele sabe que é Jesus, reconhece que é Jesus, sabe que é Jesus e Jesus de Nazaré. Que temos nós contigo? Por que que tu está vindo aqui? Qual é a razão de tu estar aqui? Vieste destruir-nos? Bem sei que és o Santo de Deus. Perceba que ele reconhece que é Jesus, o Nazareno, a pessoa, e também reconhece que ele é enviado de Deus, o Santo de Deus, o separado de Deus. Verso de número 15 diz, perdão, verso número 35, e Jesus o repreendeu dizendo: cala-te e sai dele. E o demônio, lançando-o por terra no meio do povo, saiu dele, sem lhe fazer mal. Ou seja, ele reconhece a pessoa de Jesus, reconhece que ele é o Santo de Deus, e Jesus não dialoga, não o questiona, simplesmente o repreende: cala-te, sai dele. E o demônio obedece, se sujeita à autoridade e ao comando dado por Jesus. Esse homem é liberto. Agora, a consequência deste fato, os desdobramentos desse fato é que o espanto vem sobre todos. E eles falavam uns aos outros, lá no verso 36. Que palavra é esta que até os espíritos imundos manda com autoridade e poder e eles saem? Eu quero, já que passar a palavra aos companheiros, peço perdão por me estender aqui nesse pano de fundo, né, nessa contextualização, mesmo que bem simplória, principalmente diante de um mestre da escritura, como é o caso do irmão Ademar, essas colocações aqui ficam só para não ficar vago, assim. Mas esse questionamento que o povo faz chama atenção, porque até então era desconhecido a eles alguém que detinha essa autoridade, esse poder de ordenar e até os demônios obedecerem. Que palavra é esta que até os espíritos imundos manda com autoridade e poder e eles saem? Irmão Ademar, vamos pensar um pouquinho nesse poder, nessa autoridade que Jesus tem sobre os espíritos imundos, sobre os demônios, e a autoridade essa que também nos é conferida no seu nome. Fica à vontade, depois vamos ouvir também Tiago comentando sobre esse texto da palavra de Deus.
1: Paz do Senhor, meus irmãos. Obrigado aí pela essa referência que tu fez, que citaste aí, mas isso é só uma coisa de titulação. Mestre aqui, nós só temos um, né? Mas que tu é bem desenrolado, esse ave. Esse texto aqui, meus amados irmãos, ele deixa muito claro, assim, a autoridade que Jesus ele detém sobre os demônios, toda a autoridade que ele também nos delega. Então, nós temos, assim, que entender que esse é um início do ministério de Jesus. Ele tinha sido conduzido pelo Espírito ao deserto e logo ele já se depara com essa situação. E fica muito claro isso, que o povo se admira com a autoridade e o poder demonstrado, né? Inclusive sobre os demônios, sobre os espíritos imundos. E aqui fica claro, então, que essa é uma das missões do Senhor Jesus, que é destruir, em parte, o poder.

0: os poderes do mal. Ele pode destruir totalmente, mas nós temos que... Hoje ainda participamos de um devocional em que nós foi tratado disso, né? Deus, ele tem poder para fazer, mas uma parte desse poder que nos está disponibilizado, ele só é, enfim, legitimado a partir do momento que nós nos apropriamos, nós entendemos a nossa parte nesse processo. Quando Jesus comissiona a sua igreja, né, em Marcos fala, em outros evangelhos, que ele diz que ele nos dá autoridade para expulsarmos demônios, expelirmos, orarmos pela cura de enfermos. Então, toda autoridade nos foi dada, mas no nome de Jesus. Uma coisa que também que me chama a atenção é que o Jesus, ele não deu muito ibope ali para o demônio, né? Ele disse, olha, cala-te, né? Isso sempre tem algumas pessoas, mas Jesus, ele conversava com demônios. Não, ele não conversava, né? Ele só queria identificar ali e mostrar de fato a sua autoridade. Então, este poder, ele está disponível para nós. Nós temos assim que entendermos que em nós não temos essa autoridade, mas em Jesus nós temos. Me lembro que uma vez uma pessoa contou um caso assim, que ele estava enfrentando alguns desafios e ele se achava desqualificado diante de uma situação. Daí ele foi chamado, sabiam que ele era cristão, e ele foi chamado e o demônio o confrontou. Disse, tu tá com a vida toda errada, né? Tu não tem essa autoridade. Ele disse, é verdade, eu sou fraco, mas o meu Senhor é forte, e no nome dele tu sai desse corpo. E o demônio obedeceu, porque ele não arrogou para ele aquela autoridade. Ele reconheceu que toda autoridade e todo o poder, ele emana do nome de Jesus.
1: Sim.
0: Então, evidentemente que Deus, ele tem compromisso em honrar a sua palavra.
1: Claro.
0: Que aqueles que colocam na posição não serão envergonhados. E me chamou muito a atenção, porque nós cansamos de dizer que aqui não tem super-homem, super-crente. Né? Nós estamos todos num processo, né? Não estou fazendo assim, apologia, uma vida de licenciosidade, claro, uma vida de pecado, absolutamente. Mas tem pessoas que por qualquer coisinha se sentem desqualificados diante de um desafio e acabam cada vez se enfraquecendo mais na fé. E aqui fica muito claro, né? Que os desafios vêm, eles podem acontecer, mas toda autoridade, ela está no nome de Jesus. É. Não é no teu nome, do Abner, do Tiago, do pastor, no nome do Ademar, não. É no nome de Jesus. E isso é muito, muito claro. E também outra questão que eu acho assim, né, olhando por uma outra, pegando um outro viés aqui, é sobre a questão da possessão, que me chamou muito a atenção. Que esse demônio, essa pessoa possessa, ela estava dentro da sinagoga. Veja que interessante, né? Claro que ele não manifestou ali dentro, ou talvez até tenha. Mas eu queria assim, falar que muitas vezes, dentro da casa de Deus, pessoas se encontram oprimidas pelas forças do inimigo.
1: Exato.
0: E somente com jejum, com oração, a pessoa reconhecendo a sua fragilidade diante de alguns desafios e, por vezes, até pedindo ajuda. Olha, me ajuda em oração, estou enfrentando um desafio, uma dificuldade. E isto não é diferente dos nossos dias, né? Muitas pessoas estão enfrentando desafios e cada vez se enfraquecem mais, cada vez se acham menos aptas a estar na casa de Deus, mas é dali que Deus vai ordenar a bênção.
1: Amém.
0: Né? Exatamente. Eu acho que é importante nós termos essa convicção de que nós, em nós não temos muitas vezes como lutarmos contra um inimigo que ele tem poder. Tem gente, ah, o Satanás está derrotado, está sim, mas ele está atuando no mundo.
1: Claro.
0: Ele está derrotado lá na frente.
1: Sim.
0: E em Cristo, essa batalha já foi vencida. Ele nos garante essa vitória. Mas, também, ao mesmo tempo, o Senhor não nos exime, não nos disse que no mundo ia ser só mil maravilhas. Ao contrário. Ele diz que no mundo nós teríamos aflições e são esses desafios.
1: Exatamente. Na
0: nossa vida cotidiana.
1: Exatamente. O senhor ponderou algumas questões que são muito interessantes, né? Uma delas é que Jesus, em algumas ocasiões, perguntava alguma coisa para os demônios, outras às vezes não, né? O gadareno lá em Marcos 5, né, ele pergunta qual é o nome, daí ele responde, e tem nessa ocasião já que ele não pergunta nada, né?
0: Sim.
1: Simplesmente dá ordem. E essa ideia de pessoas que são oprimidas, que vivem dentro de uma... estão inseridas dentro de um contexto religioso, porém são oprimidas pelo diabo, existe até os nossos dias, né? Pessoas que estão entre nós, que infelizmente por uma legalidade dada, por uma brecha, são oprimidas pelo diabo, mas cremos que Jesus é poderoso para libertar todos aqueles que estão oprimidos pelo nosso adversário. Vamos ouvir nesse momento Tiago também falando sobre esse texto da palavra de Deus, fica à vontade.
2: Vocês já trouxeram um panorama muito pertinente sobre esse texto, e eu quero apenas olhar aqui algumas questões junto com vocês. A primeira delas é que, você falou lá no início, Abner, a respeito da doutrina de Jesus, da clareza e do conhecimento e domínio que ele tinha sobre a doutrina, né? E me chama muito a atenção que Jesus não pregou uma nova doutrina. Ele não pregou um novo ensinamento. Tanto é que várias vezes, repetidas vezes, nós vemos Jesus utilizando textos do Antigo Testamento, né? Nós vamos ver lá que ele utilizou-se dos rolos do profeta Isaías para trazer a eles clareza e entendimento. Jesus trouxe clareza e entendimento do reino de Deus para muitas coisas que os homens tratavam de maneira legalista, e ele trouxe agora o modus operandi do reino a respeito disso. E isso é interessante, que o modus operandi do reino que ele apresentou não veio baseado apenas no conhecimento textual, mas fica muito claro no verso 32, quando dizia: admiravam-se da sua doutrina, porque a sua palavra era com autoridade. O diferencial do que Jesus pregava, da mensagem dele para a mensagem dos fariseus, era autoridade. Isso está tão claro que o texto, ele nos deixa explícito que em falando com autoridade, ou falando com autoridade, ministrando com essa autoridade do céu, um homem que estava ali na sinagoga e tinha o espírito de um demônio imundo. Você bem falou, Abner, talvez quanto tempo esse homem já estava na sinagoga? Há quanto tempo estava ali sem se manifestar? Estava um homem dominado, um homem preso, no ambiente de libertação, mas continuava dominado. Só que quando chega uma autoridade maior que o confronta, o espírito se manifesta, e a expressão aqui é exclamou em alta voz, né, as versões já atualizadas tratam até, e gritou dizendo: que temos nós contigo, Jesus Nazareno? Viestes a destruir-nos? Bem sei que és o Santo de Deus. E olha que coisa fantástica. A autoridade na vida de Jesus fez com que aquele espírito que estava ali escondido dentro daquele homem se manifestasse. E quando se manifesta, Jesus usa uma frase muito curta: cala-te e sai dele. E o demônio lançou ele na terra, né, e o demônio lançando por terra no meio do povo, saiu dele sem lhe fazer mal. A autoridade que estava na vida de Jesus, quando confrontou aquela dominação, aquele espírito, foi de uma ação tão maravilhosa que nem mal para aquele homem mais o espírito fez, porque a autoridade que chegou era superior à autoridade daquele demônio. Aquele espírito tinha autoridade sobre a vida daquele homem até Jesus chegar. Quando Jesus chega, ele assume o comando, o controle da situação. Manda aquele espírito embora, e o espírito vai embora sem fazer mal algum ao homem. E aí o espanto que vem sobre todo mundo, e termina o texto falando sobre isso, né? Olha só, e veio espanto sobre todos e falavam uns e outros, dizendo, que palavra é esta? Que até os espíritos imundos manda com autoridade e poder e ele sai. Olha só, eles ainda desconheciam esse conceito de poder e autoridade. A palavra de Deus tem poder. Mas ela precisa que quem a ministra tenha autoridade na sua vida. Porque os textos, e eu repito aqui no final da minha fala, os textos que Jesus usava eram os mesmos textos que usavam os mestres da lei, os fariseus. Só que a diferença era que, aliado ao poder da palavra, agora tinha um ministro com autoridade. E o homem de Deus com autoridade ali foi usado por Deus para a pregação do evangelho e edificação de vidas e também para a manifestação daquilo que estava oculto. Aquele demônio que estava oculto agora se manifestou, manifestou-se para quê? Para ser expulso, para que aquele homem fosse livre e o povo está olhando e vendo. Que poder e que autoridade é essa? É a autoridade dos céus, é o poder do Espírito Santo na vida de Jesus. E esse Espírito Santo, este poder e esta autoridade é o que ele deixou à nossa disposição na pessoa bendita do Espírito Santo. Aí a importância, Abner, de sermos cheios do Espírito Santo de Deus, de sermos empoderados por Deus, porque não basta só falar, não basta só pregar. Tem um hino aí, ele é novo até, mas ele tem uma frase que é bem interessante, que ele diz, não basta ser crente, e é verdade, não basta ser crente. Se não tiver autoridade de Deus na sua vida, irmão, crente até o diabo é, teme e treme diante do nome de Jesus. A questão não é ser crente, o diferencial é ser um crente com poder e autoridade para exercício, para uso desse poder. E Jesus nos deixa isso muito claro aqui, dizendo, olha só, pregar a palavra é maravilhoso, pregue a palavra, mas procure ter uma vida cheia de poder e autoridade. E antes de entrarmos no ar aqui, um companheiro entrou aqui, fez um comentário e falou algo pertinente a isso, Abner, que Jesus, quando foi batizado por João o Batista, ele já não saiu logo exercendo o seu ministério, mas ele foi para o deserto, conduzido pelo Espírito, para um período de oração e de jejum e de tentação como preparação. Ora, Jesus precisava se preparar? Irmão, ele era o Filho de Deus, tinha todo o poder e autoridade, mas ele estava nos deixando um exemplo. Olha só, antes de pensar em pregar, em cantar, em fazer a obra de Deus, procure estar preparado espiritualmente. Vá para um local que você vai enfrentar embates, vai enfrentar oposições, vai enfrentar dificuldades, mas todo esse embate, todas essas oposições, todas essas dificuldades vão lhe render autoridade espiritual através do Espírito Santo de Deus na sua vida. E Jesus, empoderado, cheio de graça, ele repreende esse espírito de maneira simples. Cala-te, sai dele. E o espírito se calou, saiu dele, já não fez mais nenhum mal para o homem, talvez até aquele dia o espírito vinha atormentando, fazia mal, machucava, dali para frente não fez mal nenhum, saiu e quem estava presente ficou olhando. Que palavra é essa que tem poder e tem autoridade? Meu irmão, busque de Deus o poder do Espírito Santo, busque ser cheio do Espírito Santo. E eu concluo vos dizendo, se alguém nos ouve aqui e ainda não é batizado com o Espírito Santo, busque ser batizado com o Espírito Santo de Deus. Busque este revestimento de poder e autoridade para fazer a obra de Deus. Talvez você já é batizado com o Espírito Santo, mas há muito tempo, meu irmão, há muito tempo, você foi descansando, foi relaxando e foi ficando em segundo plano essa vida empoderada pelo Espírito. Eu quero te aconselhar hoje, busque um renovo dos céus. Deus tem renovo para a tua vida, para que tu possa viver de maneira poderosa, cheio de autoridade, representando o reino de Deus dessa maneira. O impacto que Jesus causava era porque tinha uma palavra maravilhosa. Falava do que os outros falavam, mas de maneira diferente. Porque só por conta da oratória, porque só por conta do seu tom de voz, não. O diferencial de Jesus era poder e autoridade estar à tua disposição. Busque ser cheio do Espírito Santo e Deus vai te dar essa capacitação para representar o seu reino com poder e autoridade nessa terra.
3: Glória a Deus, meus queridos irmãos. Nós estamos diante deste texto da palavra do Senhor. Você que nos ouviu, receba esta palavra aí no teu coração. Damos leitura do texto do Evangelho de Lucas, capítulo de número 4, do verso 31 até o verso de número 36. Isto. Você que deseja, na sua casa, leia, releia esse texto maravilhoso da palavra de Deus. Nós vamos, nesse momento, a um breve, rápido intervalo e já já nós estaremos retornando com o programa Clamor Missionário.

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0: O Espírito do Senhor está sobre mim, porque o Senhor me ungiu para pregar boas novas aos quebrantados. Enviou-me a curar os quebrantados de coração, a proclamar libertação aos cativos e pôr em liberdade os algemados. Isaías 61, versículo 1. Muitos são os cativos que precisam de libertação. São crianças, jovens, pais, mães e avós. São pessoas como nós, condicionados ao sofrimento e amargura de espírito. Estão presos, algemados pela desesperança, pela solidão, pela miséria, condenados à morte eterna. Mas eles serão libertos crendo na pregação das boas novas. Porém, como invocarão aquele em quem não creram? Como crerão naquele de quem nada ouviram? Como ouvirão se não há quem pregue? E como pregarão se não forem enviados? Como está escrito, quão formosos são os pés dos que anunciam coisas boas. Romanos, capítulo 10, versículo 14 e 15.

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2: De volta com o programa Clamor Missionário. Que alegria, que bênção nós estarmos juntos nesta programação. Departamento de Missões Somente pela Fé está há mais de 30 anos fazendo missões. Nós estamos felizes com tudo que Deus tem feito e nós estamos aí diante de um grande projeto que é a construção da Casa Pastoral lá em Deja Vista, na nação da Argentina. E os irmãos que desejam podem entrar aí nas nossas redes sociais, nosso Instagram, que lá tem a imagem do trabalho que está sendo desenvolvido, da construção que está sendo feita para a glória do nome do Senhor. Até então, a igreja era, os irmãos se reuniam em espaço locado, não era próprio. Deus já deu graça, foi adquirido o terreno, a construção já está sendo feita daquele maravilhoso templo. E também, junto com a construção do templo, está se erguendo a casa missionária. Até então, os missionários também, eles moravam, residiam em uma casa alugada. E o propósito, a ideia é justamente nós construirmos uma casa para que eles saiam desta condição, para que tenham aí então uma casa pastoral à disposição, para que assim a obra consiga avançar com mais dinamismo, com mais rapidez. Os irmãos que não conhecem Beja Vista, é uma grande cidade, mas uma cidade necessitada de Cristo, uma cidade onde tem muita influência de algumas entidades religiosas, como Gauchito Gil, Santa Muerte, que são entidades lá que são veneradas, e é um grande desafio espiritual ganharmos almas neste lugar, arrancarmos estas vidas desses laços da idolatria e levarmos ao conhecimento da pessoa de Jesus Cristo. Mas nós cremos que o Evangelho é o poder de Deus. E missão é isto, levarmos o Evangelho, essa mensagem poderosa para a vida daqueles que necessitam. E aonde o Evangelho chega, fortalezas espirituais são destruídas. Estruturas diabólicas caem por terra diante da pregação do Evangelho. Diz a Bíblia que os sinais seguirão os que creem. Em meu nome expulsarão demônios. Não há demônio que resista, não há oposição espiritual que possa permanecer de pé diante de uma igreja, de um povo que crê no Evangelho de Jesus Cristo. Por isso que nós estamos aqui empolgados e em nós não há nenhum sentimento de talvez, de será. Nós cremos que em nome de Jesus vai acontecer. Nós cremos que em nome de Jesus vidas serão transformadas. Nós cremos que em nome de Jesus famílias inteiras serão restauradas. E para isso nós chamamos você, irmão e irmã, para que se envolva conosco como um ofertante desse projeto missionário. É um desafio grande. Nós estamos aí com vários desafios, todos eles paralelos um ao outro. Nós não é aqui na nossa Secretaria de Missões, nós não paramos um projeto para atender outro. Enquanto nós estamos aqui investindo na construção desta casa pastoral, nós seguimos investindo nos 6 países da África. Nós seguimos investindo nas mais de 80 famílias atendidas em Cuba. Então é um projeto simultâneo a outros. Nós não paramos um para dar foco ao outro. Todos esses projetos estão acontecendo simultaneamente. E nós precisamos que você, meu irmão e minha irmã, faça a tua oferta nesse momento. Envolva-se agora conosco. Com uma oferta que vem do fundo do teu coração, algo que você sente, que é Deus que está te impulsionando, é o Espírito que está te impulsionando para se envolver com essa obra. Faça agora mesmo a sua oferta, o seu propósito, o seu voto. Eu creio que em nome de Jesus você será abençoado. Aqueles que se envolvem com o que é de Deus são abençoados de forma extraordinária e maravilhosa. Faça agora mesmo o teu voto e o teu propósito. 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Meus queridos, nesse momento, aí onde você está, nós vamos orar por você. E eu quero aqui lembrá-los que esse mesmo número de WhatsApp você pode estar enviando a sua mensagem para que nós venhamos estar orando pela sua vida. Nós sabemos que os nossos irmãos, muitas vezes, que nos ouvem aqui, estão passando por situações, problemas, dificuldades, que literalmente é aquela máxima, só Jesus na causa. Só Jesus na causa. Mas coisa boa que Jesus, ele tem solução para toda e qualquer causa. Você que está enfrentando problemas de ordem familiar, Jesus restaura a tua família. Para você que está enfrentando vícios, Jesus te liberta. Você que está enfrentando problemas de saúde, Jesus é a cura. Saúde no corpo, saúde no espírito, na alma. Jesus cura aquilo que o médico não cura, aquilo que o remédio não faz, Jesus faz. Você que está enfrentando problemas financeiros, Jesus faz também, te dá a saída. Ele abre a porta, ele envia o recurso. Nesse momento nós vamos orar crendo aqui que Jesus é poderoso e suficiente para mudar a tua história e operar um grande milagre. Você que crê, irmão, para aqueles que creem, eu convido você a parar um pouquinho o que você está fazendo e orar junto comigo nesse instante. Pai, nós nos dirigimos a ti nesse momento, nos apresentamos diante da tua presença. E nós nos apresentamos, Senhor, com fé, crendo a Deus que tu és o Deus Todo-Poderoso, crendo que tu nos escuta, crendo que tu nos ouve, crendo a Deus que tu está disposto a manifestar a tua glória em nossas vidas, mudando a nossa história. Pai, eu não conheço a situação de cada um dos nossos irmãos, eu não conheço. Eu não sei a realidade deles, eu não sei quais são os desafios, as lutas, mas tu conhece cada um de nós. Tu és um Deus Todo-Poderoso, Senhor, que conhece a todos os teus filhos e não te engana, não, na situação de nenhum deles. Tu os conhece particularmente, o íntimo. Tu conhece, Senhor, aquilo que tem tirado a paz do teu servo, da tua serva. Tu conhece, Senhor, os problemas que os acompanham. E tu tem a saída, Senhor. Tu tem o escape. Deus, nós entregamos diante de ti aqueles que nesse momento nos ouvem, que estão com a sua alma angustiada. Aqueles que estão oprimidos, Senhor. Aqueles que não conseguem sentir paz no seu coração. Aqueles, ó Deus, que deitam na cama, mas não conseguem dormir e descansar. Aqueles que são atormentados, Senhor, por memórias. Aqueles que são atormentados por traumas, Senhor. Aqueles que são atormentados pelo diabo, pelo nosso adversário. Ó Deus, eu te peço nesta hora que o teu Espírito os alcance aonde estiver, dando liberdade, libertando os oprimidos, devolvendo a alegria e a felicidade. Tu és o Deus Todo-Poderoso. Pai, restaura as famílias, restaura a saúde dos que estão enfermos. Pai, dá uma saída financeira para aqueles, Senhor, que estão dentro de uma situação que não consegue sair sozinho. Tu és o Deus Todo-Poderoso. Faça, Senhor, para a glória do teu nome. Faça, Senhor, para que venhamos testemunhar da grandeza de um Deus que ouve a oração dos seus filhos, que atende a súplica daqueles que são seus. Ó Deus, nós entregamos tudo aos teus cuidados, entregamos tudo em tuas mãos, confiando que tu és o Deus que cuida daqueles que são teus. Nós oramos em nome de Jesus. Amém e amém.

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E conhecereis a verdade, e a verdade vos libertará. João 8:32, com esse versículo, queremos estar saudando a todos os irmãos aí que estão sempre na escuta da programação Tempos Primitivos. Hoje, dia 27, estamos finalizando o mês aí, que Deus possa abençoar ricamente os nossos irmãos ouvintes. Queremos estar orando nessa manhã maravilhosa. Senhor nosso Deus e nosso Pai, obrigado, Deus, por essa oportunidade que o Senhor nos tem concedido. Levamos diante da Tua presença, Pai, nossa vida, nossa programação, nosso pastor presidente, vice-presidente, a família, Pai dos Teus servos, meu Deus, os nossos companheiros, pastores, atendentes, meu Deus, também os companheiros aqui de São Martinho, Pai, que sempre estão do nosso lado nos ajudando. Todos, ó Pai, aqueles homens, aquelas mulheres, jovens, crianças, que se empenham na Tua obra, ó Pai, independente de denominação, ó Pai. Eu levo diante da Tua presença, ó Pai, a minha família, a família da fé, os missionários, ó Pai, cada um diante da Tua presença. Eu sei, ó Pai, que o Senhor é um Deus fiel, eu sei que a Sua bondade, ó Pai, dura para todos sempre. Agora entra com providência na vida desse homem, dessa mulher que talvez está enfrentando a enfermidade, está enfrentando a dificuldade, ó Pai. Meu Deus, mas eu sei que o Senhor é o provedor, ó Pai. Eu sei que o Senhor é médico dos médicos. Eu sei que o Senhor tem a solução. Meu Deus, que nessa manhã o Senhor possa tocar, ó Pai, nesse lar, nessa vida, nesse casal, trazendo, ó Pai, a paz, trazendo a alegria, trazendo a felicidade, ó Pai. Eu peço, ó Pai, que o Senhor venha retirar toda a canseira, venha retirar todo o sofrimento, toda, ó Pai, a carga, ó Pai, que vem, ó Pai, da parte infernal, ó Pai, mandado por alguém, pago por alguém, mas eu sei que nas Tuas mãos, ó Pai, está o poder, a honra e a glória. Nós declaramos a vitória em nome de Jesus. Amém. Deus abençoe os nossos irmãos, a irmã Rosane Grisol, né, e seu esposo que estava no culto ontem, a filhinha, a família de vocês. Que Deus possa abençoar, irmão Geraldo, irmã Cassiano, né, próxima terça-feira vai estar irmão Tiago, irmã Andressa, bênção de Deus, né, nossos companheiros aí, que Deus abençoe ricamente, né, paz do Senhor Jesus. Também Deus abençoe irmão Marcos, né, irmã Cidinara, a família, paz do Senhor, temos escutando. Deus abençoe ricamente a vida de vocês, né? Deus abençoe também a irmã Ironi, toda a sua família, né? Irmã Ironi, que é colaboradora da programação. Estamos aí na batalha, né, irmãos? Temos certeza que Deus tem vitória para a vida de cada um dos irmãos. Nós vamos estar ouvindo um louvor aí, em nome de Jesus, né? E que Deus possa abençoar ricamente a tua vida, o teu lar.

Graças a Deus, Deus abençoe os nossos irmãos que estão aí participando, irmão Francisco de Souza, né? Paz do Senhor, irmão Nazir aqui, a Arnaldina de Porã do Oeste, com meu esposo Francisco, meu neto Benjamin, a minha filha Clarice, para todos os meus filhos e minhas filhas, eu peço o hino Mãe. Santa Catarina sempre escutando, Deus abençoe, fique com Deus.

todos os meus filhos e minhas filhas e peço o hino Mãe Assassina, se vocês têm. Se não, joga um outro hino bem bonito. Já vamos estar lendo aí, né, irmãos?

As missões aí, Pastor Leandro Pimentel, tivemos todos reunidos no sábado aí em São José das Missões. Deus abençoe a vida de todos os irmãos que estiveram presentes aí. Deus abençoe, né, nossa amiga, irmã Márcia Leites, paz do Senhor, pastor, estamos na escuta, né? Agradecer pela saúde da minha família e de todos os irmãos, amém. Irmão Gilmar Silveira Vargas, paz do Senhor, pastor, lê o Maná. Nós vamos estar lendo aqui, diz assim: na mesma noite lhe apareceu o Senhor, lhe disse: eu sou o Deus de Abraão, teu pai. Não temas, porque eu sou contigo, abençoar-te-ei e multiplicarei a tua descendência por amor de Abraão, meu servo. Gênesis 26 e 24. Deus abençoe a irmã Irani, né, irmã Ironia, irmã Rosane Grisol, irmã Marli Oliveira, irmã Gessi, né, estão todos com nós. Deus abençoe a irmã Sara Cornélios, né, paz do Senhor Jesus, maravilha de programa. Deus abençoe a vida de vocês, né, irmãos. Nós temos aí, não tenho conseguido ver os demais comentários, irmãos, né, eu estava lendo antes ali da irmã, e se a gente não acompanhar os comentários, voa, né, e para a gente voltar é difícil, né. Então que Deus possa abençoar aí os nossos irmãos, irmãs que estão aí participando, né, da programação, que Deus possa abençoar ricamente, em nome de Jesus, né. O nosso Deus é fiel e Ele tem vitória para cada um de nós, né. Deus possa abençoar grandemente a vida dos nossos irmãos. Nós queremos estar ouvindo aí mais um louvor aí, e temos certeza que Deus vai nos abençoar, né?

nós temos aqui, então, irmãos, a mensagem da irmã, que diz para o senhor, irmão Nazir, aqui é Arnoldino de Porã do Oeste, com meu esposo. Com meu esposo Francisco, meu neto Benjamin, a minha filha Clarice, e para todos os meus filhos e minhas filhas, e peço o hino Mãe Assassina, se vocês têm, se não, joga um outro hino bem bonito para nós e manda volta e meia saudação, né? Tá empurrando essa que eu estou escutando o programa para o pastor Eliseu, todos os irmãos, para a irmã Mariela, lá da Argentina, e para todos os irmãos argentinos do Rio Grande e Santa Catarina, que Deus abençoe vocês. Eu estou sempre escutando os programas de vocês, que Deus abençoe e fique com Deus, amém. Deus abençoe a irmã Irani Pinheiro, paz o senhor, pastor, temos na escuta, peço um louvor com Erne Rose, ele mudou a minha vida, né? Na medida do possível aí, irmã Irani, vamos rodar.

Graças a Deus, graças a Deus, Deus abençoe. Madilha Ettinger Irber. Deus abençoe, irmã Irani, que tem pedido seu louvor aí. Em nome

Graças a Deus, aí ouvimos esse louvor abençoado. Ele mudou a minha vida, né? Deus abençoe a irmã Irani, irmã Arlinda, irmão Francisco. Deus abençoe aí a irmã Nair Bueno, a irmã Carolina Balt, né? O Douglas, paz do Senhor. Deus abençoe a vida de vocês, continue nesse propósito. Deus abençoe a irmã Antônia, Margarete Machado Ribeiro, paz do Senhor, pastor. Peço um maná e oração por mim e minha família. Nós já vamos estar, né, lendo maná aqui, né? Deus abençoe aí a irmã Antônia, né, nossa vizinha aqui. Deus abençoe a sua vida, diz, e assim habite Cristo no vosso coração, pela fé estando vós arraigados e alicerçados em amor. Efésios 3 e 17. Deus abençoe a irmã, Deus abençoe a irmã Nair Bueno, a paz do Senhor Jesus, estou na escuta da programação. Deus abençoe a irmã Nair, né, sempre aí juntamente conosco, que Deus abençoe a sua vida, o seu lar. Em nome de Jesus, né? O nosso Deus é fiel e a sua bondade dura para todo sempre, né? Que Deus possa abençoar ricamente, né, a vida dos nossos irmãos, ouvintes da programação, irmã Margarete, irmão Paulo, aí que Deus venha abençoar ricamente a vida de vocês, né? Com certeza, né, Deus tem coisas grandes para realizar na vida dos nossos irmãos, né? Que Deus possa abençoar a tua vida, o teu lar, em nome de Jesus. Nós vamos estar lendo aqui, irmãos, né, as mensagens que têm chegado para nós aqui. Dueto Pai e Filho na sintonia em Tonápolis, Santa Catarina, né, irmão Silvano, programador da segunda-feira de manhã aí, né? Deus abençoe o povo de Santa Catarina, minha mana, Joinville, todos, né, a irmã que tem pedido aí o louvor, mãe assassina, né, nós não temos aqui esse louvor, né, eu acho que é Marcos e Marquinhos que cantam esse louvor. Vamos tentar achar aí esse louvor, né, irmãos, nós sabemos que nos dias de hoje, com tudo que as leis que tem ainda continua acontecendo. Deus abençoe a irmã Norilda Saldanha, nossa colaboradora da programação, e aí em Galpões, meu abraço, povo de Galpões, Coronel Bicaco, pastor Isaías, irmã Liliana, né, as filhas, né, todos os companheiros, irmão Claucídio, todos vocês, meu abração para vocês, né, falando em vocês, irmã Maria Luísa também, Deus abençoe, irmão João aí, Deus abençoe meu grande amigo, também os irmãos da Vila Turvo, meu abraço para todos vocês aí, meu Olmiro Martins, né? Que Deus abençoe a sua esposa, a sua filhinha, irmã Júlia, né? Toda a família de vocês, né? Irmã Margarete, todos vocês, eu sei que sempre estão ouvindo a programação Campo Novo, né? Irmã Maria aí, irmão Aparício, irmã Vera, também irmã da Isa, irmão Paulo Reis, né, irmão Valdomiro aí, também todos aí, né, que estão sempre na audiência da programação, meu abração para vocês, né, a Everly, que Deus possa abençoar. Nós temos aqui a irmã Norilda que diz, a paz do Senhor, irmãos, peço oração por mim e minha família, que fomos acometidos com este surto da gripe. Não está fácil, esta onda, somente Deus para nos dar vitória. Eu, Norildo Saldanha, e as filhas Josiane e o neto Alessandro, e a filha Yonra, e o neto Wesley, todos com o vírus, mas creio no Deus que sirvo, sei que Ele tem vitória para mim e minha família. Irmão, estou escutando o programa porque... Não estou escutando o programa porque estou sem rádio, estragou, mas logo Deus vai providenciar um rádio para mim. Que Deus abençoe os irmãos. E um abraço, fiquem com Deus. Amém. Deus abençoe, irmã Norilda. Deus vai prover. O nosso Deus, Ele é um Deus de vitória, né? O nosso Deus é um Deus poderoso.
e ele tem vitória, né, para a sua vida, vai estar lhe abençoando. Deus abençoe a irmã Solange, irmão Juvenil, paz do Senhor, irmão, temos na escuta. Peço um louvor à escolha, peço dois maná, um para mim, um para o Juvenil, peço oração por nós, amém. Diz assim, pois o Senhor não há de rejeitar o seu povo, nem desamparar a sua herança, Salmo 94:14. O segundo maná diz assim, tornou-lhe o Senhor, já que eu estou contigo, ferirás os medianitas como se fossem um só homem, Juízes 6:16. Deus abençoe, irmã Solange, irmã Juvenil, né? Com certeza, Deus tem vitória, né, para a vida dos nossos irmãos aí, em nome de Jesus, né? Nosso Deus é poderoso. Nós temos mais mensagem, tem chegado a irmã Ivando Novak, né? Paz do Senhor, pastor Nazir, estou em casa ouvindo o programa, peço maná maná e um louvor. Com ao seu Pires, jardineiro que chora, se for atendido, agradeço. Vamos tentar aí, irmão, irmão Evandro Novak, né, nosso companheirão, sempre está aí ouvindo. Diz assim o maná, não se turbe o vosso coração, nem se atemorize. João 14:27, né, que Deus possa abençoar, né, Deus abençoe a vida dos nossos irmãos aí, em nome de Jesus, né.

0: Deus abençoe os nossos irmãos, pastor Ivo, né? Paz do Senhor Jesus Cristo, meu pastor Nazir, que Deus continue abençoando o seu programa sempre. É, se precisar, é só me chamar. Estou no trabalho, mas estou escutando o seu programa. Abraço, pastor Ivo. Deus abençoe o pastor Ivo aí no trabalho e escutando aí a programação, né? Deus abençoe a irmã Elenir, paz, né? Paz do Senhor Jesus Cristo, pastor. Não estou em casa, né? Mas sempre que pode estar ouvindo aí a programação, né? Pastor Valmir Yanke, aí na Ponte do Buricá, Chiapeta, trabalhando, né? Também a sua mãe aí, com certeza, escutando a programação. Irmão Pedro, irmã Judita, em Chiapeta, irmão Elias, o seu pai, a sua mãe, né? A família do irmão Gilmar Vargas, aí em Chiapeta, São Martinho, né? Ele que tá indo aí para Não Me Toque, né? Estaria aí escutando a live, né? Vendo a live, escutando a programação, né? É, já encomendou os louvores daqueles antigos, né? Ontem nós estávamos aí em Tucunduva com o irmão Adilar, né? Sua esposa, sua filha, né? Os irmãos aí, irmã Marta, né? Irmão Valdir, todos os companheiros aí, estavam a bênção de Deus, né? E terça-feira, né? Estará aí, querendo Deus, irmão Tiago, irmã Andressa, vai ser bênção de Deus, todos são bem-vindos, né? Que Deus possa abençoar ricamente a vida dos nossos irmãos. Deus abençoe o pastor Miguel, né, que está aí ouvindo a programação. Se encontramos aí em São José das Missões, meu abração pro senhor logo, logo, né, queremos a sua presença aqui para junto nós se alegrar, né, na presença do Senhor. Deus abençoe minha mano, o Wilson, né, o Pablo, a Vitória aí que estão ouvindo a programação, também o Pablo, a Wellen, né, o Pedro, outro gurizinho, né, que Deus abençoe o irmão Adão, que Deus abençoe ricamente. Deus abençoe também o irmão Francisco, né, que tá indo aí a Porto Alegre, hoje é 1h30, tem uma consulta com o médico, né, que Deus abençoe o irmão Francisco Ribeiro aí, irmão Valdair, que Deus guarde, né, a viagem de vocês, né, com certeza Deus tem vitória, paz do Senhor, pastor, temos escutando, Deus abençoe vocês. Irmã Marta, irmão Valdir, qualquer dia desse temos indo por aí, irmã Marta. Nós temos aí também, irmão Eliezer, paz do Senhor Jesus Cristo, pastor, Deus abençoe o programa. Deus abençoe, irmão Eliezer, irmã Jussara, né, o Nicolas aí que estão escutando a programação, né. Nós temos aí, irmão Darcy tem enviado para nós aí, né, um pedido, paz do Senhor. É, o nome da rua é Senador Pinheiro, número 386, né? Grande culto aí em 3 de maio, né? É, vai estar aí um irmão de fora, né, pregando aí, juntamente aí com o irmão Darcy, irmã Terezinha, 3 de maio, né? Irmão João, os demais companheiros aí, né? No endereço rua, né, 3 de maio, Rua Senador Pinheiro, número 386, né? 386 aí. Que Deus abençoe todos os irmãos que ouvem aí de 3 de maio. Grande culto, né? Vai ser bênção de Deus, né? Deus abençoe o irmão Elson, irmã Cláudia. Grande culto também hoje. Aí, Tenente Portela, meu abraço. Irmã Laércia, irmã Altiva, todos os irmãos de Tenente Portela, meu abraço, irmão Wesley. É, a irmã Elisama aí em Três Passos, irmão Léo, irmão Tati, irmão Pacheco, a irmã Carla, né, irmão Rogério, que Deus abençoe todos vocês aí, em nome de Jesus, né? Deus é fiel e tem vitória para esse povo. Meu abraço, pastor Ezequiel em Santo Augusto, em Campo Novo, né, irmã Ruth Italia, que Deus abençoe, né? Deus é fiel. Deus abençoe aí todos os companheiros de Santo Augusto, né? Com certeza Deus tem vitória, irmão Bruno, irmã Yasmin, né, que são programadores no sábado à tarde aí, que Deus possa abençoar ricamente. Deus abençoe o tio João, a tia Hilda aí, em Sede Nova, a tia Vona, o tio João, né, o Albino, irmão Nírio, a irmã Selmira, a irmã Lúcia, né, o Pedro, a Marli, a Rosa, a Rose, o Paulo, né, o irmão Candinho, né, a irmã Iracema, irmão Birmo, né, Deus abençoe todos vocês aí, irmão Carlos, irmão Jacó, que são ouvintes da programação, irmã Claudete, irmã Ivete, né, também a Liliane, né, o Dani, né, a Fânia, a Vera, o Mauro, meus primos aí, que Deus abençoe ricamente todos vocês que nos ouvem, né, com certeza Deus tem vitória para vocês. Deus abençoe os nossos irmãos que estão aí ouvindo a programação, com certeza não é em vão, né? Deus tem coisas grandes a realizar no meio do seu povo, né? Nós temos aí um áudio que tem vindo do país da Argentina, né? Nós queremos ouvir esse áudio aí em nome de Jesus, né? O nosso Deus, ele é poderoso para nos abençoar.
1: Ah, senhor, irmão, tudo bem? Irmão Daniel Fortin. Eu tô pedindo oração, eu tô indo daqui a pouco. Ia fazer a prova de. Tinha a prova de carteira de moto. Carteira de moto. Tô no psico ainda, no psicológico. Peço oração aí, tá? Programação tá uma benção. Peço oração por vocês aí, tá?
0: Deus abençoe, irmão Daniel Forquim, né? Nós vamos estar orando, ligando os nossos pensamentos, irmãos, né? Que Deus possa dar vitória para o servo do Senhor, né? A Bíblia diz que a oração de um justo pode muito seus efeitos. Que Deus te dê vitória e você seja vitorioso aí, né? A Bíblia diz que quando um homem, né? Jesus vai se aproximando da casa desse homem e ele manda chamar Jesus, mas quando Jesus vem chegando, ele manda um homem e disse: eu não sou digno que o senhor chegue debaixo do meu teto, do meu telhado, mas diga uma palavra e o meu criado vai sarar. Então vamos profetizar, né, que a vitória esteja sobre a vida desse irmão, né, irmão Daniel, porque que Deus abençoe. Nós temos aqui a irmã Tereza Rodrigues. Paz, pastor, estamos escutando com meu esposo Marino Machado. Bendiciones, meu abraço, meu Marino, a irmã Tereza, né? Deus abençoe a vida de vocês, saudade. Daqui uns dias nós vamos aí, né? Daqui uns dias nós vamos ter, temos que se preparando aí, pegando um final de semana que dê meio seco aí, né? Que não tenha chuva, né? Nós vamos estar aí pro país da Argentina, dando glória aí, em nome de Jesus. E vamos chegar até aí. Tem muitos lugares, né, que nós queremos ir. Alguns vai ser privilegiado, que vai dar certo nós ir, né? Bênção de Deus, né? Deus abençoe, né, irmão Maria? Não sei se vai ser um privilégio, né, para vocês, ou se vai ser, né, aquela despesa, né? Mas que Deus abençoe sua vida, sua família. Né, grande homem de Deus, né, pessoa que tem uma longa caminhada aí, né, irmãos, eu vejo muito, né, irmãos, pessoas, a Bíblia diz que os passos de um homem bom é confirmado pelo Senhor, não é, irmãos, eu admiro muito pessoa que se levanta, né, e se vai, mas eu também admiro pessoas que com seus passos firmes continuam longos anos. É como nós cantemos aquele louvor, cabelos brancos, né? A pessoa está ali com seus cabelos brancos, tem um bom testemunho, né? Até pode ter uma vida, né, que lá atrás foi tribulosa, né? Mas Deus transformou e todo mundo vê a diferença. Há uma diferença entre quem serve a Deus, né? E aí uma diferença, né? Quem não serve, né? Nós somos comparados com luz, com sal, né? Tem uma necessidade extrema, né? E se não haver, tem gente se corrompendo. Se todos nós corromper, aonde vai estar a luz, né? Aonde vai estar o sal se todos nós se corromper? Então eu prefiro ficar naquilo que eu aprendi. Pode o Pedro, Paulo, né? Pode qualquer um, é o meu jeito de falar, mudar, né? Mas eu não mudo. porque a palavra de Deus não muda, e um dia nós vamos ter que apresentar uma vida, né, perante o Senhor, vamos ter que apresentar um rebanho, né, e não é quantia de rebanho, né, não adianta apresentar um rebanho grande, mas contaminado, né, nós temos que apresentar um rebanho sadio, irmão, né, é, um rebanho ali que não tenha, é, por quê, irmãos? Porque seremos rejeitados, e está difícil, irmãos, é, não estou me julgando santo, mas está difícil, irmãos, e a Bíblia diz, procurai a santificação sem o qual ninguém verá o Senhor. Deus abençoe os nossos irmãos, nós queremos, irmãos, estar aqui, é, irmão Tiago, né, nós vamos estar rodando louvor aí. Deus abençoe o Juliano, meu amigo, está ouvindo, irmão Ego, né, o Jader, meu abração para vocês, se encontramos com o Jader, a Juliana, né, aí na Rose. Deus abençoe aí a vida de vocês, Deus é fiel, no domingo à noite, né, Deus abençoe ricamente, né, também, né, irmão Ego, tava com som aí, irmão Elisandro, em alegria, meu abraço, os irmãos de alegria, irmão Elisandro, pastor, né, é, também aí, pastor Anderson, em Santo Augusto, meu abraço aí, é, pastor Derli, né, Esquina Queimada, os irmãos de irmão Márcio, irmão Marcos aí, é, no Rincão da Usina, né? Deus abençoe o Rincão dos Lourinhos, irmã Terezinha, irmão Osvaldo, todos os companheiros aí, né? Irmão, é, Josué Melo Queiroz, né? Que trabalha aí também na prefeitura, Deus abençoe. É, irmão Nelson Quinola, irmã Maide, né? Paz do Senhor, pastor Nazir. Tô na companhia, bênção de Deus. Deus abençoe, irmão Nelson, com a programação sempre no sábado, né? Nós ia aí para São José das Missões e ouvindo a programação. Deus abençoe vocês ricamente, todo esse povo, né? Irmão Silvino aí, os irmãos de 3 de Maio, irmão João Júnior, né? Pastor Valmir de Oliveira, programador, né? São Luiz Gonzaga, né? Também a irmã, né? Que Deus abençoe, sempre está ouvindo aí a programação, todos os irmãos. Aí em Santo Cristo, né? Os irmãos aí, é o pastor Zavalha, né? E do hino, Deus abençoe também, né? É, irmão Santo Ribeiro, né? Os irmãos de Santa Rosa que sempre estão ouvindo, é, Bom Progresso, Crício Malo, Humaitá, né? É, irmão Delmar, que sempre fala aqui, e Nova Candelária, né? Irmão Celso, em 3 de Maio aí, irmã Ed, Independência, né? Deus abençoe todos vocês. Inhacorá, meu abraço para todos os irmãos do Inhacorá aí. Meu abraço também, irmão Daniel trabalhando aí, Coroados, pastor Ezequiel, irmão de Coroados, São Valério, né? Irmão Elias, demais irmãos, irmão Sérgio, né? É, irmã Elisa esteve aí no irmão Sérgio, que Deus abençoe, tivemos proseando um pouco, né? Que Deus abençoe a vida dos nossos irmãos. A irmã Terezinha Brito Kosloski, colaborador da programação, amém, estou na escuta pelo rádio. Deus abençoe a senhora, irmão José, a Vitória, né? Que Deus possa abençoar ricamente, né, a vida de vocês. Nosso Deus é fiel, e a sua bondade dura para todo sempre, né? Que Deus possa abençoar, irmãos. Nós vamos ouvir um louvor aí, né? Com a dupla que nós queremos trazer logo, logo, para estar conosco aí, cantando, né? E vem o pregador também, né? Bênção de Deus. Nós vamos estar ouvindo aí em nome de Jesus, né? E temos certeza que Deus vai nos dar vitória, né? Quando entra pela alma, o compromisso é nosso, irmãos.

Graças a Deus, graças a Deus. Aí ouvimos, nosso irmão Salomão, que Deus abençoe, ele e o seu irmão cantando, essa dupla maravilhosa. Deus abençoe o irmão Gilvane da Silva, paz do Senhor, pastor. Peço um maná e um louvor do irmão Alisson. Falei para Jesus, para Deus, falei para Deus. Deus abençoe, na medida do possível nós vamos tentar aí, irmão Giovanni. Deus abençoe, irmã Edinarde Abreu Maciela, paz do Senhor, estou na escuta, peço uma palavra, Nós vamos ler então aqui o maná aqui para o irmão Giovanni, e também para a irmã. Diz assim: os seus caminhos são caminhos deliciosos, e todas as suas veredas paz. Provérbios 3 e 17. Agora da irmã Dinara diz assim: bem-aventurados que choram, porque serão consolados. Mateus 5 e 4. Deus abençoe a irmã Rosane da Silva. Paz do Senhor Jesus. Deus abençoe a irmã Rosane. Deus abençoe os nossos irmãos que estão aí ouvindo. O irmão Dauri também mandou um áudio. Daqui um pouquinho nós vamos estar ouvindo. Com certeza Deus tem vitória, para a vida dos nossos irmãos. Nós temos aí mais mensagem que tem chegado para nós, Deus abençoe, irmão Julio, no país da Argentina, irmão Nelson, irmão Neile. Meu abração para vocês que estão aí ouvindo, irmão Jesus, irmão João Bueno, Deus abençoe. Também aí, irmão Marino Machado, irmão Mário Machado, também aí os nossos irmãos de Monte Agudo, do Paraíso aí, do Grape aí, que Deus abençoe, irmão Marcos, em nome de Jesus. Deus abençoe aí, nós temos, a irmã Edi, que tem enviado mensagem, são de Palmeiras, são de Palmeiras das Missões, os cantores, quero ao menos assistir a live, diz a irmã Edi, irmã Edi que foi, uma mãe para nós aí no início da nossa caminhada, nós sabemos, irmãos, que o nosso pai é Deus e a nossa mãe é a igreja, e não importa a placa, tem gente que diz: ah, eu saí, mas vou voltar para minha mãe. Não, isso não tem nada a ver. Mãe é igreja, qualquer igreja, que pregue e vive a palavra do Senhor, agora, sentir uma pessoa, como mãe, que nem quantas mulheres do círculo de oração, que são como mãe, de diversos jovens, diversas mulheres, diversos homens que reverenciam, uma serva de Deus, que Deus possa abençoar ricamente sua vida, irmã Edi, a sua família, mulher, é uma mulher guerreira. Deus abençoe, irmão Antônio, já vamos ouvir o áudio aí, irmão Antônio. Deus é fiel, nós queremos estar ouvindo um louvor aí e já vamos ouvir, os áudios que os irmãos têm enviado para nós em nome de Jesus. Deus abençoe, irmão Eduino, evangelista Eduino Zavalha, na escuta, Santo Cristo, irmã Gecilda de Quadro Pinto também, Deus abençoe,

Graças a Deus, graças a Deus. Deus abençoe os nossos irmãos que estão ouvindo aí. Deus abençoe aí a irmã Denise, irmão Dauri, que estão por casa, né? Deus abençoe a vida de vocês, né? Nosso Deus é fiel e a sua bondade dura para todo sempre. Nós temos mensagem que tem chegado aí para nós, né? Que Deus abençoe ricamente. Nós vamos ouvir um louvor aí, que o irmão Ivando Novak tem pedido, né? Com o Alceu Pires, em nome de Jesus.

0: Graças a Deus, graças a Deus. Deus abençoe os nossos irmãos que estão conosco, né? Deus abençoe a irmã Ede Prebolinski. Deus abençoe a irmã Nelson Silva. Diz a paz, o Senhor, peço dois maná, um para mim, um para o André, e um hino à escolha do pastor. Deus abençoe aí também a irmã Ede Prebolinski, que diz a paz, o Senhor, pastor, estamos na audiência da programação. Está uma bênção, peço oração e se for possível, mandar um louvor para nós escutar. Vocês são bênção do Senhor Jesus, né? Daqui um pouquinho nós vamos estar louvando a Deus, né, irmã Ed, com louvor, né? Que Deus possa abençoar ricamente, né, a vida dos nossos irmãos, São Tomé Augustense aí. Nosso Deus é fiel. Deus abençoe também o irmão Milton, né? Passou a ser colaborador da programação, irmão Milton da Silva, a sua esposa, né? Deus abençoe a vida de vocês, a paz, irmão Nazir. Estamos na escuta, peço dois maná, um para mim e outro para minha esposa. Amém. Já já nós vamos estar lendo, né? Diz assim. O primeiro diz assim: que diremos, pois, à vista dessas coisas? Se Deus é por nós, quem será contra nós? Romanos 8 e 31. Deus abençoe, né? Segundo maná diz assim: examinai as escrituras, porque vós cuidais ter nela a vida eterna. São elas que de mim testificam. João 5 e 39. Irmãos, esse é um versículo que eu cito muito, um versículo chave, né? Examinai as escrituras, porque vós cuidais ter nela a vida eterna. São elas que de mim testificam. O próprio Jesus falou essa palavra, né? E aí vem alguém assim dizendo: olha, a palavra foi mudada, dá para mudar? Não dá para mudar nada, né? O que está ali não dá para mudar, não se muda, irmãos. Não tente, como diz um dizer terrenal, não pague para ver, porque não vai ter volta, né? Procure fazer o que está dentro ali. Deus abençoe os nossos irmãos que estão participando, né? Já já, né? Nós vamos. A irmã Nelson tem pedido também um maná aí para ela, um pandré. Diz assim: dá-me, filho meu, teu coração e os teus olhos se agrade dos meus caminhos. Provérbios 23, 26. O maná, por irmão André, diz assim: como é preciosa, ó Deus, a tua benignidade. Por isso os filhos dos homens se acolhem à sombra das tuas asas. Salmos 36 e 7, né? Deus abençoe a vida de vocês, né? Nós temos aqui também mensagem que tem chegado, né, do irmão Antônio. Ele pede o louvor, minha oração, né? E ele está escutando, diz que a programação está uma benção. Então Deus abençoe aí, irmão Antônio, né? Também a irmã Inês aí, que Deus possa abençoar grandemente. Também o irmão Dauri Hertz, né? Ele pede louvor a Gar, se for possível, vamos estar rodando, né? E ele pede dois maná, um para ele e um para a irmã Denise. Diz assim: então o anjo do Senhor disse a Elias: desce com este, não temas. Levantou-se e desceu com ele ao rei, segundo Reis 1 e 15, né? Que Deus possa abençoar ricamente os nossos irmãos, companheiros, irmão Dauri, irmã Denise, que Deus venha recuperar eles que estão todos engripados, né? Diz assim o segundo maná: mas tu, Senhor, é um escudo para mim, a minha glória, e é o que exalta a minha cabeça. Salmos 3 e 3. Que Deus abençoe, né, a vida dos nossos irmãos aí. Também, irmão Julio, né? Estão aí ouvindo a programação, né? E eles pedem um louvor cantado, chegar agora, né, do trabalho, né? Que Deus possa abençoar, né? E também, irmãos, né, já que nossa programação aí é ouvida, né, por diversas pessoas, nós temos aqui a Clair, né, que sempre está pedindo oração, participando da programação, né? Ela cuida aí a irmã Geni, né? Que a gente sempre está aí dando assistência, E ela pede um favor para nós comunicar, né, o pessoal que alguém clonou seu celular, estão pedindo dinheiro no nome dela, né, Clair Machado. E não é para ninguém, né, colaborar, porque é mentira, né? Ela não está pedindo nada para ninguém, tá bom? Então nós temos aqui para ajudar e é assim que nós vamos fazer. Deus abençoe a Ana Franco, a Odete, né, o Gilson, Dimilson, Misaela, Jonathan, né, a Aninha. Deus abençoe a Lili, o Adi, que estiveram por aqui. Deus abençoe todos vocês, né? Nosso Deus é fiel. Nós temos mais um áudio que tem chegado para nós aí, irmãos. E nós vamos estar ouvindo aí, em nome de Jesus, né?
1: A paz do Senhor, meu pastor. Minha vida é do nome do irmão agora, né? Faz muito tempo que a gente não prazeia, né? Com os irmãos aí. Eu estava escutando o programa do irmão, disse para o meu velho, vamos mandar um áudio lá por aí, capaz que dá renascer em rio lá para o irmão escutar. O irmão orar por nós, orar por mim, que o irmão larga um hino bonito para nós. Como nós não perdemos o programa dos irmãos, é que às vezes nós não temos o entendimento de enviar a mensagem, né, para os irmãos lá, então... Mas hoje eu estava pensando, eu vou mandar na renascer por aí, os irmãos enviam lá para os irmãos. Deus abençoe o pastor, sua família. Somos muito conhecidos dos irmãos. Não sei se os irmãos se recordam de nós, mas nós já somos muito conhecidos dos irmãos. Com a irmã Fátima e o irmão Adão Pereira, aqui no quilômetro 14, luta 13.
0: Amém. Deus abençoe, irmã Fátima, né? Meu irmão, seu esposo, que Deus abençoe, né? É, a gente conhece muitas pessoas, mas às vezes acaba não se lembrando, né? Deus abençoe a irmã Pedrolina Santos, né? Eu acredito que é a Pedra, né? Que tem falado que é a irmã Janaína, né? E ela diz paz ao Senhor, irmãos, né? Ela deu a notícia que se reconciliaram com Deus e para nós, irmãos, é motivo de alegria, né? Nosso Deus é fiel e a sua bondade dura para todo sempre. Nós temos aqui paz de Deus, pastor, estamos escutando. A irmã Tereza, irmão Walter, meu abraço para vocês, né? Também para o irmão Walter, para a irmã Daniela, também para o irmão Leandro, irmã Ramona, né? Meu abração, quilômetro 4, os irmãos, pai da irmã Mariela, também aí para a irmã Mariela que sempre está escutando a programação, né? Deus abençoe aí, irmão Chico Duarte, no Paraná, né? Lá em cima no Paraná, está aí em roda, da churrasqueira, né? Assando uma costela aí. Deus abençoe na audiência da programação. Deus abençoe a sua vida, a sua família. Deus abençoe a irmã Mirta. Paz é o Senhor, pastor. Estamos em sintonia. E é de muita bendição, pido maná. Amém. Diz assim, pois eu lhe serei, diz o Senhor, um muro de fogo em redor, e eu mesmo serei o meio dela. Sua glória, Zacarias 2 e 5. Deus abençoe a vida da irmã Mirta, né? Daqui um pouquinho nós vamos ouvir um áudio, né? Então, nós vamos deixar aqui rodando nesse louvor aí, né? Do nosso pastor Luiz. Que Deus possa abençoar ricamente em nome de Jesus. Montone a mais mesa, receba aí.

Graças a Deus, graças a Deus. Deus abençoe o irmão Fátima do Amaral, né? Que Deus abençoe os nossos irmãos que estão aí ouvindo a programação. Nós vamos ouvir mais um louvor, né, irmãos? E já, irmã Janaína vai estar por aqui louvando o santo nome do Senhor juntamente conosco, né? Os irmãos têm pedido louvor. Então nós vamos estar ouvindo aí em nome de Jesus. Que Deus possa abençoar, né, a tua vida, o teu lar, aonde quer que você esteja, né? Nós temos aqui, irmãos, os colaboradores da programação. Temos Primitivo, né, irmão Paulo, a Marli, a Rose, o Pedro, né? Que Deus abençoe aí. Lajeado Bonito, Sede Nova. Também nós temos aí irmão André, irmã Nelce, né? Que Deus abençoe aí, vizinho da igreja. Marlinda, irmã Irá.

0: Guarani, que Deus possa abençoar ricamente. A irmã Jo Silva, Cedenova, a irmã Iveralda, a irmã Cassiano, que Deus abençoe, irmão Osvaldo, a irmã Terezinha, aí em Rincão do Loureiro também, a irmã Terezinha, irmão José, aí em Boa Vista do Muricá, né? Deus abençoe aí também a irmã Liana, irmão Nilo, é Intendente Portela, tio Paulo, tia Ini aí em Paraná, Deus abençoe, irmão Gilmar Vargas, né? Deus abençoe. Irmã Ivone Dines, aí Vista Gaúcha, também aí a irmã Cláudia Ribeiro Santo Augusto, né, irmão Dori, família, Mineiro, São Martinho, Maironide Siqueira, São Francisco, São Martinho, irmão Josimar, Passo Fundo, Deus abençoe, Deus abençoe aí também, a irmã Maria Augusta, Deus abençoe, Bento Gonçalves, aí, o Mauro e a Vera, em Sede Nova, Deus abençoe a vida de vocês, também o irmão Nélio, irmão Daniel, irmã Classi, né, aí em Três Passos, no interior, que Deus abençoe, Neuhaus, a família Neuhaus, irmão Davi, irmã Daiane, Deus abençoe, com certeza estão aí ouvindo, os irmãos Pereira, em Santo Augusto, sempre estão ouvindo a programação, né, a irmã Norilda Saldanha, em Galpões, irmão Paulinho Ribeiro, irmão Marcos, irmão Marciel, e também nós temos aí irmão Milton, né? E a irmã, sua esposa, né? Milton e família, que estão aí colaborando, que Deus possa abençoar grandemente, né? Nós vamos convidar a irmã Jonaína para estar aqui juntamente cantando, né? E nós vamos adorar a Deus, né? E com certeza Deus tem vitória para nós.
1: Essa manhã eu quero saudar todos os irmãos ouvintes da programação com a paz do Senhor. Que Deus venha dar você aí um dia abençoado, né? Nós aí, alegre com o sol, né? Que apareceu aí para secar a roupa arada. Então, que Deus abençoe, né? Todas nós mulheres que sempre temos nossos afazeres, né? Mas também devemos tirar aquele tempinho para louvar o nome do Senhor, adorar a Ele, engrandecer ao Senhor, agradecer por tudo que Ele fez por nós, né?
0: Graças a Deus, irmãos. Então nós vamos estar louvando ao Senhor aí.

graças a Deus, aí louvamos ao Senhor com esse louvor, né? Que Deus possa abençoar a vida dos nossos irmãos, né? Nós vamos cantar mais um louvor, né? Que Deus possa abençoar ricamente, né, a tua vida, o teu lar, onde quer que você esteja, né? Que Deus venha te abençoar. Nós vamos cantar um louvor, irmãos, né? Pregadores de Rosa, né? Que Deus possa, irmãos, falar em nosso coração, né? Tá pouco pregador de rosa, né, irmãos? Pregador de rosa tá cheio, né? Mas de espinho, tá pouco, né?

Graças a Deus, aí ouvimos, né? Mas esses louvores que nós entoamos, Senhor nosso Deus, irmãos, se não fosse orar, nós com certeza cantaria mais louvores, né? Que Deus possa abençoar os nossos amigos, irmãos, que nos ouve, né? Deus abençoe o irmão Gilmar. O irmão Gilmar é um dos irmãos, né, que ele tem o coração que nem vários que eu conheço, né, que gostam desses louvores mais antigos, né? E ontem o irmão Odilar, né, nós cantamos um louvor aí em Tucunduva e ele pediu para cantar mais um, né? E eu sei, irmãos, que eu prefiro muitas vezes dentro de uma igreja, dentro de uma casa, né? Qualquer lugar, irmãos, local, eu prefiro ouvir um louvor que eu consiga entender a letra, né? Por quê, irmãos? Porque a letra é o que fala. A música ela pode ser linda, né? Nós falávamos como Edson e Sara, né? Nós temos aí uns trabalhos a ser feito. E nós falávamos sobre letras maravilhosas, letras novas hoje. E irmãos, eu tenho um prazer assim de cantar louvores, né? Eu lembro que meu pai sempre queria gravar os louvores que ele cantava, né, comigo. E eu ia empurrando, irmãos, né? Eu dizia: pai, vamos prosear e cantemos aí os louvores que nós sabemos. E nunca foi, irmãos, cantado, né? Então ele tem diversas letras, né? E eu, diversas letras dele, eu quero ensaiar para nós louvar, porque eu sei que em oração ele fazia essas letras, né? Quem melhor que nós para conhecer o nosso Pai, né? Quem melhor que nós para conhecer o nosso pastor, que nós estamos anos do lado, né? Estamos ali, conhecemos, né? Irmãos, nos diz que nós estamos vivendo, ontem nós falávamos com os irmãos em Tucunduva, muitos amantes de si mesmo, né?

0: Estamos vivendo, ontem nós falávamos com os irmãos em Tucunduba, muitos amantes de si mesmo, né? Procurando, né? Pessoas semelhantes a si, né? Então, com certeza, Deus, ele tem vitória para cada um de nós, né? Deus abençoe, irmão Gilmar, irmã Ana. Nós temos mais um áudio que tem chegado do país da Argentina, né? Nós vamos ouvir esse áudio aí. E temos certeza que Deus vai abençoar, irmão Gilmar, diz glória a Deus, né?
1: Um alabanza de pando nesta manhã para mi nena, que le gusta mucho esa alabanza. Por la hermana Micaela, para la alegría.
0: Amém, irmãos. Aí ouvimos, né? A irmã que tem enviado seu áudio aí, né? Ela pede um louvor com o Papito Juan, né? Mas hoje não vai ser mais possível, irmãos, né? Nós precisamos trazer aí a palavra, né? E com certeza, irmãos, mas para a próxima programação nós vamos estar se preparando, né? E está aí rodando, né, irmãos, algum louvor a mais aí para nós se alegrar na presença do Senhor, né? E Deus abençoe os irmãos que estiveram conosco nessa manhã, para junto nós se alegrar na presença do Senhor. A Bíblia diz que a nossa fé vem de ouvir e ouvir a palavra do Senhor. É difícil, irmãos. Eu estou falando sobre uma palavra e eu digo, olha, vou pregar sobre essa palavra, né? Mas não consigo, irmãos. Eu não consigo, porque a palavra me foge e eu tenho que falar onde eu abri. E o Senhor me disser que ali, eu acredito, irmãos, naquela palavra que diz que a palavra de Deus, ela vai e ela não volta vazia. Ela sempre faz o que apraz o coração de Deus. E nessa manhã Deus me deu uma palavra aqui, no livro de Atos, capítulo 7, o versículo 54. Nós vamos estar meditando nessa palavra e Deus vai falar no meu e no teu coração. Você, meu amigo, minha irmã que nos ouve, talvez o inimigo tenha conseguido uma brecha para te entristecer. Talvez ele tenha tocado no teu casamento, talvez na tua firma, no teu serviço, né? Talvez até mesmo nos teus afazeres, para você se entristecer, né? Às vezes a pessoa amaldiçoa, né? O seu companheiro, a sua companheira, os seus filhos, os seus pais, a firma que trabalha, o carro que tem, a moto que tem. E aí não sabe o porquê quando estraga, não sabe o porquê quando vem, né? Aí a separação, o inimigo veio roubar, matar e destruir, nós temos que abençoar, né? E a Bíblia diz que o homem, a mulher que serve a Deus de verdade, aonde toca é abençoado, aonde coloca a planta dos vossos pés é abençoado, né? Por que que alguém muitas vezes faz um alimento, né? E alguém diz, olha, esse alimento é diferenciado, porque é feito com amor, irmãos. É feito com carinho, é feito com amor, que é ver alguém feliz ao se alimentar. Quando traz uma água, olha, me traga uma água. E a pessoa traz, ah, mas essa água, assim é Deus na nossa vida. Assim o agir de Deus em nossas vidas. Atos 7... E o versículo 54 diz assim: ouvindo eles isto, enfureciam-se no seu coração e rilhavam os dentes contra ele. Mas Estevão, cheio do Espírito Santo, fitou os olhos no céu e viu a glória de Jesus, viu a glória de Deus e Jesus, que estava à sua direita, e disse: eis que vejo os céus abertos e o Filho do Homem em pé à destra de Deus. Eles, porém, clamando em alta voz, taparam os ouvidos, e unânimes arremeteram contra ele e, lançando-o fora da cidade, o apedrejaram. As testemunhas deixaram suas vestes aos pés de um jovem chamado Saulo e apedrejaram Estevão, que invocava e dizia: "O Senhor Jesus, recebe o meu espírito." Então, ajoelhando-se, clamou em alta voz: "Senhor, não lhes imputes este pecado." Com estas palavras adormeceu e Saulo consentia na sua morte. Irmãos, essa frase, irmãos, no final, e Saulo consentia na sua morte. Nós todos conhecemos essa palavra. Nós vemos aqui que Estevão era um homem cheio do poder de Deus. Estevão era um homem escolhido de Deus. Com certeza, quando somos escolhidos de Deus, há alguns que se sentem nossos inimigos. Há alguns que querem nos apedrejar, alguns que querem nos calar, irmãos. Porque quando somos realmente filhos de Deus, nós não nos calamos. Muitos enfrentaram a morte, muitos enfrentaram a fome, muitos enfrentaram a dificuldade. Nós vimos ali, irmãos, que quando Josafá é convidado ali por Acabe para ir à peleja novamente, nós vimos que Josafá dá uma olhada para aqueles profetas mentirosos, 450 profetas de Baal. Ele disse: "É pouco? Tem mais 400 de Azera." E todos diziam: "Vão à batalha, vão à peleja." Mas ele disse: "Olha, eu preciso, para ir à peleja, eu preciso consultar o homem de Deus. Eu preciso consultar o homem de Deus." E agora nos diz a palavra, irmãos, que ele disse: "Tem um, dentre 950 que estavam ali comendo e bebendo com o rei, tinha um que estava distante dali, não se sabe o que, que ele estava comendo, mas com certeza tinha intimidade com o Criador, e o Criador lhe provia o que comer, porque o salmista disse: eu fui moço, eu sou velho hoje, mas nunca vi um justo nem a sua descendência mendigar o pão." É normal ver homem querendo, irmãos, viver na regalia, consentindo o pecado dentro do seu lar, dentro da igreja. É normal ver isso acontecer. É normal ver alguém passando: "Não, mas não vai entrar dízimo. Você está se bobeando, não fale isso." Não vê que todo mundo, não é todo mundo. Tem alguém, irmãos, que não negaram o nome do Senhor Jesus. Mas eu também não neguei. Quando você toma certas atitudes, saindo fora da palavra do Senhor, você nega Ele, você passa a crucificar Ele novamente. E aqui...

0: que nós precisamos levar, irmãos, com sinceridade, a boa semente. Nos fala, irmãos, que ele não muda. A palavra de Deus, ela não muda. Ela é viva, eficaz, ela é mais penetrante, do que as pessoas vão à peleja. Eles vão à peleja. Mas antes, eles mandam chamar esse homem. Precisamos ouvir esse homem. E o mensageiro já diz, ó, a palavra é uma só, para eles ir, seja tua. Eu estou acostumado a ver você ser esbufeteado, você comer e beber na prisão, porque você fala, tudo ao contrário do que o rei quer fazer, seja a tua palavra igual a de um deles. E ele disse, viva o Senhor, que tudo que o Senhor me disser, isso eu falarei. Às vezes falar as coisas que Deus manda, provavelmente vai ter uma porcentagem que não vai aceitar. Não, mas eu queria diferente, eu queria de outro jeito, mas o homem de Deus, ele fala o que Deus manda, por mais que seja difícil. Ele sabe que vai se cumprir, ele sabe que vai passar os céus e a terra, mas um dia perante o trono branco, irmãos, aonde todos, grandes e pequenos, ricos e pobres, se sentarão e darão conta, do que fizeram, do que deixaram de fazer, então daremos conta de todo esse trabalho, ou feito ou não feito. E a Bíblia diz, irmãos, que ele chega, ele, para, irmãos, é provar que muitas vezes nós tememos a mão do homem, igual Elias temeu mais adiante. Ele disse, podem ir, vocês vão ser vitoriosos. E a Bíblia diz que ele toma uma bufetada, e o rei diz, quantas vezes já te disse que não me fale somente senão a verdade? Até ele sabia que o homem ia chegar e dizer, não vão. O problema, irmãos, é nós convencer a nossa consciência. Você que conheceu a palavra de Deus, você convencer do que muitas coisas que você faz não é pecado. Convencer a tua consciência quando você deita, que você magoou alguém, que você não tem que pedir perdão. Esse é o problema, essa é a dificuldade. A Bíblia diz, se o teu coração não condena, maior é Deus. Muitas vezes eu tenho falado, Deus, será que eu não entristeci alguém? Será que eu não deixei alguém com mágoa de mim? Me ajuda a lembrar que eu quero acertar, porque na hora da minha partida eu não quero nada me impedindo, de eu ir para o descanso eterno. Quando soar a trombeta, eu não quero que nada me impeça. Será que nada vai te impedir, meu irmão, minha irmã? Será que está tudo certo? Será que você tem sido Micaías, no meio desses mentirosos, no meio desses falsos, no meio desses que só tem a capa, por dentro, como diz, é um sepulcro encaiado, por dentro cheira mal as narinas de Deus, aparência bonita, igual aquela figueira, o Senhor dá uma olhada para ela certamente, pelas folhas, olha, a folhagem, os galhos dela, tem fruto. Vão procurar, eu estou com fome. E chega lá e não acha nada. E ele disse, nunca mais nasça fruto de ti. A Bíblia diz que eis que o machado está posto sobre a raiz, e toda vara que não dá fruto é cortada e lançada fora, e para nada mais presta. É difícil, irmãos. Não é difícil. Precisamos orar, jejuar, precisamos se manter, precisamos pedir para Deus purificar os nossos olhos, a nossa boca, a nossa mente, o nosso coração, lavar as nossas vestiduras no sangue do Cordeiro. A Bíblia diz, irmãos, que ele toma aquela bufetada e ele disse, não, eu só não queria apanhar, mas mesmo assim apanhei. Eu quis mentir, apanhei, então vou falar a verdade. Eu quero te dizer, se tu mentir, se tu roubar, se tu adulterar, você vai apanhar mais cedo, mais tarde, vai chegar a hora do acerto. Então fale a verdade, seja perseguido agora, mas o dia que soar a trombeta, descanse nos braços de Cristo. É, faça diferente. Ah, vai até o fim pela verdade que é, você pode até partir para a eternidade, valeu a pena, é, falar sempre a verdade, né? Vale a pena, porque um dia alguém vai testemunhar, fosse fiel no pouco, sobre o muito eu te coloco. Mas você vai observar e não vai entrar, igual aquele homem que disse, que não haveria, que não teria como, porque houve uma profecia, amanhã, a esta hora, vai ter a medida certa, vai ter abundância, e ainda que Deus não toque no nome de Deus, o nosso Deus, ele é ser superior, tudo que tiver que resolver, ele tem que fazer, resolvendo, olhando para baixo, sabe por quê? Porque ninguém está acima dele. Ninguém, existe lei, existe dinheiro, existe pessoa, mas acima dele não tem ninguém, é só ele, rei dos reis e senhor do senhor, médico dos médicos. E por que, pastor, estou passando por isso? Porque às vezes necessita você consertar o altar, necessita você arrumar as pedrinhas do teu altar. A Bíblia diz, irmãos, que quando Davi, ele chega ali, quando Elias, ele chega ali perante Acabe, ele disse, ó, dois novilho, outro tem a palavra, ouvimos, dá um para mim, um para eles, dá o primeiro para eles, manda eles clamar o Deus deles, eles preparar, ele fica observando, não tem conserto de altar, tem uma gritaria sem fundamento, não tem oração direcionada, às vezes tem pessoa que ora, ora, mas não tem oração direcionada ao trono de Deus, não medita, Senhor, estou falando contigo, estou na tua presença, não, mas chega o meu dia, eles cortado, eles chorando, eles sangrando e nada feito. Agora Elias disse, olhem para mim, nós temos sendo observado por alguém, olha para mim. E ele vai lá e conserta o altar. A primeira coisa que ele faz é consertar o altar, senão o fogo não desce, senão não vem a vitória. Tem gente com a vida esbodegada e quer que Deus venha fazer alguma coisa. Não, conserta o teu altar, vai acertar, se precisa pedir perdão, se precisa terminar com essa mentira, com essa avareza, olha, eu te roubei, eu vim aqui para acertar, olha, eu estou pegando que não é meu, olha, eu estou fazendo isso, estou fazendo aquilo, eu estou pegando aí duas aposentadorias, uma na Argentina, uma no Brasil, e assim por diante, tanta coisa feita, e Deus vai cobrar, irmãos, Deus vai, não, mas é só por um tempo, e se nesse tempo, ouvir a tua chamada, como é que vai ficar a tua vida? E agora nos diz a palavra, irmãos, que ali, quando Elias vem ali, ele conserta o altar, e quando ele consertou, todo mundo olhando para ele, se ele primeiro prepara o seu altar, e Deus consome, eles não vê, eles não vê que não adianta clamar sem consertar o altar, ele deixa primeiro fazer tudo, observa e ele mostra, agora tem que aprender comigo, sabe por quê? Porque Deus só vai atender quando eu fizer corretinho, certinho, eu não tenho nada pendente com ele, então vou consertar o altar aqui, vou clamar, e ele pede, ó, pode ir, faz aí umas valetinhas, roda e coloca água, porque o meu Deus responde, e ele direciona, ô Deus, agora mostre, só eu fiquei por profeta, e a Bíblia diz, irmãos, que ele terminou com aquele holocausto, ele lambeu aquela água e terminou, eles disseram, ó, é só esse Deus que existe, é só o Deus dos céus. A Bíblia diz, irmãos, que quando aqueles homens estão para ir para a peleja, voltando, Micaías disse, olha, eu vejo Israel disperso como ovelha que não tem pastor. Se vocês quiserem ir, vai ser difícil. E aí ele disse, olha, nós vamos lá peleja e nós vamos voltar vitorioso. Mas meta esse homem no cárcere, sustente ele com pão de amargura e com água de angústia, ou vice-versa. Metam ele aí. E ele responde, olha, se tu voltar em paz, acabe. Não foi a boca do Senhor que falou através da minha. É? E a Bíblia diz que ali foi sentenciado a morte de Acabe. Eu quero te dizer, quando a boca de Deus falar, não endureça o teu coração. A Bíblia diz que Estevão aqui, ele é perseguido. É? Estevão aqui, ele, irmãos, é caluniado. A Bíblia diz que ouvindo eles, isso enfurecia no seu coração. E eles ringiam, eles rilhavam os dentes contra ele. Mas ele, cheio do Espírito Santo, né, fitou os olhos no céu e viu a glória de Deus e Jesus. E agora nos diz, irmãos, que estava à sua direita. Jesus estava à direita do Pai. E disse: eis que vejo os céus abertos e o Filho do Homem está em pé à direita de Deus. E eles, porém, clamando em alta voz, tapavam os ouvidos unânimes. Tem gente que não quer ouvir a verdade, né? Eles ouvem bem, mas não querem ouvir, eles tapam. Esse tipo de palavra, esse conselho, esse evangelho, eu não quero ouvir. E aqui nos diz, irmãos, que eles tiraram Estevão para fora e eles apedrejaram ali os testemunhas. Estevão não foi diferente, eles apedrejaram Estevão também. E a Bíblia diz, irmãos, na palavra que eu fiz leitura, e apedrejava Estevão, que invocava e dizia: Senhor Jesus, recebe o meu espírito. Então, ajoelhando-se, clamou em alta voz: Senhor, não lhes imputes este pecado. Com estas palavras adormeceu. E Saulo consentia a sua morte. O que me chama a atenção, irmãos, é que o dia que Paulo teve um encontro, Saulo teve um encontro com Jesus, a Bíblia diz que ele pega uma carta e ele vai indo para perseguir os cristãos, como ele fez com Estevão. Ele consentiu: ó, pode matar, é cristão, pode matar, pode perseguir, vocês têm o meu aval. Até o dia que Deus queria, irmão, é só o teu, essa luta é só até o dia que Deus quiser, essa perseguição, essa calúnia, é só até o dia. O chamado, quem colocou na tua vida, foi Deus, não foi homem. Às vezes você só se acovarda, às vezes você só se cala, às vezes você só não quer falar. Mas eu quero te dizer que Deus é na tua vida. Deus tem vitória para a tua vida. A Bíblia diz, irmãos, que é ali quando Saulo teve esse encontro com Jesus. E a Bíblia diz que Saulo, caindo em terra, porque uma luz, um resplandor, um resplendor lhe cercou, e ele, caindo em terra, ele ouvia uma voz que dizia: Saulo, Saulo, por que me persegues? Porque ele incitava, irmãos, era ele que incitava. Era ele que dizia: não, eu vou pedir carta, eu tenho autoridade, eu sou dos maiores. Talvez ele podia ouvir uma palavra, Saulo, e os demais. Mas Saulo era um dos incitadores. Por que que tu me persegues? E ele fez uma pergunta, cego, que ali estava: quem és tu, Senhor? Quem és tu com essa voz tão mansa? Quem é? Eu não consigo ver. Os seus companheiros enxergavam, mas não viam ninguém, só ouviam uma voz. Uma voz como um trovão. Uma voz que fala e os infernos tremem. Uma voz que fala e os alicerces se abrem. De quem é essa voz? É a voz que fala com a baleia. É a voz que fala com o sol, com a lua, com as estrelas. É essa voz. E ele pergunta: quem és tu, Senhor? Eu sou Jesus a quem tu persegues. Eu nunca persegui algum Jesus, mas ele ouvia falar, talvez quando ele ia perseguir, quando ele ia matar alguém, dizia: olha, Saulo, um dia tu vai ter um encontro com Jesus, um dia Jesus vai te pegar, Saulo, e você vai ser um trabalhador da obra do Senhor. Um dia você vai deixar de perseguir esse cristão que simplesmente eles não fazem nada além de pregar a palavra. Eles não fazem mal para ninguém, Saulo. Por que que tu não vai pegar os marginais, Saulo? Mas a tendência dele era perseguir a igreja, era o povo de Deus, era matar. E por ele Estevão é perseguido e morto. E agora eu creio que ele começa a meditar, porque a Bíblia diz que ele consentia. Então ele ouvia alguém dizer, ali eis que vejo os céus abertos e Deus está sentado no trono e o filho dele no lado dele, E nos diz a palavra, irmãos, que com certeza esse homem era sábio. Paulo era muito sábio. E ele entende, ele disse: mas esse homem, ele se atira de joelho, ele olha para cima e ele grita: Pai, não impute, não some para eles esse pecado da minha morte. Não coloque, em dívida para eles, não, porque o Senhor está fazendo um presente em me recolher. Eu sei que eu sou falho, eu sou fraco, mas o Senhor está me fazendo um presente de me recolher. E Deus atende a oração. E quando Saulo escuta aquela voz, ele se lembra de Estevão, com certeza. Eu quero te dizer nessa manhã: apague do teu coração mágoas, raiz de amargura, arranca do teu coração tudo que não agrada o Espírito Santo de Deus, porque ele tem vitória para a tua vida. Talvez você esteja esperando e Deus tem um novo começo para a tua vida. Deus tem uma nova trajetória para a tua vida. E Deus vai abençoar a tua vida, o teu lar, a tua família. Eu quero orar contigo e tenho certeza que Deus vai te abençoar. Deus abençoe o irmão Davi Ferreira Padilha, a tia Venilda, o tio Luiz, a irmã Fátima, Glória, a dona Lourdes, Deus abençoe a sua vida, Deus abençoe o seu lar. Nós vamos estar orando em nome de Jesus. Senhor nosso Deus e nosso Pai, obrigado por mais esse dia que o Senhor nos tem dado. Obrigado por essa oportunidade maravilhosa. Eu levo diante da tua presença cada um que ora conosco, cada um que está diante, ó Pai, da sua mesa, para almoçar, ó Pai, aqueles que estão se deslocando até o seu lar, para junto com a sua família, ó Pai, passar mais um dia unido, feliz, abençoado, ao redor, ó Pai, da sua mesa. Abençoa, Pai, a vida desse homem que está passando por uma dificuldade. Pensou até mesmo em tirar sua vida, essa mulher, Pai, que não aguenta, Pai, a dor nas suas juntas, ó Pai, nas suas costas, na cabeça, ó Pai. Oh, Deus vivo, toda a enfermidade, febre, Pai. Meu Deus, onde estiver alojada, é qualquer enfermidade, retira nesse momento, ó Pai. O Senhor, ó Pai, é médico por excelência. Faz uma visita, ó Pai, nesse lar, traz abundância de pão, abre as portas de emprego, de salvação de alma, prepara uma oportunidade, meu Deus, de aconchego, ó Pai, de reconcílio nessa família. Oh, Deus vivo, nós confiamos em Ti e declaramos a cura e libertação, prazer e alegria, em nome de Jesus. Amém. Deus abençoe os nossos irmãos. Deus abençoe a dona Lourdes, bom dia, meu grande amigo, sempre assistindo teu programa, e jamais esquecerei os os querei que os fizesse pelo nosso bem, irmão. Amém, né? Quis escrever, esqueci, né? É, Deus abençoe, esquecerei, né? Esquecerei o que fizesse nosso bem. Amém, dona Lourdes. Deus abençoe o que fizesse pelo nosso bem. Glória. Deus abençoe a dona Lourdes. Deus abençoe a família dos nossos irmãos que nos ouvem, né? Nessa manhã maravilhosa, né? Com certeza, Deus, ele tem vitória para mim e para a tua vida, né? O nosso Deus, ele é poderoso. Amanhã à tarde, aí nós temos a programação do pastor Ezequiel, das 4, né? Até as... das 4 até as 6, né? Também na sexta-feira, das 3 às 5. E também o irmão Bruno, né? Das 5 às 6 aí no sábado. Deus abençoe cada um dos irmãos em nome de Jesus, né? Próxima quarta-feira estamos aí para junto nós se alegrar na presença do Senhor.
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0: Sauda a todos os irmãos, com a paz do Senhor, já estou agradecido a Deus neste meio-dia por chegar aqui na emissora para nós apresentar a programação Vitória Nel Vale. Que Deus abençoe a todos os irmãos, amigos que estão aí escutando a FM Renascer desde pela manhãzinha aí. Nós vamos aqui dar abertura já, irmãos, nesta programação. E nós vamos também compartilhar a palavra do Senhor no livro de Lucas, capítulo 8 e no versículo 4. E depois também nós vamos ter a participação do nosso irmão Leonardo, que vai estar também com a palavra aí, compartilhando com a audiência, né? Deus abençoe os irmãos. Nós vamos ler aqui a palavra do Senhor, depois que nós orar, e daí nós vamos aí dar continuidade. Senhor meu Deus, meu Pai, é no nome do Senhor Jesus Cristo que nós chegamos neste meio-dia de hoje, agradecido pelo Senhor nos ter guardado, também, Senhor, pedindo pelos ouvintes que estão na sintonia, Senhor, desta programação, venha dar a vitória, Senhor, para as suas vidas, venha falar através da tua palavra, nos direciona, Senhor, através do teu Espírito Santo, para que o teu nome, ó Pai, venha ser glorificado, venha sanar, venha libertar, venha, Senhor, renovar. Ó Deus, tu eres todo poderoso, nós cremos numa grande e infinita vitória da parte do Senhor. Amém e amém. Deus abençoe, meus irmãos, a todos. Nós vamos aí passar para a irmã Maria, ela está saudando a audiência e também passando os números telefônicos para os irmãos que querem mandar aí, quem sabe é a tua primeira vez que está na sintonia, quer participar, manda teu mensagem, pede tua oração, teu louvor e nós vamos... mediante horário, nós está complacendo. Então, já passamos com a irmã Mariela. Paz do Senhor, irmã Mariela.
1: Paz do Senhor. 570, setora.
0: Amém. Deus abençoe. Então, aí foi a saudação da irmã, também os números dos telefones. Que Deus abençoe a todos. Nós vamos agora aqui entrar na palavra do Senhor, que está no livro de Lucas. Capítulo 8 e no versículo 4. Vamos ler aqui, diz assim a palavra do Senhor: e ajuntando-se uma grande multidão, e vindo ter com ele gente de todas as cidades, disse por parábolas: um semeador saiu a semear a sua semente, e quando semeava, caiu alguma junta do caminho, e foi pisada, e as aves do céu a comeram. E outras caiu sobre pedra, e nascida secou-se, pois que não tinha umidade. E a outra caiu entre espinhos, e crescendo com ela, os espinhos o sufocaram. E outra caiu em boa terra, e nascida produziu frutos 100 por 1. Dizendo ele estas coisas, clamava: quem tem ouvido para ouvir, que ouça. E os seus discípulos o interrogaram. Amém a esta palavra, irmãos, uma palavra maravilhosa, nós meditando nela um pouco nesta manhã, para nós compartilhar contigo que está aí do outro lado, sobre a parábola do semeador. O Senhor Jesus estava nessa oportunidade e falando esta parábola para os seus discípulos, e para aquela multidão que vinha de todas as cidades para ouvir ao Senhor. Nós vemos, irmãos, que nesta palavra, Jesus chamou a atenção da multidão, falando sobre o semeador, falando sobre um homem que semeava uma semente, em diversos lugares caiu a semente, como nós temos visto na palavra do Senhor. Partes delas caiu na beira do caminho, outras caíram entre pedregais e a outra sobre o espinho, mas somente uma delas caiu sobre boa terra, que nós podemos ver aonde nós lemos a última parte, que diz que caiu em boa terra e produziu frutos a 100 por 1. Então, meus irmãos, nós meditando nesta palavra, podemos ver que o nosso Deus estava falando sobre a semente do Evangelho, que é a palavra do Senhor, que é a sua mensagem, que é esta palavra que nós estamos ministrando, que estava falando que o semeador hoje pode simbolizar ao pregador, ao homem, à mulher que está semeando esta semente, que está predicando esse evangelho, como eu que estou aqui na emissora, trazendo uma palavra para todos ouvir. Mas esta palavra, ela é uma semente que germina sobre a vida do homem e da mulher, daquele que a recebe no seu coração e crê, aleluia, e acredita no Senhor, acredita na sua salvação, acredita na sua libertação, acredita na sua prosperidade no Senhor Jesus Cristo. Mas nós podemos ver, irmãos, algum ponto desta palavra que vai dizer que caiu partes da semente na beira do caminho, mas os pássaros vieram e comeram esta semente. E a Bíblia vai dizer que esta semente que caiu em beira do caminho é no coração daquele homem, daquela mulher, aleluia, que recebe o evangelho do Senhor, mas o inimigo vem e atira do seu coração. Porque muitas vezes, irmãos, o homem, a mulher está despercebido, está distraído com outras coisas neste mundo. E o inimigo vem e tira dele, tira dela aquilo que é precioso, que é o Evangelho, que é a palavra de Deus. É quantas das vezes, irmãos, aleluia, nós podemos ver pessoas que recebem o Senhor, aceita Cristo na sua vida, mas no outro dia já está tomando cachaça de novo, está fumando, está prostituindo, está mentindo, está enganando, é porque a semente caiu ali na beira do caminho. Mas a Bíblia vai falar que outra caiu entre pedregais, a qual também não encontrou terra profunda para que nascesse e produzisse. Mas saindo o sol, a Bíblia fala que ela se secou. Não encontrou profundidade. Quantos irmãos que recebem a palavra do Senhor também e não se profundizam? Aleluia, não buscam ao Senhor, não crê no Senhor, então terminam morrendo pelas lutas, pelos problemas, ou talvez pela distração deste mundo que a queima e a destrói. Quantos, meus amados irmãos, que receberam a semente do Evangelho? Quantos, meus irmãos, aleluia, que semearam a boa semente, mas em lugares que caiu, que não germinou. Quem sabe neste ano de 2026, quantos semeadores saíram a semear a semente? Quantos semeadores, aleluia, juntaram as suas sementes do Evangelho e saíram a anunciar? Mas pelos entanto, pelos tempos passando, começaram a ver que não germinou, começaram a ver que não prosperou. Mas não é a tua culpa, semeador. A Bíblia está dizendo que isso é ministério. Isso pode suceder, irmã, você, eu quero dizer para ti que está iniciando, pregando a palavra do Senhor. Muitas vezes não vai germinar, aonde você semear, mas não é motivo de você se entristecer, não é motivo de você abaixar a cabeça e dizer, mas não vou semear mais. Porque isso é ministério que aconteça, meu irmão, é bíblico. Mas o semeador parou, irmãos, não parou. Ele continuou semeando. A Bíblia diz que caiu semente entre os espinhos, em que os espinhos cresceram com aquela semente. cresceram com aquela planta que germinou, mas a Bíblia diz que os espinhos a sufocaram, o prenderam ali e não deixou para que crescesse. Esse é aquele homem, aquela mulher que recebe o Senhor Jesus, que recebe o Evangelho do Senhor no seu coração, mas ele deixa que as coisas do mundo a matem, ele deixa que os afãs, as riquezas. Não somos contra a prosperidade, meus irmãos, porque nós podemos ver na Bíblia que Jó foi rico, Abraão foi rico e não negaram a fé. Foram homens inspirados pelo Senhor. Mas o que eu estou, aleluia, me deparando com esta palavra, meus irmãos, é que nós não deixemos e não devemos de deixar ou permitir que as coisas deste mundo e a riqueza, os afãs, os prazeres desta vida, nos tire da vontade e da presença do Senhor. Aleluia, porque nós temos que crescer, nós temos que dar fruto, meus irmãos, nós temos que, aleluia, receber em nosso coração e ficar firme, confiado no Senhor, produzindo e obedecendo e guardando a sua palavra, conforme é o requisito do Senhor Jesus sobre a nossa vida. E nós vamos ver, meus irmãos, que a Bíblia fala que os espinhos a sufocaram. Quantos que estão sufocados? Quantos cristãos? Hoje que nós temos vendo que pregava, que fazia a obra do Senhor, mas vai ver onde eles estão hoje. Estão sufocados pelos espinhos. Estão sufocados pelos afãs da vida.

busca os prazeres desta vida para satisfazer o seu ego. Mas agora, meus irmãos, nós vamos entrar na palavra do Senhor, que disse que uma parte caiu em boa terra. Uma parte, meus irmãos, caiu em boa terra. E esta semente, minha irmã, aleluia, que caiu em boa terra, a Bíblia diz que ela cresceu. Ela produziu a 100. Aleluia, quantos meus irmãos hoje que prosperam na sua caminhada espiritual depois que recebem o Evangelho do Senhor, porque guardam a palavra, porque escondem-a no seu coração. E o homem e a mulher que guarda a palavra do Senhor é como esta semente que cai em boa terra, que produz na sua vida frutos dignos de arrependimento. Aleluia, por aonde vai passando, vai deixando uma marca. Aleluia, glorificado é o Cordeiro de Deus nesta manhã. Eu sinto que o Espírito Santo, Ele quer entrar em alguns corações e mudar a tua circunstância de vida, mudar as tuas atitudes, aleluia, para que você possa ser uma boa terra. Mas Ele quer tratar contigo, Ele quer mexer nessa terra, Ele quer remover os escombros, Ele quer colocar fertilidade nesta terra. A Bíblia disse que Jesus falou no livro de São João, capítulo 15, eu sou a oliveira verdadeira, meu Pai é o lavrador. Sabe o que significa lavrador, irmãos? Você que mora na colônia, você sabe, mas você que mora na cidade, você sabe que o lavrador, ele remove a terra para plantar a semente. O lavrador coloca o arado em lugares duros, lugares às vezes de pedra, e remove, e faz sair terra, faz que a terra fica fértil. E assim o Senhor quer fazer contigo. Você que se sente como a semente afogada, você que se sente como a semente na beira do caminho, você que se sente como uma que está em pedregais, o bom lavrador quer remover a terra e quer fazer que seja fértil. Quem sabe você está dizendo, mas irmão, eu não consigo mais pregar a palavra como eu pregava, não consigo fazer mais a obra do Senhor. Você está como aquela semente afogada entre os espinhos. E eu quero dizer para ti, minha amada irmã, meu irmão jovem, você que me escuta, que é tempo de você guardar a palavra do Senhor, é tempo de você esconder ela no teu coração, porque hoje nós estamos vendo neste mundo tantas coisas parecidas com palavras, aleluia, clonagem, aleluia, até mesmo coisas que não alimentam, coisas que não ensinam, coisas que não sustentam, vaidades, palavras vãs. Mas aqui nós temos o Evangelho genuíno do Senhor Jesus Cristo, que nos ensina, que nos destrói, que nos faz entrar pelas portas estreitas, quando é preciso, aleluia, que nos ensina a ser uma boa ovelha, que nos ensina a ser um bom, aleluia, administrador. Esse é o Evangelho do Senhor, e ainda mais, nos ensina a santificar e a viver em santidade, para ir morar com Ele na glória. Ou você pensa que você vai chegar lá no céu sem santidade? Aleluia, nós estamos vivendo um tempo, meus irmãos, em que a apostasia está tomada conta. Aleluia, o pecado, a imoralidade, a mentira, o engano.

Aleluia, estão destruindo muitos seres viventes que aceitaram ao Senhor, que creram no Senhor. Aleluia, eu quero dizer, seja uma boa terra, cuide a palavra de Deus no teu coração, não deixe que ela saia, deixa que ela produza, deixa que ela cresça em você para a vida eterna, para a salvação eterna. Não deixe que ela fique afogada dentro de espinho, mas busque ao Senhor Jesus, busque os interesses do Senhor, busque de ver qual é a plena e boa vontade do Senhor para a tua vida, e abandone as fábulas mundanas, e abandone as fábulas enganosas, que não traz proveito nenhum para o homem e a mulher que serve a Deus. Aleluias! Fábulas enganosas. Aleluia! Estamos, meus irmãos, num tempo em que, se eu e você não tomarmos cuidado, se você que aí está progredindo, quem sabe com muitas obras do Senhor na tua vida, mas se você não tomar cuidado, não vigiar, meus irmãos, o inferno é real, nós temos que tomar cuidado. Porque o machado está posto à raiz da árvore que não produz fruto. E ela será cortada e será lançada no fogo. O Senhor não quer fazer isso. O Senhor não quer. Deus vai pelejar nesse tempo a favor dos servos dele, que estão semeando a semente, mas estão vendo muitas sementes que não estão progredindo, e muitos querem baixar os braços, muitos querem parar, mas é ministério que isso aconteça, meu irmão, é ministério, minha irmã, que isso aconteça. Você vai ver coisas piores ainda pelo caminho. Mas a Bíblia diz que o semeador parou, meus irmãos, não parou. Ele continuou, e eu quero dizer para ti, não pare, não pare de semear a semente. Quem sabe você disse, eu quero só fazer, quero só trabalhar, fazer isso e aquilo, e não vou semear mais. Meu irmão, continua semeando. Eu tenho a plena certeza, meus irmãos, que há sementes que já produziram durante esse tempo que eu estou anunciando o Evangelho aqui na emissora FM Renascer. Por mais, irmãos, que legiões de demônios e espíritos saíram dos infernos, sabe para quê, meus irmãos? Para destruir o semeador. Sabe para quê, meus irmãos? Para parar o semeador. Sabe como? Com engano, com inveja, com ciúmes, com mentiras, com enganos, com vaidades, com tantas coisas. Mas há um semeador, aleluia, que crê no Senhor, que acredita nele, que permaneça crendo, que permaneça firme. Você, irmã, que Deus chamou, te colocou nas tuas mãos a semente do Evangelho. Além de tu ser uma salvada, você é uma semeadora. Mas você está deixando que o barulho do inimigo te tire o foco, te tire da direção que o Senhor te deu. A Bíblia diz, irmãos, aleluia, que a mesa é grande e os obreiros são poucos. Deus está precisando mais obreiro para a obra. É mentira do diabo, é mentira de Satanás. Deus está chamando homens e mulheres, Ele quer, Ele está chamando para a obra missionária, para a obra de pregar, para a obra de semear. Deus está precisando, aleluia, aleluia.
E vai chegar o momento, meus irmãos, em que cada um receberá do Senhor a sua justa paga pelo seu trabalho. Riamandei, Shei, Creia, Lai, Alai, Riamando, Iaseriandei. O Senhor dará, a Bíblia disse que Ele vai pagar naquele dia pelo nosso trabalho aqui, por mais que nós não merecemos, irmão, mas Ele vai pagar a cada um conforme as suas obras, o que fez, o que praticou, o que se esforçou. Por isso eu quero dizer, meus amados, que o Senhor procura os obreiros, o Senhor procura os homens e mulheres que venham ao seu evangelho com o coração integrado, com o coração aberto, com o coração dedicado à sua obra. Semeador, onde você está? Para onde você anda? Você está continuando semear? Pregador do Evangelho, homens e mulheres que o Senhor chamou e querem parar, querem desistir, querem abandonar aquilo que Deus deu para trabalhar, mas vai chegar o dia, meus irmãos, em que o Senhor chamará um por um na sua presença e teremos que prestar conta do nosso trabalho. Riamando, Reahande, Xeriando, Clemiande, Xei, Cleia, Laianai. Aleluia! O barulho para que você pare é grande, para que você não trabalhe para o Senhor, para que nós, eu e aqueles que pregam, aqueles que ainda estão anunciando, estão na presença de Deus, aleluia, o inimigo quer parar, sabe o que, que o inimigo quer fazer? Como Acabe queria fazer com a vinha de Nabote, o que, que ele queria fazer? Um horto no lugar da sua vinha, mas o Senhor está chamando homens e mulheres corajosos, valente para a obra, para a missão do Evangelho, para que se entregue inteiramente nas mãos do Senhor nesse tempo.

E eu quero perguntar para ti onde você está, o primeiro. Onde está o primeiro? Aonde que está você primeiro que se entrega? Aonde está você que diz: eis-me aqui, Senhor, envia-me a mim?

O Senhor vai levantar homens, eu tenho a plena certeza, meus irmãos, que o Senhor vai levantar homens e mulheres com um coração missionário, com um coração aberto para ganhar alma, não para se esconder. Homens que fazem discípulo, homem que tem a sede no coração de levantar discípulo, de formar missionários, de fazer a obra do Senhor que já não se vê mais. Aonde estão os homens e mulheres de Deus? Aonde estão os semeadores? Levantem-se! Essa é a hora, essa é a hora, porque vai chegar a hora em que não vamos mais estar aqui. Vai chegar a hora que muitos terão saudade, mas não vão poder ouvir. Vão sentir sede, como diz no livro de Joel, se não estou equivocado, sede e fome de ouvir a palavra, mas não vai ter, porque não valorizaram a palavra. Brincaram, abusaram, atiraram pedra, mas vai chegar o dia, diz o Senhor, em que sentirão sede e fome, mas não ouvirão mais.

Vocês pensam, irmãos, que eu venho aqui na emissora para me aparecer de pregador? Para ser o melhor pregador da emissora? Para ser o melhor programador? Não, irmãos. Nós temos um chamado. Nós temos um chamado, irmã. O Senhor nos chamou. Eu quero dizer para ti que o Senhor chamou. Aonde você está escondido? Aonde você se escondeu? Aonde você está com medo? Aonde você parou? Recupera e volta. O Senhor te espera. Ele está te esperando de braços abertos. Que Deus abençoe, irmãos. Tá bom de trazer a palavra do Senhor. Tá bom de estar aqui neste lugar. O Senhor abre as portas da palavra. Aleluia! Nós podemos sentir, através do Espírito Santo, a dor de muitos que pararam. Abandonaram o Evangelho. Aleluia! Esquecendo que não foi homem que te chamou. Irmão, irmã, o homem pode te fazer parar com as pedradas, com as calúnias, com as mentiras, mas o Deus que te chamou, ele permanece, irmã. Você tem que olhar, irmão, para ele, não para os que te apedrejam, não para os que querem te fazer parar, mas olha para aquele que te alistou para esta obra. E continue pregando, evangelizando, porque ainda há almas que gemem, almas que choram. Almas possuídas por espíritos malignos que precisam ser libertas. E o Senhor

0: Mientras escuchamos ahí esta alabanza que tenemos preparado para los hermanos en esta mañana, estaremos aquí pasando ya las participaciones que tenemos en este día.
1: Paz do Senhor, estou escutando a programação. Gostava de escutar um hino à escolha dos irmãos.
0: Deus abençoe o irmão Fanny Nardes aí, está aí ouvindo a programação também. A hermana Rosa Alves confirmó la audiencia. Dios te bendiga, hermana Rosa. La hermana Juana, paz de Dios. Hermana Talía, bendiciones. Ahí la hermana Juana de Piñalito Sur está en sintonía también de la programación. Dios te bendiga, hermana. La próxima alabanza para todos ustedes ahí. Tenemos más participaciones.
2: Pai do Senhor, irmão Ariel, irmã Thalia. Ah, oração por mim aí, não amanheci muito boa hoje, com tontura, dor de cabeça, gripe, brabo. Ora em meu favor, irmão Ariel, que qualquer hora eu vou te ajudar de novo lá com a oferta. Eu posso.
0: Deus abençoe a irmã Iracema, que está aí ouvindo a programação, pedindo oração. Vamos estar orando, irmã Iracema. Yo creo que la gripe está por todos lados, ¿no es cierto? Así que Dios venga a bendecir ahí a cada uno de ustedes. Emías y Josué, un más ahí.

Essa história é muito linda. Uma certa vez Jesus curou 10 leprosos de uma vez. Mas sabe o que acontece? Só um voltou. Só um voltou para agradecer. Quantos são agradecidos?

0: Paz do Senhor a todos os irmãos do Brasil e da Argentina. Aqui é o Sérgio de Vila Pitanga, doutor Maurício Cardoso. Eu peço um louvor com Ari Lourdes e ofereço a todos os irmãos que estão na escuta do programa.
1: Que Deus bendiga, irmão Sérgio, aí que esteve participando da programação. E vamos estar aí escuchando esta alabanza aí com Ari Lourdes, então a pedido de meu irmão. E assim foi a programação do irmão Ariel. Vou a sintonizar aí o próximo miércoles a partir de minha hora, esta minha emissora. E já vienen mais programações.

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irmãos ouvintes da Rádio Renascer, nessa tarde de quarta-feira, e a programação Vida Missionária de todas as quarta-feiras, a partir das 13 horas. Queremos saudar os irmãos com a paz do Senhor e estar aí dando início nesta programação com a leitura de uma palavra, também uma oração. E dizendo aos irmãos, estamos falando aqui via telefone, com áudio aí, para comunicar com os nossos ouvintes, irmãos que escutam a programação, e aqueles que escutam todas as programações da Rádio Renascer. Demos uma pausa aqui na voz, mas vamos estar lendo aqui uma palavra, então, para os irmãos. É o capítulo 6 do livro de Efésios e o versículo 12. Diz assim: Porque não temos que lutar contra carne e sangue, mas sim contra os principados, contra as potestades, contra os príncipes das trevas deste século, contra as hostes espirituais da maldade nos lugares celestiais. Portanto, tomai toda a armadura de Deus, para que possais resistir no dia mau e, havendo tudo, ficar firme. Essa palavra aqui nos diz, irmãos, que a nossa luta não é contra a carne, né? Então, não é uns contra os outros. Se você talvez tenha enfrentado uma luta com alguém, não é essa pessoa que está lutando com você. É o espírito maligno, né? Que diz que a luta é contra os principados e as potestades, contra os príncipes das trevas desse século, contra as hostes espirituais da maldade nos lugares celestiais. Então, existe uma atmosfera aonde o inimigo está trabalhando, né? Existe um espaço, né, oculto ali por trás de tudo que nós. É o inimigo que está trabalhando. E nós não temos que lutar contra alguém, mas vamos lutar contra o inimigo. E aqui diz uma forma, de maneira que nós temos que lutar, tomai toda a armadura de Deus, para que possais estar resistindo no dia mau e havendo feito tudo ficar firme. E essa armadura de Deus que nós temos que tomar, pegar, usar, manusear, é agir com a armadura de Deus, elas também são espirituais, né? Nós lutamos contra os espíritos das trevas é com armaduras espirituais de Deus na nossa vida. É, vamos usar uma arma mais poderosa do que a arma que o inimigo usa, né? Essa arma mais poderosa está nas tuas mãos e está nas minhas mãos. É a arma da oração secreta. É aquela comunhão com Deus invisível, né? Quando muitas vezes as lutas são carnais, as lutas aparecem ao nosso redor, vêm para nos derrubar fisicamente, nas situações da nossa vida, nós temos que ir para o lado espiritual, para o mundo espiritual. Temos que batalhar contra o inimigo nesse mundo espiritual, que ele é real. É somente nós sentir, nós ver que o inimigo tem estratégia para trabalhar, né? Principalmente contra aquele que serve a Deus. Porque aqui diz que é para tomar as armaduras de Deus. Qual é a pessoa que não serve a Deus que vai tomar as armaduras de Deus? Com este, o inimigo nem trabalha, né? Nem age, nem prejudica, nem vem combater contra ele, mas contra aquele que serve a Deus. Ele é inimigo, ele é espírito das trevas, né? E ele vem combater contra Deus, sempre foi assim. Então, vamos tomar a armadura de Deus nas nossas vidas para nós resistir no dia mau.
Quando o inimigo se levantar contra nós, quando a fúria do inimigo se levantar contra a tua vida, contra a tua casa, tua família, saiba que você tem uma arma mais poderosa que vem de Deus, e tu vai resistir no dia mau, e além de tudo, tu vai ficar firme. É, o inimigo vai se envergonhar, porque você não vai ser derrotado. Eu não vou ser derrotada. Nós precisamos confiar nessa armadura que temos e tomar essa arma que nós temos, a armadura da fé, da oração. Vamos orar neste momento e clamar a Deus. Ó Pai, no nome de Jesus, estamos aqui. Essa tarde, para levar a vida dos irmãos da tua presença. Eu quero levar, Senhor, a irmã Thalia, a irmã Mariela, que vão estar ali me auxiliando nesta tarde. O Senhor pode dar uma vitória, Senhor, nessa programação de todas as quarta-feira. Venha abençoar as programações lindoura, venha abençoar os irmãos programadores, abençoa a Rádio Renascer, abençoa as vidas, Senhor. Que usufruem dessas bênçãos, dessa oportunidade de estar em comunhão contigo através das programações, ó Deus. O Senhor pode usar de misericórdia, salvar, libertar, curar as vidas, Senhor, aqueles que estão enfermos. Ó Deus, para o teu nome ser glorificado, Pai, porque a obra é do Senhor. Ó Pai, é o Senhor que abriu essa porta, meu Deus. Venha dar uma grande vitória. Eu sei que o Senhor pode dar uma grande vitória, Pai, agindo em cada coração, em cada vida. Ó Pai, nós pedimos a Ti uma grande vitória nessa tarde. Abençoa cada um que vai estar ouvindo essa programação e da vitória. Em nome de Jesus. Em nome de Jesus. Amém. Amém, ó Pai. Nós louvamos a Deus, irmãos, por estarmos aí se comunicando com os irmãos, né? Vamos continuar com as programações. E hoje nós aí não podemos ficar no estúdio, né? Então, mandei esse áudio ali na rádio e o irmão Valdemar Pinheiro esqueceu aí do pedido de fazer a programação, mas está num trabalho muito árduo ali na Argentina, né? Ele está ali no Pinheirinho, na construção da igreja, e ele me avisou agora que está num compromisso, então os irmãos vão ficar aí na audiência, ouvindo aí os louvores, né? Ouvindo a palavra, deixamos uma mensagem aí para a irmã estar rodando, e nós vamos acompanhar a programação até o por telefone, né? Estou saindo de viagem, vou fazer uma verificação nos exames que fiz, não é coisa de doença, né? Graças a Deus que não, né? Pensando que estava muito enferma, né? Mas não. Graças a Deus, Deus já tem estendido a sua mão de misericórdia. Mas para cumprir ali a data marcada, então foi hoje o dia que me selecionaram para ir, tenho que me apresentar ali, né? Então, os irmãos estejam orando por mim e ouçam uma bela pregação que vai ser rodada, irmãos. É tudo para a nossa edificação. Você ouve a palavra, você fica forte, fica com fé, né? E quero convidar os irmãos para sábado pela manhã estar ouvindo uns testemunhos. Nós vamos rodar uns testemunhos mais curto. É, tem um que é bem extenso, mas não vou rodar agora, vou deixar mais para o verão. E tem os testemunhos mais curtos, irmãos. A partir das 7 horas e 15 minutos, eu vou rodar. Vou dar um louvor, orar, falar a palavra, né? Ler um versículo. E daí depois vou rodar um testemunho muito edificante, que é sobre a obra de Deus na vida das pessoas, né? Pessoas que estão fazendo a obra de Deus. É muito edificante. Então, estava raro os testemunhos para rodar no sábado, para encontrar na internet, né? E alguns a gente deixa de lado, né? E não são todos aí que são, nós temos que concordar, né? Mas vamos selecionando e apareceu um canal muito bom que tem umas experiências de pessoas que servem a Deus, né? E testemunhos de salvação, de libertação. Coisas maravilhosas, irmãos, que a gente vê que Deus é grande, Deus é poderoso, Deus existe.
Eu quero te dizer, Deus existe. Deus está no céu contemplando a tua vida. Ele não te abandona, ele não te deixa só. Tu não está só, não. O olhar do Senhor está sobre você aí na tua casa. Aí onde você está, Deus está te olhando. É a palavra de Deus, é a verdade. Ela não mudará e não falhará. Não falhará. A palavra de Deus se cumprirá toda ela. Temos que olhar para o céu e se agarrar com a palavra. Se agarre, irmão, com a palavra. Você tem uma Bíblia, ou você não lê a Bíblia, ou você não pode ir na igreja, né? Mas se agarre aí com quem fala a palavra, com quem ora. Se agarre aí no teu lar. E você vai estar firme aqui, como disse a palavra de Deus, tomai toda a armadura de Deus, para que possais resistir no dia mau e, havendo feito tudo, ficar firmes. Esta é a vitória do crente. Eu estou firme porque me agarrei com a palavra, me agarrei com Jesus. Ah, fui para o pó. Quando achei que estava mal, fui para o pó, fui para a oração e Deus me deu a vitória. Deus está comigo e vai estar comigo, em nome de Jesus. Deus abençoe os irmãos. A irmã vai estar rodando os louvores ali e passando as participações aí na Argentina. É claro, hoje os irmãos ligam aí para a Rádio Renascer, né? Tem o telefone, os irmãos ligam ou escutam aí a

Aí do Paraguai está ouvindo a programação do seu bençoado Marcos. A irmã Marlene Xereraiz também está ouvindo. Deus abençoe a irmã Marlene. A irmã Docinha de Campo Novo também está aí ouvindo.

dona Cláudia de Quadros de Caçador Sedenova. Estão aí na escuta também. A irmã Ginés aí de Criciúma também está ouvindo a programação. Deus abençoe nossos irmãos aí que estão ouvindo o programa. Paz do Senhor, irmão, temos escutando o programa irmão Marcos Machado. Deus abençoe o irmão Marcos. Aparecido Machado que está aí ouvindo também. Vamos estar aqui preparando mais louvores aí para os irmãos que estão na escola.

0: Meus queridos irmãos, eu vos saúdo com a paz de nosso Senhor Jesus Cristo. Enquanto os meus irmãos encontram o Evangelho de Jesus Cristo, escrito por Lucas. Lucas, capítulo de número 22. Lucas 22 e 15. Glória a Deus. Lucas 22, 15, quem encontrou diz amém.
1: Amém.
0: E disse-lhes, desejei intensamente, ou ansiosamente, ou desejei muito, comer convosco esta Páscoa. Toda a igreja repita comigo, comer convosco,
1: comer convosco
0: esta Páscoa.
1: Esta Páscoa.
0: Mais uma vez. Glória a Deus. Eu estava ali sentado, pastor Jessé, e Deus falou uma coisa para mim. É muito bonito ver todo mundo aqui na ceia. Hoje é uma manhã especial, você está na mesa do Senhor. Só que tem gente que não está aqui, sabia? Tem um monte de irmãos nossos que não estão aqui. Tem irmãos nossos que passaram essa noite na balada, não foi na igreja, nem na vigília. Tem gente que é de Jesus, da sua família, que não está aqui porque ele não é mais crente, ele não congrega mais. E eu estava ali lembrando de um texto, né? Irmã Valquíria, minha amiga, prazer revê-la. A Bíblia diz em João 12, 1. E teve uma ceia em Betânia. E Lázaro era um dos que estavam com ele na mesa. Diga comigo, Lázaro era um dos que estavam na mesa. Então levante as mãos. Antes de falar de Lucas, que vai ser rapidinho, levante comigo as duas mãos aos céus, bem alto. Todos vocês. Lázaro foi um grande amigo de Jesus. Deixa eu falar para vocês. Lázaro foi um grande amigo de Jesus, sim ou não?
1: Sim.
0: E esse grande amigo de Jesus adoeceu, morreu e apodreceu. Diga comigo, adoeceu, morreu e apodreceu. Mas no capítulo 12, depois de ter adoecido, morrido e apodrecido, a Bíblia diz que quando teve uma ceia, ele era um dos que estavam na ceia. Porque a história do amigo não terminou no cemitério. A história do amigo terminou na ceia. Então, antes de pregar para vocês, eu quero liberar uma palavra para vocês. Alguém da tua família vai voltar para a ceia em 2024. Alguém da tua casa vai voltar em comunhão com a igreja esse ano. Alguém da tua casa que é de Jesus, mas adoeceu, é de Jesus, mas morreu, é de Jesus, mas apodreceu. A história não vai terminar com ele na sepultura, vai terminar com ele, com Jesus, na mesa. Pega a mão de alguém, diga para ele, alguém da tua casa vai voltar para a mesa para cear com Jesus. Porque a gente está aqui feliz, mas tem alguém que não está feliz, irmão. Está faltando teu filho aqui, teu esposo aqui, sua família aqui, mas eles vão chegar. Meus queridos irmãos, bem rapidinho aqui, pastor Jessé Nunes, a Bíblia diz que Jesus andava por todas as partes, fazendo bem a todos, curando os enfermos, repreendendo os demônios e libertando os oprimidos do diabo. Jesus curou uma quantidade inumerável de cegos, coxos, paralíticos, leprosos, ressuscitou mortos, curou todo tipo de enfermidade e repreendeu toda sorte de demônios. Só que, pastor Alex, o milagre era para todos. O milagre era para quem? Vamos lá, bem lá. Todo mundo, bem forte. O milagre é para quem? Vou te provar que o milagre é para todos. Quando Jesus foi multiplicar o pão e o peixe, quem comeu? Todos. Quando Jesus ia curar, quem Jesus curava? Jesus nunca pediu currículo de santidade, de honestidade, de pureza para fazer milagre na vida de ninguém. Jesus nunca pediu para uma pessoa, você tem que ser santo para me te curar. Você tem que ser santo para comer o pão e o peixe. Eu só expulso o demônio de você se você se converter. Não, Jesus fazia milagre na vida de qualquer um. E eu vou te provar. Você é crente, está aqui na ceia, sim ou não? Jesus pode te curar ou não? E se você trouxer o teu vizinho blasfemo? E se você trouxer o teu vizinho adúltero? E se você trouxer o teu vizinho beberrão aqui para o culto? Jesus pode curar ele ou não? Pode ou não pode? Jesus pode libertar uma pessoa que está aqui e pode libertar uma pessoa que nem da igreja é. Pode ou não pode? Então milagre é para todos. Jesus não cura só você, Jesus não cura só os crentes. Jesus, hoje o sol não nasceu só em cima da tua casa não, irmão. O sol nasceu para todo mundo. Só que Jesus marca a primeira ceia, e na primeira ceia, essa multidão que anda atrás de Jesus, dia e noite atrás de milagre, nesse dia eles não estão. Porque Jesus marcou a ceia e disse que tinha um lugar preparado e mobiliado. E lá nesse lugar, irmã Valquíria, nesse dia não tinha multidão. A multidão que invadia a casa, que atravessava o mar, a multidão que andava 3 dias e 3 noites atrás de Jesus, sem comer e sem beber, querendo milagre, no dia da ceia a multidão não estava. Pode ler na tua Bíblia, no dia da ceia só estavam os discípulos. Quem estava no dia da ceia? Pega a mão de alguém e diga para ele assim: milagre é para todos. Ou diga para ele assim: mas ceia é só para discípulo. Aí não. Ceia Jesus não dá para todo mundo não. Curar Jesus cura todo mundo. Abençoar Jesus, pão e peixe Jesus dá para todo mundo. Agora ceia Jesus não dá para todo mundo não. Ceia Jesus só dá para discípulo. Não é qualquer um pode sentar na mesa com Jesus. Não. Agora Jesus senta na mesa e diz uma coisa para os discípulos lá na mesa: eu desejei muito. O que que Jesus disse? Sabe quando a ceia fica melhor? Quando eu desejo o quanto Jesus desejou. Você sabe por que que Jesus desejou muito? Pastor Jessé, irmã Valquíria, comer com o discípulo aquela Páscoa? Vou te explicar rapidinho, é bem rápido. Porque a Bíblia diz que eles iam e vinham e não tinha tempo nem para comer. E a ceia foi o único momento que Jesus não dividiu os discípulos com ninguém. Os discípulos não tinham que servir o povo, pastora. Na ceia, os discípulos não tinham que fazer o serviço que eles faziam junto com Jesus, de atender o povo, expulsar demônio, curar os enfermos. Jesus disse assim: a ceia é só nossa. A ceia eu não divido vocês com ninguém. E Jesus olhou em volta da mesa assim, ó, e disse assim: eu estou tão feliz de estar aqui. Eu estou tão alegre de estar vivendo esse momento com vocês, porque a maior alegria de Jesus não é o teu extrato bancário, não. E nem o resultado dos exames que você teve. A maior alegria de Jesus é olhar em volta da mesa e ver teu rosto. E dizer: meu filho, você está aqui na ceia, você tem comunhão comigo, meu filho. Você é meu discípulo. Levanta comigo as duas mãos aos céus, bem alto, bem alto, bem alto. Jesus desejou tanto esse momento. Sabe qual é a maior alegria de Jesus esta manhã? Olhar em volta da mesa e ver o teu rosto na ceia. Você pode dar glória a Deus que você está na ceia, irmão? Deixa eu te falar uma coisa, você está aí apertadinho, pastor, o ar não está gelando. Está sentado aí, é melhor do que estar sentado na mesa VIP do Coco Bambu, irmão. Está sentado aí, é melhor do que estar sentado numa mesa, no melhor restaurante de Dubai. Está sentado aí, é melhor do que estar sentado na cadeira mais importante que existe no mundo. Você está sentado em volta da mesa da ceia. Dê glória a Deus, você que é discípulo de Jesus, dê glória a Deus. Mas olha que interessante, pastor Francisco. Jesus olha para os discípulos e diz assim: eu desejei muito comer convosco esta Páscoa. Repita comigo, toda a igreja: eu desejei muito comer convosco esta Páscoa. Não deveria ser esta ceia? Jesus não estava instituído a ceia? Só que, irmã Valquíria, a ceia foi instituída na Páscoa. O que que tinha na Páscoa que tem que ter na ceia? Porque Jesus, ele instituiu a ceia no dia da Páscoa. Jesus disse: eu desejei comer convosco esta Páscoa. Mas o que é Páscoa? O que que tinha na Páscoa? Por que Páscoa? A Páscoa está no Êxodo 12, é exatamente o dia do Êxodo, o dia que Deus tira o povo do Egito. E foi nesse dia que Deus instituiu a Páscoa. E foi na Páscoa que Jesus instituiu a ceia. Então o que tem na Páscoa tem que ter na ceia. Por isso que Jesus instituiu no mesmo dia. E o que que tinha na Páscoa que tem que ter aqui hoje na ceia? Primeiro, Deus disse a Moisés assim: Moisés, você vai procurar, vocês vão encontrar aí, porque eu quero um cordeiro sem mácula, sem defeito, sem mancha e que não seja doente. Porque se não tiver o cordeiro na ceia, não é ceia. Na ceia tem que ter cordeiro. Por que tem que ter cordeiro? Porque tem que ter perdão. Porque tem que ter remissão de pecado. Tem que ter sangue derramado. Tem que ter cordeiro na ceia, porque se o cordeiro não tiver na ceia, não é ceia. Aí não precisa nem dar pão e cálice, pode dar Coca-Cola e pastel, porque não é ceia. Agora, o que que tinha na Páscoa que tem que ter na ceia? Jesus olhou o pastor Jessé e disse assim para Moisés: Moisés, diga para as famílias pequenas se ajuntarem e se unirem dentro da mesma casa, porque vocês vão comer a carne do cordeiro juntos. Como que vai comer a carne do cordeiro? Como? Toda igreja. Então diga para o teu irmão assim: quem não pode se ajuntar, também não pode comer a carne do cordeiro. Não, quem está brigado, quem está de contenda, quem está irritado, quem está em litígio, quem tem ódio do irmão, quem tem raiva do irmão, faz um favor para Jesus e para a sua alma hoje. Não toma ceia não, irmão. Vai te fazer mal. A ceia é só para quem pode se ajuntar dentro da mesma casa. É só quem pode olhar no olho do irmão sem falsidade, sem ira, sem vingança, sem ódio. E dizer: meu irmão, a paz do Senhor Jesus, hoje nós vamos cear junto. Hoje nós vamos participar da ceia junto. Levanta a tua mão e dê glória a Deus. Pastor, o que, que tem que ter na ceia que tinha na Páscoa? Deus disse para Moisés: Moisés, eu não aceito comer a carne do cordeiro nem crua e nem cozida em água. A carne do cordeiro precisa ser assada no fogo. Onde? É rapidinho, 10 minutos, vamos lá. Assada no? E esse fogo tinha que estar aceso dentro da casa. Então, ceia que não tem fogo, o cordeiro é comido cru. Pastor, como que é cordeiro comido cru? É quando você vê um cidadão pegando o pão e o cálice e comendo como se estivesse comendo um pão com manteiga. Como se ele estivesse tomando um copo de leite. Não tem emoção. Não tem sentimento. Como que uma pessoa pega a ceia? Não, pastor, porque eu sou racional. Você não é racional, não. Você é carnal. Você é frio mesmo. Como que a pessoa participa da Santa Ceia e não, sem fogo no coração, sem fogo na alma? Participa da Santa Ceia e mastiga o pão e engole como se estivesse engolindo um pedaço de pão, uma bolacha. Não, negativo, meu irmão. Quando a gente participa desse pão e quando a gente participa desse cálice, o coração queima, a alma arde. Levanta comigo as duas mãos ao céu. Só quem acredita que tem uma fogueira acesa dentro da casa, levante comigo as suas duas mãos aos céus. Pega a mão desse irmão que está do teu lado e pergunta para ele: tem uma fogueira acesa aí dentro da casa, irmão? Ou você veio comer a carne do cordeiro cru? Ou você veio comer a carne do cordeiro cozida? Não, a carne do cordeiro tem que... É por isso que você vai ver um crente pondo o pão na boca assim, chiando. Pastor, o que, que esse irmão do lado colocou a ceia aqui? Está assim, ai, oh, é porque a carne está quente. É assada no fogo. Aí ela mistura com língua estranha, com glória a Deus, com aleluia, com lágrima. Dê glória a Deus quem está na ceia e a fogueira está acesa dentro da casa. Mas deixa eu me acelerar. Pastor, o que, que tem que ter na ceia que tinha na Páscoa? Deus disse para Moisés: Moisés, vocês vão precisar comer todo o cordeiro de manhã, da noite até amanhã. E tem que comer tudo. Tem que comer? Vamos lá, tem que comer? Tudo o que, Deus? Deus falou tudo, inclusive a cabeça, o pé e o bucho. Por que que Deus mandou comer tudo? Porque se Deus não mandar comer tudo, tem gente que só vai comer o filé do cordeiro. Você conhece alguém que só gosta do filé da Bíblia? Só da promessa da Bíblia? Você conhece alguém assim que quando a mensagem agrada a ele, ele sorri. Quando bate nele, ele fecha a cara. É porque ele não aprendeu a comer tudo ainda. O dia que ele aprender a comer tudo, ele vai entender que a igreja é o único restaurante que não tem cardápio. A igreja, pastor Jessé Nunes, é a única igreja que não tem cardápio. Você não tem direito de sentar na mesa e pedir o que quer comer. A ordem vem do chefe da cozinha. Então, quando Deus falar duro, coma. Quando Deus te abraçar, coma tudo. É, quando a mensagem for leve, coma tudo. Quando for uma feijoada pesada, come tudo também. Dá glória a Deus, só quem vai comer tudo do cordeiro. Pastores, sabe o que é bom do cordeiro? Que nada do cordeiro dá azia, nada do cordeiro dá má digestão, nada do cordeiro dá dor de cabeça, nada do cordeiro faz mal para a alma, nada do cordeiro faz mal para a pele. O cordeiro você pode comer tudo. Você pode, ó, da Bíblia Sagrada, você pode ouvir o versículo mais suave ao mais duro, ao mais áspero, ao mais, o que mais corrige. Os dois faz bem para a tua alma do mesmo jeito. Porque toda palavra divinamente inspirada é apta para exortar, para consolar, para redarguir. Dê glória a Deus pela palavra. Pastor, estou chegando lá, eu vou terminar rapidinho. O que que tem que ter na ceia que tinha na Páscoa? Deus disse assim: olha, para comer o cordeiro, Moisés, diga para o povo que eles têm que estar de pé calçado, de lombo cingido e de cajado na mão. Diga comigo: pés calçados, lombo cingido e cajado na mão. Só estava assim, irmão Valquíria, quem iria viajar. O povo estava saindo do Egito, indo para onde? Sentido a Canaã. Egito, tipo mundo. Canaã, tipo céu. Pastor, quem está apto a comer a carne do cordeiro? Quem está preparado para a viagem? Ceia para salvo, irmão. Ceia para salvo. Nós estamos ensaiando para a ceia do cordeiro. A ceia é para quem é salvo. Quem está preparado para a viagem é que participa da ceia. Tem alguém preparado para essa viagem aí? Pronto para entrar em Canaã? Diga glória a Deus. E Deus disse a Moisés: Moisés, vocês vão fazer assim. Por isso Jesus disse: eu desejei muito comer convosco esta Páscoa. Vamos repetir rapidinho para lembrar. E eu já vou para o final da mensagem. Diga comigo assim: tem que ter cordeiro, tem que ter união, tem que ter fogo. Diga comigo: tem que comer tudo. Só que Jesus disse duas coisas na mesa. Primeira: desejei muito comer convosco esta Páscoa. Segunda, irmã Valquíria, Jesus olha para os discípulos da mesma forma que olhou primeiro e diz agora diferente. Jesus disse: um de vós. Foi as duas coisas que Jesus disse na mesa. Primeiro: desejei muito comer convosco essa Páscoa. Segundo: um de vós há de me... Vamos lá, estou chegando no final. Um de vós há de me... Eu pergunto, vocês respondem. Jesus sabia quem era? Sabia ou não sabia? E por que que Jesus não deu o nome dele? Jesus não sabia que era Judas? Por que Jesus não disse: Judas há de me trair? Porque eu aprendi uma coisa, irmão. Revelar pecado não muda a vida do pecador. O que muda a vida do pecador, ele é arrepender do que ele fez. Eu nunca vi revelar pecado dos outros resolver a vida de ninguém. Não resolve a vida de ninguém, não. Você revela o pecado da pessoa e ele pode continuar pecando. O que resolve a vida do pecador é ele se arrepender. Jesus poderia ter dado o nome de Judas. Poderia ou não poderia? Mas não deu. Jesus disse: um de vós. Aí os discípulos começaram a dizer assim, está no texto: será que sou eu? O que os discípulos disse? Será que sou? Pode ler na tua Bíblia depois. O que os discípulos disseram? Será que sou? Porque Paulo, quando vai falar da ceia, ele diz: examine o homem a quem? Então ninguém começou a dizer: será que é Judas? Será que é Pedro? Porque ceia não é lugar de cuidar da vida dos outros, é lugar de cuidar da sua. Ceia não é lugar de ver o tamanho da saia da irmã, quem pode, quem não pode. Ceia é lugar de você cuidar da sua vida. Ceia é lugar de você perguntar: será que o traidor aqui não sou eu? Aí a gente fica olhando para o irmão, estou achando que esse irmão é traidor, estou achando que aquele outro ali não é crente, estou achando não. Não, ceia é lugar de você perguntar se é você. Será que sou eu? O Pedro não era tão amigo de Jesus, pastor Francisco, como João. Na hora da ceia, João está sentado do lado de Jesus, pastor Alex, do lado, com a cabeça no colo de Jesus. O Pedro não tem intimidade com Jesus, ele dá um sinal para o João, está escrito na tua Bíblia, e diz para o João assim: pergunta para ele quem é. Porque o Pedro é assim, ele não tem intimidade para perguntar para Jesus, ele vai no João e pede para o João perguntar para Jesus, porque para o João Jesus conta, mas para o Pedro Jesus não conta. Aí o Pedro, aí o João deita aqui, ó. Quem está me ouvindo, diz amém. Termina agora, pastor Jessé. João deitado no colo de Jesus. Jesus, o João pergunta baixinho assim, só entre ele e Jesus. Agora a pergunta já não é pública, não é para todo mundo. O João pergunta assim: Senhor, quem é? Para mim só pode falar, eu sou teu amigo. Revela para mim quem é o traidor. Fala para mim, Senhor. Conta para mim quem é esse traidor. Eu sou teu amigo, eu preciso saber. Jesus disse para João assim: o traidor é aquele que eu der um bocado molhado. E Jesus molha um bocado de pão no vinho e entrega para Judas. Entrega para quem? Leia depois na tua casa, João 13. E está escrito lá: e os discípulos não entenderam? Os discípulos não entenderam? Até você falar, os discípulos não entenderam? Por que que eles não entenderam nada? Porque o bocado molhado não era dado para o traidor. O bocado molhado era dado para alguém que o anfitrião da casa estava sentindo que estava perdendo. Era uma pessoa amada, era uma pessoa querida, era uma pessoa a quem Jesus amava. Jesus não estava perdendo João, Jesus não estava perdendo Pedro, Jesus não estava perdendo os outros discípulos. Quem Jesus estava perdendo? Judas. Como Jesus estava perdendo Judas, Jesus disse: João está firme, Pedro está firme, eu vou dar o bocado molhado para quem eu estou perdendo. Agora a conversa de Jesus não é com João, não é com Pedro. A conversa de Jesus é em código com Judas. Eu sei que é você, Judas, eu só não quis dar teu nome. Eu sei que é você, eu só não quis revelar. Mas eu tenho uma proposta para você, Judas. Vamos resolver esse negócio aqui na ceia. Vamos resolver esse negócio aqui na ceia. Enquanto tiver na mesa, tem jeito de resolver. Toda pessoa que está na sarjeta, toda pessoa que não está na igreja, toda pessoa que não está mais no altar, Jesus tentou resolver com ele na mesa e não teve acordo. Jesus disse: vamos resolver aqui, Judas. Eu não vou dar teu nome para Pedro e nem para João, não. Eu quero resolver contigo. Aí João não entende, porque quem está deitado no colo de Jesus é João. Mas a pessoa especial que recebe o bocado molhado é Judas. E o Judas agora fica constrangido, porque ele quer trair Jesus. Ele vai trair Jesus, mas ele recebe o bocado molhado. E se eu te disser que nessa manhã, em vez de dar o nome de alguém que está aqui, Jesus vai te dar um bocado molhado, porque ele está conversando em código com você. Ele está dizendo para você: eu sei de tudo. Eu sei de tudo que está acontecendo. Mas eu não quero dar teu nome. Eu não quero citar o nome do teu pecado. Eu quero provar para você o quanto eu te amo. E eu sei que eu estou te perdendo. Eu sei que as coisas não estão bem entre nós. Por que que Jesus fez isso com Judas? Porque Jesus queria que Judas se manifestasse e dissesse: eu não mereço. O traidor sou eu. Pedro e João, Tiago não merecem ouvir isso. A culpa é minha. Mas ele não fez isso. Ele comeu o bocado molhado com a cara de pau, como se ele fosse o melhor amigo de Jesus. Ele foi hipócrita. Ele foi fingido. É tudo que Jesus não precisa na ceia, de fingimento. Aqui você pode bater a mão na mesa, chamar Jesus na conversa e dizer: Jesus, resolva esse negócio comigo, eu não quero perder minha salvação. Resolva esse negócio na minha vida, Jesus, eu não quero perder o céu. Eu não quero perder meu nome no livro da vida. Pega a mão do irmão que está ao teu lado e diga para ele assim: aconteça o que acontecer, não se levante da mesa. Resolva com Jesus aí, irmão. Não levanta da mesa, não. Resolva com Jesus esse negócio. Resolva com Jesus essa questão. Tem alguém entendendo essa palavra? Diga glória a Deus. Jesus está entregando um bocado molhado na mão de alguém aqui esta manhã, dizendo para você assim: olha, vamos acertar os ponteiros. Eu estou aqui para provar o quanto eu te amo. Eu poderia pôr teu nome no telão hoje, mas eu não quero colocar. Eu quero dizer para você que eu te amo e não quero te perder. Sabe o que, que o Judas fez? Comeu o bocado molhado. E a Bíblia diz que quando ele come o bocado molhado, ele se levanta da mesa. E Satanás entra no seu coração. Está escrito na Bíblia: Satanás entrou em Judas ali. Até então, sabe o que estava em Judas? O pensamento, o sentimento. O diabo não estava em Judas até aquele momento. Satanás entrou em Judas quando ele comeu o bocado molhado e se levantou da mesa. Pega a mão do teu irmão e diga para ele: aconteça o que acontecer, não se levante da mesa. Fica de pé comigo, por favor. Aconteça o que acontecer, não se levante da mesa. Agora escute o que eu vou te dizer aqui. Nós vamos orar juntos agora. Jesus sobe para o monte. Quando Jesus desce, uma multidão com porretes e varapaus na mão, irmã Valquíria, para pegar Jesus. Aí o Judas disse assim: aquele que eu der um beijo é ele, é só para identificar quem é ele. Aí o Judas vai lá dar um beijo em Jesus. Eu pergunto, vocês respondem: Jesus é hipócrita? Jesus é hipócrita? Jesus é mentiroso? Jesus é falso? Jesus tem dubiedade de caráter? Jesus tem desvio de caráter? Não, Jesus é verdadeiro, sim ou não? Pois quando Judas veio chegando para dar o beijo em Jesus, Jesus fez uma pergunta para ele. Jesus olhou nos olhos de Judas assim: ô amigo, por que vieste? Eu tentei resolver contigo ontem. Que Jesus nunca te faça essa pergunta. Porque quem não resolve com Jesus na mesa, escute isso aqui, quem não tem capacidade de resolver as questões da vida dele com Jesus aqui, pastor, eu caí, levanta, eu pequei, se arrependa, eu me sujei, se lave, pastor, eu tô fraco, se fortaleça, eu tô frio, se aqueça, mas resolva com Jesus aqui, resolva com Jesus na mesa, não levanta da mesa não, porque senão Satanás te pega. não levanta da mesa não, porque senão Satanás pega a tua vida. Enquanto você estiver na mesa, você pode ser o crente mais fraco que está aqui dentro. Enquanto você estiver na mesa e segurando na mão de Jesus, dizendo: Jesus, vou fazer um pedido para o Senhor, não retira de mim teu espírito não. Não me lança fora do teu reino não, Senhor, não me expulsa não. Me tolera mais um pouco, eu quero resolver. Eu quero me ajeitar. Eu quero andar na tua presença. Diga para o teu irmão de novo: aconteça o que acontecer, não se levante da mesa. Como hoje é ceia e ceia é comunhão, dê a mão para esse irmão que está ao teu lado. Diga para ele assim: Jesus está te entregando um bocado molhado. Jesus não está aqui essa manhã para dizer teu nome, não, o nome do teu erro, o nome da tua falha. Jesus está aqui nesta manhã para te dizer: não quero te perder, não quero que você se levante. Pastor, não dá para mim, pastor, olha meu gênio, minha natureza, olha como eu sou. Jesus está dizendo: quando eu te chamei eu já te conhecia, você não é surpresa para mim não, cidadão. Quando eu te chamei eu já sabia quem era você. Fica aqui na mesa que a gente se acerta. Fica aqui na mesa que eu te perdoo. Não se levante da mesa. Levante a mão do teu irmão lá em cima. Jesus está perdoando alguém esta manhã. Alguém entrou aqui esta manhã com medo de João. João vai falar meu nome. Pedro vai citar meu nome. Eu estou com medo, pastor, não vou na ceia não, porque se chega lá Jesus vai revelar tudo. Sabe o que Jesus está revelando aqui esta manhã? Jesus está revelando que não quer te perder. Jesus está revelando essa manhã que não quer que você saia. Jesus está dizendo para você esta manhã: vamos se acertar por aqui mesmo. Vamos se acertar entre nós. Eu sou teu Deus, eu sou teu amigo. Você é meu discípulo. Eu não quero perder você, eu não quero. Eu não. Jesus, você entende isso? Quem entende isso, diga amém. Jesus não quer te perder. Agora, para Jesus não te perder...
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0: 14 horas de la tarde, 4 minutitos. 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
1: 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Satanás entró en Judas cuando él comió el bocado molhado y se levantó de la mesa. Pega a mão do irmão y diga para él: aconteça o que acontecer, no se levante de la mesa. Fica de pé conmigo, por favor. Aconteça o que acontecer, não se levante da mesa. Agora escute o que eu vou te dizer aqui. Nós vamos orar juntos agora. Jesus sobe para o monte. Quando Jesus desce, uma multidão com porretes e varapaus na mão, irmã Valquíria, para pegar Jesus. Aí o Judas disse assim: aquele que eu der um beijo é ele, é só para identificar quem é ele. Aí o Judas vai lá dar um beijo em Jesus. Eu pergunto, vocês respondem: Jesus é hipócrita? Jesus é hipócrita? Jesus é mentiroso? Jesus é falso? Jesus tem dubiedade de caráter? Jesus tem desvio de caráter? Não, Jesus é verdadeiro. Sim ou não? Pois quando Judas veio chegando para dar o beijo em Jesus, Jesus fez uma pergunta para ele. Jesus olhou nos olhos de Judas assim: ô, amigo, por que vieste? Eu tentei resolver contigo ontem. Que Jesus nunca te faça essa pergunta. Porque quem não resolve com Jesus na mesa, escute isso aqui, quem não tem capacidade de resolver as questões da vida dele com Jesus aqui, pastor, eu caí, levanta, eu pequei, se arrependa, eu me sujei, se lave. Pastor, eu tô fraco, se fortaleça. Eu tô frio, se aqueça. Mas resolva com Jesus aqui. Resolva com Jesus na mesa. Não levanta da mesa não, porque senão Satanás te pega. Não levanta da mesa não, porque senão Satanás pega a tua vida. Enquanto você estiver na mesa, você pode ser o crente mais fraco que está aqui dentro. Enquanto você estiver na mesa e segurando na mão de Jesus, dizendo: Jesus, vou pedir, fazer um pedido para o Senhor. Não retira de mim teu espírito, não. Não me lança fora do teu reino, não, Senhor. Não me expulsa, não. Me tolera mais um pouco. Eu quero resolver. Eu quero me ajeitar. Eu quero andar na tua presença. Diga para o teu irmão de novo: aconteça o que acontecer, não se levante da mesa. Como hoje é ceia e ceia é comunhão, dê a mão para esse irmão que está ao teu lado. Diga para ele assim: Jesus está te entregando um bocado molhado. Jesus não está aqui essa manhã para dizer teu nome, não, o nome do teu erro, o nome da tua falha. Jesus está aqui nesta manhã para te dizer: não quero te perder, não quero que você se levante. Pastor, não dá para mim, pastor, olha meu gênio, minha natureza, olha como eu sou. Jesus está dizendo: quando eu te chamei eu já te conhecia, você não é surpresa para mim não, cidadão. Quando eu te chamei eu já sabia quem era você. Fica aqui na mesa que a gente se acerta. Fica aqui na mesa que eu te perdoo. Não se levante da mesa. Levante a mão do teu irmão lá em cima. Jesus está perdoando alguém esta manhã. Alguém entrou aqui esta manhã com medo de João. João vai falar meu nome. Pedro vai citar meu nome. Eu estou com medo, pastor, não vou na ceia não, porque chega lá Jesus vai revelar tudo. Sabe o que Jesus está revelando aqui esta manhã? Jesus está revelando que não quer te perder. Jesus está revelando essa manhã que não quer que você saia. Jesus está dizendo para você esta manhã: vamos se acertar por aqui mesmo. Vamos se acertar entre nós. Eu sou teu Deus, eu sou teu amigo. Você é meu discípulo. Eu não quero perder você, eu não quero, eu não. Jesus, você entende isso? Quem entende isso, diga amém. Jesus não quer te perder. Agora, para Jesus não te perder, você tem que aceitar resolver com Jesus na mesa. Levante a mão do teu irmão lá em cima. Alguém aqui esta manhã vai comer um bocado molhado, dizendo assim: Jesus, eu merecia um castigo e o Senhor vem dizer que me ama. Eu merecia o inferno e o Senhor vem dizer para mim assim que vai me dar um bocado molhado, porque o Senhor entende que está me perdendo. Que valor eu tenho para o Senhor? Talvez nem você saiba o quanto você vale para Deus, o quanto você vale para Cristo. Jesus não chamou Judas para ser traidor, não. Isso é um engano da cabeça das pessoas, dos teólogos, dos doutores. Ficaram doidos. Jesus chamou Judas foi para ser discípulo. Jesus nunca chamou Judas para ser traidor. Nunca! Jesus amou Judas do mesmo jeito que amou Pedro, que amou Tiago, que amou todos os outros. Ou você está achando que por causa da tua natureza Jesus te ama menos que alguém? Você não tem capacidade de chamar Jesus na conversa e dizer: Jesus, me ajuda, eu preciso mudar. Me ajuda, Jesus, eu preciso ser diferente. Mas da mesa eu não me levanto. O Senhor pode me matar, Jesus. Agora o Senhor vai me matar dentro da igreja, porque da igreja eu não vou sair, não. Se o Senhor quiser me matar, pode me matar aqui em cima do altar. Daqui eu não desço. O Senhor, eu não vou perder, Senhor. Se o Senhor não quer me perder, eu também não quero te perder. E esta manhã Jesus está dizendo: eu vou te dar um bocado molhado, porque eu sei o que está acontecendo, mas eu quero revelar o meu amor a ti e dizer para ti que eu não quero te perder. Antes da oração, diga de novo, e nós vamos orar em um minuto. Diga: aconteça o que acontecer, não se levante da mesa. Lavore de assai me provia. Levanta a mão do teu irmão lá em cima, lá em cima, lá em cima. Pai, nós te agradecemos pela tua palavra. Nós te agradecemos porque nós temos valor. Satanás, como fez com Judas, está fazendo com alguém, colocando um pensamento, colocando um sentimento, colocando uma oportunidade para ele sair da mesa. Mas nós nesta manhã fazemos a nossa opção. Nós ficaremos contigo na mesa. Nós não nos levantaremos. Nós não sairemos da comunhão. E se algum erro foi cometido, nós acertaremos com o Senhor aqui. Mas não retire de nós o teu espírito, nem nos lance fora da tua presença, em nome de Jesus. Eu gostaria que um irmão abraçasse um irmão, uma irmã abraçasse uma irmã. Mais um abraço de crente cheio do Espírito Santo. E dissesse para ela: não se levante da mesa.

14 horas de la tarde, 12 minutitos. Que el Señor bendiga a los hermanos que están ahí en sintonía de la radio. Dios abençoe a irmã Eide nessa tarde de hoje também. Deus abençoe a irmã, né? Está chegando aí no hospital em Juí. Está aí ligadinha, né? Deus abençoe o irmão Marco Bajinski do Paraguai. Está aí ouvindo a programação nessa tarde de hoje. Deus abençoe a irmã Marlena, a irmã Marlene Scherer. Está aí na escuta também, na audiência da programação da nossa irmã Eide. Irmã Docinha de Campo Novo, Deus te abençoe, irmã, nessa tarde de hoje. A irmã Claudete, a irmã Cláudia de Quadro, de Caçador, de Sede Nova. Estão aí ligadinho na escuta. A irmã Genês de Cristo Mal, que Deus me abençoe a irmã Genês também nessa tarde de hoje.

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1: Graças a Deus, estamos entrando no ar mais uma vez com o programa O Semeador, diretamente da cidade 3 de Maio e através da Rádio Renascer 91.3. E do nosso Facebook também. Que Deus abençoe a todos vocês. Que a partir desse momento serão ligados na Rádio Renascer 91.3. Que Deus abençoe a todos em nome de Jesus. Graças a Deus.

Pois bem, vamos ler uma palavra de Deus para a base do nosso programa. Encontramos no Evangelho de Jesus Cristo, conforme escreveu o evangelista Lucas, no capítulo 9 e os versículos 57. Diz assim: quando andava pelo caminho, um homem lhe disse: eu te seguirei por onde quer que fores. Jesus respondeu: as raposas têm suas tocas e as aves dos céus têm seus ninhos, mas o filho do homem não tem onde repousar a cabeça. A outro disse, agora foi Jesus que falou: siga-me. Mas o homem respondeu: Senhor, deixa primeiro sepultar meu pai. Jesus lhe disse: deixa que os mortos sepultem os seus mortos, seus próprios mortos. Você, porém, vá e proclame o reino de Deus. Vamos repetir o versículo. Jesus lhe disse: deixa que os mortos sepultem os seus próprios mortos. Você, porém, vá e proclame o reino de Deus. Ainda outro disse: vou seguir-te, Senhor, mas deixa primeiro voltar a despedir-me da minha família. Jesus respondeu: ninguém que põe a mão no arado e olha para trás é apto para o reino de Deus. Amém. Até esse versículo aqui. Vamos orar. Senhor nosso Deus, te agradecemos pela oportunidade que nos dá nesta tarde de estarmos entrando no ar através da Rádio Renascer. 91.3, levanta este programa, O Semeador. Pedindo ao Senhor que abençoe a emissora, abençoe os irmãos que estão trabalhando no estúdio aí. Guarde e abençoe os programadores da rádio, tudo entregamos nas tuas mãos, esperamos a tua ajuda, Senhor. Deus esteja conosco para nos ajudar em todos os nossos afazeres, pois é só o Senhor quem pode nos dar vitória. Pedimos que o Senhor esteja conosco para realizar essa programação no teu nome, Senhor. Pois é só no teu nome que nós podemos fazer alguma coisa, Senhor. Pois o Senhor falando aos discípulos, e sem mim nada podeis fazer. Então esperamos que o Senhor nos abençoe durante esta programação, abençoando a todos os programadores da Rádio Renascer, o proprietário, a família que trabalha aí, os trabalhadores da Rádio Renascer, que abençoarem tudo, Jesus. É a nossa oração, no santo e maravilhoso nome de Jesus Cristo. Que Deus abençoe a todos vocês, em nome de Jesus.

Queridos, estamos entrando no ar com mais um programa O Semeador. Diretamente da 3 de maio, Rio Grande do Sul, e através da Rádio Nascer 91.3. Todas as quartas-feiras estamos nesse horário, por essa mesma emissora, levando essa programação ao ar. Pedimos a Deus que abençoe a todos vocês que estão ligados conosco nesta tarde, e a bênção do Senhor repouse sobre cada um. Eu desejo a todos que estão em sintonia no nosso programa as mais ricas bênçãos de Deus. Que Deus queira abençoar a todos vocês, em nome de Jesus. Que Deus abençoe a todos, no nome de Jesus. Graças a Deus. Tem alguém já nos assistindo aqui, na Rádio Nascer, a mensagem da Rádio Nascer, que Deus abençoe. E o Antônio Marques, filho, também está nos assistindo. Que Deus abençoe a todos vocês, em nome de Jesus. Que Deus queira abençoar todos que estão em sintonia na Rádio Renascer 91.3, também através do nosso Facebook. Que Deus abençoe a todos. É o desejo do nosso coração nesta tarde de quarta-feira, quando são 14 horas e 37 minutos. Estamos iniciando a nossa programação neste dia 27 de maio. Estamos já no final do mês. O próximo programa já vai ser no mês que vem. Que Deus tenha nas misericórdia, nos abençoe e nos guarde. Vamos ouvir um louvor aqui agora. Vamos ouvir esse lindo louvor. Que Deus abençoe a todos vocês, em nome de Jesus. Ligue para cá.

Graças a Deus por esse lindo louvor que nós acabamos de ouvir com os irmãos para cantar um hino lindo. É assim vai ser a igreja. É. Graças a Deus por isso. Está se aproximando esse dia e nós esperamos a qualquer hora o Senhor voltar a buscar a sua igreja. Tudo demonstra que a volta de Jesus está perto e que não temos muito mais o que esperar. O que temos que fazer é estar preparados para esse grande e glorioso dia que, por certo, não tardará. Que Deus queira abençoar a todos vocês, em nome de Jesus. Ligue para cá, meu querido irmão. Nosso telefone está às suas ordens. É 996-1447-93. Temos apenas um telefone. Deus abençoe a todos vocês, em nome de Jesus.

bastante gripado, meu Deus do céu. Deus é poderoso para me dar vitória. Vamos continuar com o nosso programa. Vamos ouvir mais um louvor agora aqui. Vamos ouvir esse lindo louvor que tem programado aqui, tá bom? Amigo mais chegado, vamos ouvir.

Belo hino que nós ouvimos, ele vai mudar o rumo da tua vida. Se você der lugar para ele, se aceitar ele como Salvador, deixar que ele dirija a tua vida. Nós, sem a direção de Deus, não podemos andar. Precisamos que Deus dirija os nossos passos. Olha o que ele falou para Josué. Meu servo Moisés já faleceu, agora você tem que levar esse povo para a terra prometida. Mas um conselho eu vou te dar, não olhe para a direita nem para a esquerda, mas olhe para o alvo. Né? Então o crente, para ter vitória na vida, não pode ficar olhando para o lado, tem que olhar para Jesus, autor e consumador da nossa fé. Tá bom, queridos? Que Deus abençoe a todos vocês. Quando são 14 horas e 47 minutos. Está passando o tempo tão rápido, meu Deus. Vamos ouvir mais um louvor agora. Vamos ouvir aqui quem vai cantar. Vamos ver. Olha só quem vai cantar. Vamos ver. Mano e Marcos, Deus verdadeiro.

os cantores cantaram, sinta o poder de Deus, irmão. Para nós sentirmos o poder de Deus, temos que estar em comunhão com Ele. Senão, não poderemos sentir o poder de Deus na nossa vida. Só sentiremos se estivermos em comunhão com Ele. E a Bíblia diz que aquele que possui o Senhor no seu Espírito Santo pode sentir comunhão com Ele. Graças a Deus. E Ele prometeu de não deixar nós só, nem só um momento, mas estar conosco para sempre, até a consumação dos séculos. Então essa é a nossa esperança que nós temos, que Jesus não nos abandona nem um só momento sequer. Embora passando por alguma dificuldade, por alguma luta, mas o Senhor promete de estar conosco todos os dias, até a consumação dos séculos. Graças a Deus. Vamos continuando com o nosso programa, vamos ouvir outro louvor agora aqui. Vamos ouvir, Luiz. É, Deus tem poder. E tem mesmo, graças a Deus, porque Ele é poderoso. Ele disse assim, eis que me dá todo o poder nos céus e na terra. Então Ele tem poder.

Graças a Deus. Lindo louvor que nós acabamos de ouvir. O poder de Deus. Ele, Jesus falando, ele disse aos discípulos, eis que me dado todo o poder nos céus e na terra. E o hino que nós vimos fala de Daniel. Daniel foi lançado na fogueira e não se queimou. Olha só. Foi lançado na cova dos leões e os leões não comeram ele. Deus guardou. Deus é o mesmo de Daniel. Ele pode não livrar nós da cova, mas livrar nós dos leões. Ele pode não livrar nós da fornalha, mas livrar nós do fogo. Então devemos confiar em Deus, que ele tem todo o poder em suas mãos. Ele faz mais do que nós pedimos ou pensamos. Porque ele é Deus e todo o poder está nas suas mãos. Então somente nós cremos na sua palavra, obedecermos a ele e termos certeza que ele pode nos abençoar em tudo. Graças a Deus. Que Deus abençoe a todos vocês em nome de Jesus.

Vamos ouvir mais um louvor que temos aqui programado. Vamos ouvir aqui. Vamos ver quem vai cantar. Oh, Luiz Maicon, Deus é tremendo. Graças a Deus, nosso Deus é tremendo. Poderoso.

Pois bem, estamos apresentando o programa O Semeador, diretamente da rádio Renascer 91.3, diretamente aqui da cidade, 3 de maio. Que Deus abençoe a todos nossos queridos irmãos. Não se esqueça, nosso Facebook está ligado, pode ligar para cá. Nosso Facebook também, nosso telefone. O telefone é 996-14-47-93. Ninguém ligou ainda, mas que barbaridade. Mas daqui a pouco alguém vai ligar para nós, vai entrar no nosso Facebook, estamos esperando. E quando são, olha a hora, 15 horas e 2 minutos. Graças a Deus. Eu quero dar um aviso hoje, da noite, eu vou estar lá na Coab, no culto, na casa do nosso querido irmão. Ah, me esqueci o nome dele. Quando não atende lá o nosso querido irmão, o Zéias atende a congregação lá, também os irmãos que cooperam com ele. O pastor, o irmão Daniel, pediu para mim se eu podia estar lá com os irmãos hoje à noite. Eu disse que sim. Então hoje à noite eu vou estar aí na Coab com todos os irmãos aí. Convido a todos para ouvir a palavra de Deus. Que Deus tenha de nós misericórdia, nos abençoe. Abençoe o nosso trabalho, o trabalho dos irmãos. Vamos se congregar juntos, vamos ouvir a palavra de Deus. E a Bíblia tem um versículo que diz que a fé vem pelo ouvir e ouvir da pregação da palavra de Deus. Por isso nós vamos na igreja, é para ouvir a palavra de Deus. Porque é muito bom quando nós temos a oportunidade de ouvir a palavra de Deus. Tá bom, querido? Que Deus abençoe todos vocês, em nome de Jesus.

bem, querido? Vamos continuando com a nossa programação. Vamos falar pouco hoje, porque estou meio gripado, mas Deus vai nos dar vitória. Eu creio no poder de Deus. Eu sei que o Senhor não muda, porque é o mesmo de ontem, de hoje, será eternamente. Vamos ouvir mais um louvor agora. Olha quem vai cantar. Ah, Lourival Freitas vai cantar Sai da Minha Frente. Ui. Que Deus abençoe a todos vocês em nome de Jesus.

Graças a Deus, lindo louvor que nós acabamos de ouvir. Aí da minha frente, vamos dizer para o inimigo que sai da frente, não atrapalhe. Tá bom? Temos recebido a ligação do nosso querido irmão Pacídio, ali de Santa Rosa, no bairro Cruzeiro, e ele está na audiência do nosso programa. Muito obrigado, meu querido irmão, que Deus te abençoe, você e a sua família. Tá bom? Temos também alguém nos assistindo no nosso Facebook, o irmão Álvaro de Lima. Paz do Senhor, estamos em sintonia. Sou o irmão Gabriel da Argentina. Mas que benção, irmão. O irmão da Argentina está nos assistindo. Muito obrigado, irmão, pela sua audiência. Que Deus abençoe. Ah, vamos ver o que diz mais aqui. O seu programa é uma bênção em minha casa. Muito obrigado, irmão. Que Deus te abençoe maravilhosamente. Tá bom, queridos? Que Deus abençoe a todos vocês. Em nome de Jesus.

Pois bem, queridos, vamos continuando com o nosso programa. Quando são 15 horas e 9 minutos, olha, passa o tempo. Graças a Deus, que Deus tenha nos abençoado até esse momento presente. Estamos aqui com essa programação ao ar. Faz anos já que estamos aqui. Deus, pela sua misericórdia, tem nos ajudado até esse momento presente. Estamos. Tem alguém nos assistindo? Tem gente nos assistindo, nosso irmão Antônio Marques está nos assistindo, nosso Facebook, que Deus abençoe a todos vocês. Também temos o irmão, irmão Fátima, que Deus abençoe. Todos que estão ligadinhos conosco na Rádio Renascer 91.3 também. Graças a Deus. Que Deus abençoe a todos vocês em nome de Jesus. Tem mais alguém nos assistindo no nosso Facebook? Que Deus abençoe a todos vocês em nome de Jesus. O irmão lá da Argentina disse que é uma bênção em sua casa. Tá bom, obrigado, irmão. Que Deus continue te abençoando maravilhosamente. Tá bom? Que Deus abençoe a todos vocês que estão ligadinhos na Rádio Renascer 91.3, tá bom?

à noite estarei ali na Coab com os irmãos, no culto lá. Vamos lá render um culto de adoração ao nome do Senhor Jesus. Tá bom, queridos? Que Deus abençoe a todos vocês. Convide os irmãos para ir na igreja, ouvir a palavra de Deus. Aprender do Senhor, que é manso e humilde de coração, e encontrar descanso para vossas almas. Esta é a palavra de Deus. Que Deus abençoe a todos vocês, em nome de Jesus. Nós vamos ouvir agora um hino em espanhol. Vamos oferecer aos nossos queridos irmãos. É. Vamos rodar um hino aqui em espanhol para os irmãos argentinos. É. Todos, irmãos argentinos, ouça esse lindo louvor aqui, tá bom, queridos? Deus abençoe vocês, em nome de Jesus. Ouça. Olha só.

eu recebi uma ligação, mas não pude atender. Liga de novo, irmão. Eu não pude atender. Liga que eu atendo agora, tá? Pode ligar, não tem custo nenhum. Liga aqui pra mim. Eu não pude atender a ligação, apertei no botão errado aqui. E daí caiu a ligação, tá bom? Mas liga de novo, tá? Não ficou no meu telefone a sua ligação, senão eu ia ligar pra ti. Tá bom?

Temos recebido a ligação do nosso querido irmão Miguel, lá da Argentina. Muito obrigado, meu querido irmão. Está na sintonia do programa. E ali, que bênção. Que Deus te abençoe maravilhosamente. Temos mais alguém nos assistindo no nosso Facebook aqui. Vamos ver quem é que está aqui. Olha só. Ah, irmão Maurício Almeida. Paz do Senhor. Irmão, estou na escuta em Santa Rosa. Muito obrigado, irmão. Que Deus te abençoe. Também, irmão Ademar de Quadros. Paz, pastor Adão. Uma bênção. Esse programa, Deus continue abençoando. Muito obrigado, irmão. Que Deus te abençoe, irmão de Quadros. Ei, que bênção ouvir vocês. Ah, é uma maravilha ter vocês na audiência do nosso programa. Os irmãos argentinos, aí na Rádio Renascer, todos que estão ligadinhos na Rádio Renascer, também no nosso Facebook, Deus abençoe vocês, em nome de Jesus. Tem uma boa audiência na Argentina. Ah, graças a Deus pela vida de todos vocês que estão ligadinhos na Rádio Renascer. Que Deus abençoe a todos, em nome de Jesus. Graças a Deus pela vida de vocês todos. Deus...

Bem, vamos continuando com o nosso programa. Vamos rodar mais um louvor agora. Vamos ver quem vai cantar. Vamos ver. Olha aqui. Vamos ouvir. Os irmãos, para. Jesus está te esperando. Vamos ouvir esse louvor.

recebendo a ligação do nosso querido irmão Clóvis Riba ali de Bom Progresso. Muito obrigado, irmão. Está na sintonia do programa. Ah, é uma bênção de Deus, né, irmão? Que Deus te abençoe. Que prazer tê-lo todos na audiência do nosso programa. Estão ligando para nós. Muito obrigado. Que Deus abençoe a todos vocês em nome de Jesus. É uma bênção tê-lo. Ah, mas que maravilha. O irmão Ademar, o irmão Maurício, também irmão o Álvaro Dias de Lima, Álvaro de Lima, irmão Maurício, irmão Ademar de Quadros, estão sintonizados na Rádio Renascer. No nosso Facebook, muito obrigado, irmãos, que Deus abençoe a todos vocês. É uma bênção ter vocês na sintonia do nosso programa. Que maravilha de Deus. Que Deus abençoe a todos vocês. Quando são 15 horas e 25 minutos, olha, está passando o tempo ligeirinho. Graças a Deus, que Deus abençoe a todos que estão ligados na Rádio Nascer, também no nosso Facebook. Que Deus abençoe a todos vocês em nome de Jesus. Vamos continuando com o nosso programa. Vamos ouvir mais um louvor agora. Deus está no controle. Vamos ouvir esse louvor.

0: Pois bem, queridos, tem mais alguém nos assistindo no nosso Facebook? Olha aqui, a irmã Mari Alves. Paz, irmão, estamos na escuta aqui no trabalho, na Rádio Renascer, nos estúdios, mas estou ouvindo a programação. Muito obrigado, irmão. Mande um louvor para minha mãe, Maria de. Do quilômetro 4, Argentina, que está na audiência do programa. Não perde um programa. Muito obrigado, irmã. Que Deus te abençoe, você, a sua mãe, a sua família. Graças a Deus pela vida de vocês. Que Deus abençoe a todos. Nós vamos rodar um louvor para vocês depois. Também o nosso querido irmão Osvaldo Lopes está na audiência do nosso programa. Paz do Senhor, meu amado irmão, pastor Adão, estou na sintonia, bênção pura. Muito obrigado, irmão. Que Deus te abençoe. É, agora está frequentando a igreja ali no bairro Guaíra. Toca violão, que é uma beleza. Tem um violãozinho com 12 cordas, que é uma maravilha. Eita, coisa boa. Que Deus abençoe a todos os nossos queridos irmãos que estão na audiência do nosso programa. Vou dar um louvor então para nossa querida irmã Maria, que está, mora lá no quilômetro 4, Argentina. Que Deus abençoe vocês, em nome de Jesus. Vamos atender o telefone.
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Graças a Deus, eu recebi a ligação da irmã Genesa ali de Crisimal. Muito obrigado, irmã, pela sua ligação. Que Deus te abençoe. Continue orando por mim, para Deus me dar força, me dar graça. Porque uma separação, como minha esposa já partiu para a eternidade, está com o Senhor, é só quem passa para saber. Nós estávamos juntos 64 anos. Então, é uma vida inteira. Né? Mas Deus nos guardou sempre, nos abençoou, nos deu vitória em tudo. Mas cada um de nós temos a nossa hora de partir daqui desse mundo e encontrar-se com o Senhor. Espero que daqui a pouco também vou encontrar com ela. Graças a Deus, que Deus tem nos abençoado, tem nos dado vitória. Pois é só Ele para fazer com que nós continuamos servindo a Deus, fazendo a obra de Deus. E não é fácil, mas Deus é poderoso para nos dar vitória. Obrigado, irmão, pelas suas orações. Continue orando por nós, para que Deus nos abençoe, nos dê força e graça para enfrentarmos as lutas de cada dia. Tá bom, querido? Que Deus abençoe a todos vocês, em nome de Jesus.

graças a Deus. Lindo louvor que nós acabamos de ouvir. Não deixe que alguém tome a tua coroa. A Bíblia tem um versículo que diz: guarda o que tens para que ninguém tome a tua coroa. Vocês podem perder, nós podemos perder a nossa coroa. Vamos cuidar dela para que ninguém tome. Porque tem alguém interessado em roubar a nossa coroa. E nós agradecemos a Deus pela vida de todos que estão ligados na Rádio Nascer, no Facebook. Que Deus abençoe a todos vocês em nome de Jesus. Vamos ouvir mais um louvor e já estaremos falando a palavra de Deus para nossos queridos irmãos que estão sintonizados na Rádio Nascer, também no nosso Facebook. Que Deus abençoe a todos vocês em nome de Jesus. Ouça esse louvor e já estaremos falando a palavra de Deus.

Graças a Deus. Vamos falar da palavra de Deus. Temos lido os artigos aqui. E vamos repetir a leitura. Estaremos comentando um pouquinho esse assunto. Vamos dizer aqui. Quando Jesus andava pelo caminho, um homem lhe disse: Eu te seguirei por onde quer que fores. Vamos ver o que Jesus respondeu para ele. Jesus respondeu: As raposas têm suas covas, as aves do céu têm seus ninhos, mas o filho do homem não tem onde reclinar a sua cabeça. A outro disse: Agora foi Jesus quem falou. Mas o homem respondeu: Não, Jesus disse assim. A outro disse: Siga-me. Mas o homem respondeu e disse: Senhor, deixa-me primeiro sepultar meu pai. Jesus disse: Deixa que os mortos sepultem os seus mortos, e você, porém, vem ou vá e proclama o evangelho do reino. Ainda outro disse: Seguir-te-ei, Senhor, mas deixa primeiro visitar ou voltar a despedir-me da minha família. E Jesus respondeu: Ninguém que põe a mão no arado e olha para trás é apto para o reino de Deus. Aqui nós temos umas declarações de Jesus que deixa nós um pouco preocupados, porque, primeiro, aquele homem queria seguir Jesus. Ele disse para Jesus: Para onde quer que tu fores, eu quero ir contigo. Mas Jesus disse para ele: Mas tu quer ir junto comigo? Tu sabe, não tem onde dormir. Será que esse homem poderia sair junto com um camarada que não tinha nem onde dormir? A situação de Jesus era difícil para quem queria seguir ele. Mas vemos que esse que queria seguir Jesus, ele achou que talvez Jesus tinha sua própria casa, tinha onde morar, tinha condições de talvez cuidar dele, aquela história toda. Mas a resposta dele deixou ele sem palavra. Porque nós, lendo a Bíblia, não encontramos mais esse homem. Não sei quem era ele, porque não tem o nome dele aqui. Só diz que esse homem que. Olha o que ele falou aqui. Eu te seguirei por onde queres que andar, o que fores. Ele disse para Jesus: Eu vou contigo onde tu for. Onde tu andar, eu vou andar junto. Mas Jesus respondeu para ele: Ó, tu quer andar junto comigo? Pode andar, mas a raposa tem suas tocas, seus covis, mas e as aves do céu têm seus ninhos, mas o filho do homem não tem onde dormir. Então ficava difícil para ele seguir a Jesus. Porque não é fácil seguir um. Ele ia pensar: Mas se eu andar atrás de um andarilho aí que não tem onde dormir, não vou. De certo, desistiu, porque não fala mais nele, né? Agora o outro disse para Jesus: Agora foi Jesus quem convidou. Ele disse ao outro: Siga-me. Vamos ver o que o outro respondeu. Mas o homem respondeu: Senhor, deixa-me ir primeiro sepultar meu pai. Não é que o pai dele estava morto, não. Porque na lei, antigamente, o filho mais velho da casa não podia sair de casa sem que o seu pai morresse. Essa era a lei. Então ele tinha que esperar o pai morrer para depois seguir a Jesus. E daí Jesus disse para ele: Não, deixa que os mortos sepultem, os seus mortos vêm, você vai e prega o evangelho. Então, eu acredito que ele achou difícil agora eu ter que esperar, vou ter que deixar meu pai, deixar minha casa para seguir a Jesus. O que Jesus ensina a nós com isso? Jesus nos ensina que nada desta vida pode nos atrapalhar de servirmos a Deus. Se você pensa em servir a Deus, saiba que nada deste mundo pode atrapalhar o teu serviço para Deus.
nem a morte, nada. É, não adianta pensar diferente. A primeira coisa que Jesus disse para aquele que queria seguir ele, que não tinha onde dormir. Eu não tenho casa, não tenho nada. Você quer me seguir, é desse jeito. Eu não tenho onde pousar, não tenho onde deitar a minha cabeça, não tenho cama para dormir. Porque ele vivia a trabalhar para Deus, ele veio fazer um trabalho exclusivamente para Deus. Ele veio morrer por você, por mim. Uma vez ele falou, diz, olha, ninguém tira a minha vida, mas eu a dou. Então ninguém tirou a vida de Jesus, ele deu a sua vida por nós. Então o amor de Deus é tão grande, de tal maneira, como disse o versículo chave da Bíblia, que diz assim, porque Deus amou o mundo de tal maneira, que deu seu Filho unigênito para morrer por todos, para que todos aqueles que nele creem não pereçam, mas tenham a vida eterna. Esse é o texto áureo da nossa Bíblia. Graças a Deus, que ele morreu, mas ressuscitou. Está à destra de Deus, de lá esperando por nós. Esperando chegar o momento de vir arrebatar a sua igreja. Queridos, nós temos que nos preparar, porque não sabemos a hora. Não sabemos que dia o Senhor vai vir buscar a sua igreja ou nos chamar aqui dessa terra. É, nós temos que estar prontos, esperando o Senhor. Então, ele disse para aquele um que queria, que ele convidou para servir, a seguir a ele, olha o que Jesus disse para ele. Então, vamos ver o que Jesus disse para ele.

Ele não queria ir sem primeiro sepultar seu pai. Olha o que Jesus disse para ele. Ao outro disse: segue-me. Foi Jesus quem falou para o outro. Um se ofereceu, mas o outro Jesus convidou ele. Essa é a diferença entre o convite e o oferecido. Eu sempre digo que há três tipos de obreiro. Tem o realmente chamado por Deus, que tem a incumbência, o chamamento de Deus para o Evangelho, para pregar o Evangelho, para levar as boas novas. Esse vai progredir, esse vai andar, vai fazer a obra de Deus. Mas tem também o oferecido. O oferecido não vai, não adianta. Ele vai um pouco e daqui a pouco para. E o empurrado também. Vai um pouco, mas daqui a pouco ele para, não vai mais. Mas Jesus chamou esse homem. Olha o que Jesus disse para ele: vem, vem, segue-me. E ele respondeu: ah, mas o homem respondeu. Vamos, o que ele diz aqui? Respondeu: deixa-me primeiro sepultar meu pai. Não é que o pai dele estava morto, não. É que o filho mais velho não podia sair de casa sem o pai dele morrer, porque ele tinha que sepultar, tinha que cuidar do velho até a morte. Então ele disse para Jesus: não, espera que meu pai morrer, depois eu vou. Mas Jesus disse: deixa que os mortos sepultem os seus mortos, você vai e prega o Evangelho. Essa era a ordem de Jesus. Então, Jesus nos ensina que nada desta vida pode nos atrapalhar de fazer a obra de Deus. Não interessa se morreu alguém da família, se não, não, não, não. Nós temos que servir a Deus, Ele nos chamou para fazer a obra de Deus. Então, nada pode impedir o nosso trabalho. E ele continuou falando, vamos ver o que ele disse mais além. Olha o que Jesus falou. Jesus lhe disse: deixa que os mortos sepultem os seus mortos. E você, porém, vai e pregue o reino de Deus. E proclame o reino de Deus. Fale do reino de Deus. Diga que o reino de Deus está próximo. Essa era a ordem de Jesus. Nada dessa vida pode nos impedir de fazer a obra de Deus. Se Deus deu um trabalho para você, você tem que fazer. Não pode ter desculpa. Desculpa nenhuma pode impedir de você fazer a obra de Deus. Tá bom, querido? Nós temos que fazer alguma coisa para Deus. Vamos ver o que Jesus disse agora. Olha o que Jesus falou: ainda outro, vou seguir-te, Senhor. Mas deixa primeiro voltar a despedir-me da minha família. Jesus respondeu: ninguém que põe a mão sobre o arado e olha para trás é apto para o reino de Deus. Então, esse outro queria servir a Jesus, mas pediu que Jesus deixasse ele primeiro e se despedir da família. Nem a família pode estar em primeiro lugar, não. Porque Jesus disse, olha o que Jesus falou: quem amar mais a família, pai, mãe, irmão, irmã, mais do que a mim, não é digno de mim. Então Jesus tem que ter prioridade na nossa vida. Não é que nós não vamos amar, nós temos que amar, porque Jesus aconselhou que nós devemos amar até os nossos inimigos, que são os nossos irmãos. Não é, quer dizer, amar menos, ele diz, não é amar mais. Porque uma vez um pastor dizia para os filhos: olha, eu amo a Jesus mais do que a vocês. E os filhos foram crescendo, ouvindo sempre o pai dizer aquilo para eles. E um dia eles perguntaram, se reuniram os filhos e perguntaram: pai, por que que o senhor diz que ama mais a Jesus do que a nós? Nós somos seus filhos e o senhor diz que ama mais a Jesus do que a nós? Por que isso? Ele disse: não, eu digo que eu amo mais a Jesus. Porque o dia que eu morrer, vocês vão me levar lá para o cemitério e vão me botar lá numa tumba e nunca mais vão lá talvez me ver. Ninguém vai me ver mais. E Jesus não, ele vai comigo até o final, até a eternidade ele vai estar comigo. Então eu tenho que amar ele mais do que vocês. Então é isso, que não é amar menos, não é que não amamos. Nós temos que amar a nossa família, cuidar da nossa família.
Porque tem homens que não ama nem a sua própria esposa, briga com ela, zomba dela, faz que Deus tenha misericórdia. Mas não, o crente tem que se em tudo agradar, fazer tudo que fizer seja para agradar a Deus. É, tem um versículo na Bíblia que diz tudo que fizer seja para agradar a Deus, para glorificar a Deus. E outro versículo diz nada façais como os homens, mas sim como a Deus. Como é que você está agradando a Deus? Como é que você está fazendo a obra de Deus? Está fazendo em primeiro lugar? Você dá tempo? Não. Nós temos que fazer a obra de Deus enquanto temos vida, enquanto temos força. Vamos gastar as nossas forças fazendo a obra de Deus, para que possamos receber no céu um galardão do nosso trabalho. Que Deus abençoe a todos vocês, estão na audiência do nosso programa. E se Jesus não voltar até quarta-feira, nós estaremos aqui de novo com o programa O Semeador. Então nós agradecemos a Deus por essa boa oportunidade que o Senhor nos concedeu. E se ele voltar, melhor ainda. Mas se ele não voltar, na próxima quarta-feira nós estaremos aqui com mais um programa O Semeador, levando essa palavra de Deus a todos os nossos queridos irmãos. Nós agradecemos a todos que ligaram, a todos que estão na sintonia do nosso programa, os que estão nos assistindo pelo nosso Facebook. Deus abençoe cada um de vocês. Que seja uma bênção essa programação na sua casa, no seu lar, na sua família. Nós não estamos fazendo programa para ser visto pelas pessoas, mas para servir a Deus, fazer algo para Deus. Enquanto Ele nos der vida, nos der força, nós vamos estar aqui fazendo algo para o Senhor. Porque se nós chegarmos lá de mão vazia, não vamos receber nada do Senhor. Então nós temos que fazer alguma coisa para o Senhor, enquanto Ele nos dá força, enquanto Ele nos dá graça, enquanto Ele nos dá oportunidade, tá bom, queridos? Então, não desligue o seu rádio, que já vem mais um programa evangélico aí. Que Deus abençoe a todos vocês. E se o Senhor Jesus não voltar, na próxima quarta-feira nós estaremos aqui de novo com o programa O Semeador. Que Deus abençoe a todos vocês, em nome de Jesus. Até lá, na paz do Senhor.

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Glórias a Deus. Glórias a Deus, aleluia, Jesus. Glorificado é o nome santo do Senhor Jesus. Maravilhoso o nome de Jesus. Oh, Deus. Aleluia, Jesus. Glória a Deus. Glória a Deus. Maravilhoso o nome santo do Senhor Jesus. E estamos levando, começando esse trabalho maravilhoso na presença do Senhor. Aleluia. Glória a Deus. Glorificado o nome do Senhor Jesus. Não está tendo retorno? Aleluia, Jesus. Glória a Deus. Thank you.

0: Aleluia, Jesus. Estamos levando esse maravilhoso trabalho na presença do Senhor Jesus. Espero que Deus esteja com cada um de vocês, cada um de nós.
1: Que Deus esteja com cada um de vocês.
0: Deus mexeu com a rádio, ó. Deus abençoe. Glorificado é o nome santo, Senhor Jesus. Vamos ler a palavra do Senhor. Se encontra escrito aqui. Neemias 4.
1: Neemias.
0: E sucedeu que ouvindo Sambalate, que edificávamos muros, ardeu-se em ira, indignou-se muito e escarneceu dos judeus. Aleluia, Jesus. Escarneceu dos judeus.
1: Aleluia, Jesus.
0: Falou na presença dos seus irmãos do exército de Samaria e disse que fazem estes fracos judeus permitir-se a isto sacrificar. Acabá-los num só dia, vivificarão dos montões de pó, as pedras que foram queimadas. E estava com ele Tobias e Amonitas, e disse ainda, edifiquem, vindo uma raposa derrubar facilmente o seu muro de pedra. Ouve o nosso... Glória a Deus. Ouve o nosso Deus, que somos tão desprezados, e caia o seu opróbrio sobre a sua cabeça, e faz com que seja um despojo numa terra de cativeiro, e não cubra a sua iniquidade, e não se risque diante de ti o seu pecado, pois que te irritaram de fronte dos edificadores, assim edificamos o muro, e todo o muro se cerrou até a sua metade, porque o coração do povo se inclinava a trabalhar. Sucedeu que ouvindo Sambalete, Tobias, e os arábios, e os amonitas, e os aldonitas, e tanto ia crescendo a reparação dos muros de Jerusalém, que já os naturas que começavam a tapar iram-se sobre modo, e ligaram-se entre si todos para virem atacar Jerusalém e para desviarem dos seus intentos. Porém, nós somos oramos ao nosso Deus e pusemos uma guarda contra eles, de dia e de noite, por causa deles. Então disse Judá, já desfaleceram as forças dos arrecadadores e o pó, e muitos de nós poderemos edificar o muro. Disseram, porém, os nossos inimigos, nada saberão disso, nem verão até que entremos no meio deles e os mataremos. Assim faremos cessar a obra. E sucedeu que, vindo os judeus que habitavam entre eles, 10 vezes nos disseram que de todos os lugares tornávamos a nós. Pelo que pus guarda nos lugares baixos, por detrás do muro e nos altos, e pus o povo pelas suas famílias, com suas espadas, com as suas lanças e com os seus arcos. E olhei e levantei-me e disse aos nobres e aos magistrados e aos restos do povo, não os temais, lembrai-vos do Senhor, grande e terrível, e pelejai pelos vossos irmãos, vossos filhos, vossas mulheres e vossas casas. Aleluia, até aqui, Senhor. Até aqui nós vamos levando essa palavra. Aleluia, que Deus venha fazer a obra em cada vida. no momento exato. Amado Deus, e Pai que está no céu, querido Pai, querido Deus, nós te louvamos, Jesus, nós te agradecemos, Jesus. Muito obrigado, Deus, muito obrigado, Pai, por tudo que o Senhor tem feito para nós. Nós louvaremos o Seu nome, Jesus. Nós bendiremos o Seu nome, Jesus. Muito obrigado, Deus. Toma conta de cada um. Deus, abençoa a Maísa, que já entrou ali na live agora. Deus abençoe ela, minha nora. Deus abençoe o meu filho que está escutando. Deus abençoe cada um. Pai, toma conta de cada um no nome do Pai e do Filho. Pai, toma conta de cada um no nome do Pai e do Filho. Irmã, já pode colocar ali um louvor aí para nós escutar, irmã. Com a sua escolha, tá? Deus abençoe.
1: Com a sua escolha.
0: Pode colocar um louvor aí.
1: Deus abençoe. Pode colocar um louvor aí.
0: Glória a Deus. Deus abençoe.
1: Glória a Deus. Deus abençoe. Aleluia.

com vocês aí. O irmão Lúcio diz que está no trabalho, mas está assistindo. É a benção do céu, irmão Lúcio. Irmão Ismael Loveira, ele diz assim, a paz do Senhor, irmã, uma benção vindo novamente. Saludos desde a Argentina. Amém, irmão Ismael? Deus abençoe o senhor e sua família. Tudo de bom para os nossos irmãos aí. A paz do Senhor. Glórias a Deus. Nós vamos escutar um louvor aí, então, para irmã Irene. Está escutando, irmã Irene? Então, aí vai o louvor que a senhora pediu. É com... Eu não sei qual é o cantor, mas a irmã lá na rádio deve saber. O cantor, irmã, aí... Irmã Mari, coloca aí o cantor. Eu não sei, mas o hino é o Jovem Galileu. O nome do hino é o Jovem Galileu. Eu não sei que cantor é que canta. Para a nossa irmã Irene, ali da linha Planalto, e o irmão Gimiro. Então, nós ouvindo lá, escutando. A irmã Irene e o irmão Gimiro estão ouvindo a Renascer, ouvindo a nossa programação. E ela pediu de manhã já para mim colocar esse louvor, pedir para nossa irmã colocar esse louvor. Eu não sei que cantor é, mas a irmã deve saber ali na rádio. É cantar o hino O Jovem Galileu. Oferecer ali para nossa irmã, que ela quer escutar. A irmã Irene Goulart. Deus abençoe.

Mas já saiu um louvor para nossa irmã Irene. Galinha Pranato. Deus abençoe a irmã Irene. Aleluia. E também o irmão Enio. O Enio ali pediu também um louvor para ele escutar. Então nós vamos pedir para nossa irmã Mari lá na rádio colocar um louvor do meu CD, irmã Mari. Pode ser o número 5 aí pro irmão. Irmão, o seu N e a família. Agora há pouco nós falamos, entrei em contato ali, ele pediu oração e pediu um louvor para ele escutar. Então vai o louvor do meu CD aí pro nosso irmão

o seu Enio e a família aí na linha Água Azul, acho que é. Deus abençoe o irmão Enio ali. Ele sempre tá na Barra do Guarita, ele e o filho dele vendendo as verduras. E daí hoje ele ligou pedindo uma oração e pedindo um louvor. Então tá, irmã, coloca aí um louvor pra, do meu CD, o número 5 do meu CD. Tá bom? É aquele banco. Glória a Deus. É errado. Glória a Deus. Aleluia. Santo Deus, Pai. Glória a Deus. Aqui. Glória a Deus. O seu Enio escutar.

trabalho, na presença do Senhor. Aleluia. Glória a Deus. Então, aqui tem um pedido do irmão Nazir, lá de São... de Campo Novo. Campo Novo ou Santo Augusto, é uma coisa assim que ele mora. Deus abençoe, irmão Nazir, sua esposa, sua família, seu trabalho. E o irmão Nazir tem pedido um louvor para nós colocar ali um louvor para ele escutar. Deus abençoe, irmão Nazir. Ele também tem programação na rádio. Deus abençoe poderosamente na presença do Senhor. Deus abençoe, irmão Nazir, sua família. Então, nós vamos colocar aqui com Bezerra Neto, Ressurreição de Lázaro. Tá bom, irmão Nazir? Um louvor muito abençoado aí para o irmão ouvir. Tá bom, irmão Nazir? Um abraço para vocês aí em Campo Novo. Não me lembro se é em Campo Novo, onde é que o irmão mora. Deus abençoe. Também tem a Adriana aqui. A paz do Senhor Jesus Cristo, irmã Lúcia. Ela disse, a paz do Senhor Jesus Cristo. Adriana, também Sandro Frane está assistindo. Não conheço, mas é um irmão que está assistindo. Deus abençoe. Bem-vindo em nome de Jesus. Bem-vindo todos em nome de Jesus. E a Adriana também diz, passa um hino para me escutar. Então tá, Adriana, já vai esse louvor para ti também, tá? E o irmão Nazir pediu um louvor. Deus abençoe. Deus abençoe. Com Bezerra Neto.

Abrir esse louvor ali para o nosso irmão Nazir, que é pastor ali, Deus abençoe, era parente ali do nosso irmão Luiz. Uma vez eu fui pregar e cantar lá na igreja do finado irmão Luiz e a irmã Lúcia lá. Deus abençoe, fui bem recebido, graças a Deus, e lá com os irmãos, também o irmão João e a irmã Semilda, com a benção de Deus, aquele casal. Até hoje a gente se dá bem com eles. Maravilhas do céu. E também tenho meu número. Eu não estou muito assim, bem das pernas para a gente andar, porque os seus irmãos sabem que eu sou deficiente de uma perna, não ando. Eu ando com meu banquinho, né? Cadeirinha para me caminhar. Ali. Eu ia mostrar a cadeirinha aqui para vocês. Glória a Deus! Mas Deus tem me dado vitória e eu deixo o meu número. Alguém quiser contratar gente para pregar ou cantar na igreja, dá 55 9 96 64 4501. É o meu número. Glória a Deus, estarei lá pregando e cantando. Se eu não posso caminhar, mas eu tenho uma cadeira de roda também, em algum lugar que eu não posso caminhar, eu vou na cadeira de roda e em algum lugar eu tenho um banquinho para mim me afirmar e eu caminho. Eu dou um jeito. Aleluia! Se não for escada muito forte, muito alta, ou lugares muito ruim de subir e descer, eu entro e saio. Deus me dá vitória até aqui. E eu vou lá pregar com todo o carinho, com todo o amor da minha vida, com toda a alegria de ser, de pregar e levar a Santa Palavra do Senhor. Obrigado, meus irmãos. Deus abençoe cada um. Glória a Deus, que Deus venha abençoar mesmo. Glorificado o nome santo do Senhor Jesus. A irmã Mari disse que ela está na escuta também ali na rádio. Deus abençoe a irmã Mari Alves. Deus abençoe a senhora ali, irmã. Tudo de bom para a irmã ali, tá? Aleluia, Deus esteja com a senhora ali. Glória a Deus, que Deus abençoe cada um na presença do Senhor. Vamos ouvir mais um louvor. Glória a Deus. Agora com o mesmo Bezerra Neto, com o mesmo Bezerra Neto, a trombeta vai tocar. O Luiz também ele tá ali fora junto com o pai. Ele tem entrado ali na live. Deus abençoe, Luiz. Obrigado também. Glória a Deus. Então nós vamos ouvir agora com Bezerra Neto, a trombeta vai soar. Ela vai cantar um dia. Um dia ela vai tocar. E aí, de nós, se não estiver preparado. Deus abençoe.

dois louvores muito lindos com esses homens cantam muito bem, uns hinos inspirados, abençoados. Foi oferecido ali também por nosso irmão Nazir. Deus abençoe lá de, acho que ele é de Campo Novo ou então Santo Augusto. Ele mora para lá, esse irmão. Tem programação também na rádio, Deus abençoe. Muito bem, foi oferecido um louvor para nossa irmã Irene também. Foi oferecido um louvor ali para a irmã Adriana. Foi oferecido também um louvor para o irmão Enio. Cada um pediu e a bênção chegou. Deus abençoe. Então nós vamos à palavra do Senhor. Se encontra escrito aqui, onde eu tinha lido essa tarde, 4 de Neemias. Neemias, ele fala aqui no verso, eu vou ler aqui mais, já mais para a banda do final da leitura. E sucedeu que desde aquele dia, metade dos meus moços trabalhavam na obra. E a outra metade deles tinham as lanças, os escudos, os arcos e as coraças. E os chefes estavam por detrás de toda a casa de Judá. Aleluia! Também tem entrado o irmão Silvano. Deus abençoe, irmão Silvano. Paz, senhor, irmão Silvano. Bem-vindo. Deus abençoe. Bênção do céu. Ele diz assim, dueto pai e filho na sintonia. Deus abençoe. Então vamos em frente à palavra. Obrigado, irmão Silvano, da tua apresentação. E diz aqui então, e os chefes estavam por detrás de toda a casa de Judá. Os que edificavam o muro e os que traziam as cargas. E os que carregavam, cada um com a mão, fazia a obra e a outra, e na outra tinha armas. Os homens não podiam estar em paz, meus irmãos. Os homens não estavam em paz trabalhando, porque era muita perseguição. Era muito. Era, glória a Deus, era promessas e promessas mal para eles. Promessas de vingança, promessa de maldade, porque eles estavam edificando os muros, trabalhando, deixando em ordem. E sabe bem, o inimigo ele não quer o bem, ele quer o mal. Aleluia! Ali os homens tinham que trabalhar uma mão no trabalho, fazendo aquele trabalho dos muros, e a outra mão segurando armas para poder se defender, para poder a obra ir em frente. Porque os mal, como diz aquela palavra, eles queriam derrubar, derrotar e matar ainda os trabalhadores. Aleluia! Os que edificavam o muro e os que traziam as cargas e os que carregavam, cada um com uma mão fazia a obra. Com uma mão fazia a obra e com outra, tinha as armas. Misericórdia. E os edificadores, cada um trazia a sua espada, cingida aos lombos. Edificava e o que tocava a trombeta estava junto com ele. Amém, meu irmão? O glória, o que tocava a trombeta estava junto com o chefe. E disse eu aos nobres e aos magistrados e aos restos do povo, grande e extensa é a obra, e nós estamos apartados do muro, longe um do outro, no lugar onde ouvirdes o som da buzina, ali vós ajuntareis. Um dia essa trombeta vai tocar, minha irmã. Um dia essa buzina nós vamos ouvir. Um dia nós vamos ouvir essa trombeta tocando. Um dia nós vamos ouvir esse som. Aleluia! Um dia nós vamos ouvir o som da trombeta no ar, chamando eu e você. Chamando, aleluia,
Irmão Vinícius está na audiência. Irmão Vinícius está na audiência. Deus abençoe, irmão. Lá da rede é o soberbo? Lá do soberbo. Rede Renascer é o soberbo. Deus abençoe, irmão. O irmão Lúcio manda um abraço para o Luiz. Deus abençoe. Glória a Deus. Está abrindo mão. Obrigado, ele está ali fora. Deus abençoe. Glória a Deus. Maravilhas do céu. Então vamos em frente à palavra. E disse eu aos nobres e aos magistrados e ao resto do povo: grande é e extensa é a obra, e nós estamos apartados do muro, longe um do outro. No lugar onde ouvirdes o som da trombeta, som da buzina, ali vós ajuntareis conosco, e nosso Deus peleja por nós. Aleluia, Deus! Quando eles ouvirem o barulho da trombeta, o som, eles estavam longe um do outro, naquela hora eles iam se ajuntar todos juntos. E o Senhor é por eles. O Senhor é por ti, o Senhor é por mim. Aleluia! O Senhor é por nós. Se nós estivermos em união junto um do outro, se nós estivermos em união, intimidade com Deus em particular, não andado separado. Glória seja dado o nome do Senhor Jesus. Se você estiver em união com o teu irmão, com a tua família, com a tua mãe, com o teu pai, com os teus irmãos, com o teu esposo, com a tua esposa, com Deus, aleluia, Deus em primeiro lugar na nossa vida. Deus é a nossa frente. Deus é o nosso guia, nossa companhia, nossa salvação. Aleluia. Então, ali diz que eles iam, estavam longe um do outro, ali no muro. Mas o lugar que ouvirem o som da buzina, ali vós ajuntareis conosco, e nosso Deus pelejará por nós. Aleluia. Glória seja dado o nome do Senhor Jesus. O nosso Deus pelejará por nós. Aleluia, Deus. Assim trabalhávamos na obra. Aleluia, assim trabalhávamos nós na obra. Metade deles tinha as lanças, desde a subida da alva até o sair das estrelas. Também naquele tempo disse ao povo, cada um com o seu moço: fique em Jerusalém, para que de noite nos sirva de grande, sirva de guarda e de dia na obra. E nem eu, nem meus irmãos, nem meus moços, nem os homens de guarda que me seguem, largávamos as nossas vestes. Cada um ia com suas armas à água. Glória a Deus! Esses homens não paravam de trabalhar, meus irmãos, nem de dia, nem de noite. Com a mão na obra, trabalhando naquele muro, e a outra mão na arma. Para se defender dos malfeitores, para se defender dos bandidos, para defender dos que vinham contra eles, para se defender do mal. E era bíblico porque Deus estava com eles. Deus estava com eles. Ia estar, estava. Aleluia. Oh, glória a Deus. Que Deus abençoe cada um. Então, ali, metade deles tinha a lança desde a subida da alva. Desde a subida da alva. Até o sair das estrelas. Meu Deus. Também naquele tempo disse ao povo, cada um com o seu moço: fique em Jerusalém para que de noite nos sirva. Fique em Jerusalém para servir de guardas. De dias trabalhavam com a obra, fazendo aqueles muros. De noite eles eram guardas. Nunca estavam de farde. Nunca você pode parar, meu irmão, de fazer a obra. Nunca, minha irmã, você pode parar de fazer a obra.
Se nós parar, o senhor... Nós parar, o senhor pode parar também de nos ajudar. Que tal se a hora que tu parou de fazer aquilo que Deus mandou? Deus parou. Deus, a hora que tu parou, Deus não te ajudou. Porque você parou naquele momento. Glórias a Deus. Então, nunca pare, minha irmã. Nunca pare, meu irmão, de fazer a obra do Senhor. Um folhetinho na rua, um louvor, um hino, uma visita, uma palavra, um conselho, um convite. Aleluia. Uma pregação. Aleluia. Uma leitura. Aleluia. Visite. Ganhe almas visitando. Aleluia. Que Deus faça a obra. Que Deus faça a obra. Glória a Deus. Aleluia, Jesus. Glorificado é o nome santo do Senhor Jesus. Maravilhas do céu. Oh, glória a Deus. Glória a Deus. Os que edificavam o muro e os que traziam as cargas e os que carregavam cada um com uma mão fazia a obra e na outra tinha armas. Já viu isso, meus irmãos? Já viu isso? Um homem tem que trabalhar com a arma na mão aqui, fazendo a obra do serviço, lidando com massa, com tijolo, com material, com coisa. Uma mão e a outra segurando as armas para poder se livrar do mal. Glória a Deus, glória a Deus. Glorificado é o nome santo do Senhor Jesus. Que Deus venha a nos ajudar, nos proteger, nos guardar. Que cada dia nós possa estar fazendo as coisas de Deus. Estar na obra que Deus mandou. Pregando, cantando, orando, buscando, louvando a Deus. Lendo a Bíblia, cantando louvor, pregando a Santa Palavra, convidando o irmão para ir na igreja, levando um folhetinho para ele. Precioso Deus, precioso Deus. Tirando aquela alma lá do fundo do poço. Tirando aquela alma lá do crime. Tirando aquela alma lá do mundo da vaidade. Do mundo terrível. Deus, Pai. Um abençoado trabalho é levar a obra de Deus. Abençoado trabalho é levar a obra do Senhor. Aleluia, glória a Deus. Para muitos o inimigo se lança, quer terminar, quer matar, quer fazer acontecer. Mas quando Deus está conosco, que Deus estenda a mão a cada um de nós. Aleluia. Então, os que edificavam o muro e os que traziam as cargas e os que carregavam, cada um com uma mão fazia a obra e na outra tinha armas. Glória a Deus. Glória a Deus, glória a Deus, glória a Deus. E disse eu aos nobres e aos amigos magistrados e o resto do povo, grande e extensa é a obra e nós estamos apartados do muro, longe um do outro. No lugar onde ouvir o som da trombeta, som da buzina, ali vós ajuntareis conosco e vós, e nosso Deus pelejará por nós. Que coisa linda, meu irmão. Saber que Deus peleja por você. Saber que Deus peleja por nós. Isso é muito lindo. Oh, meu Deus. Saber que nós temos alguém que se importa por nós. Saber que tem alguém. O tamanho desses carretas. Saber que existe alguém que se importa por você. Glória a Deus. Maravilhoso é o nome do Senhor Jesus. Aleluia. Que Deus abençoe. Lá, minha irmã, lá em Blumenau. Deus abençoe ela. Sei que lá ela escuta eu. Deus abençoe ali em Portelo Nilo, ali em Miraguaí, ali em Redentora, ali em Campo Novo, ali no Braga. Tem a irmã Miriam, irmão Gilmar, irmã Lourdes, ali em Palmeiras. Tem o nosso irmão, o pastor. Também tem o irmão Vitor Paulo, sua família.
o João Luiz, a Ana, a mãezinha dele, a Lola. Deus abençoe cada um, meu Deus. Cada um. Na linha Planalto, nossa irmã Lenir, nosso irmão Wilson. Todos, todos, todos. Que Deus abençoe nossos queridos irmãos que estão nos ouvindo, nos escutando nesse momento. A benção do céu. Saber que você está nos ouvindo, tu está me ajudando a levar essa santa palavra. O irmão Silvano, lá em Tunápolis. O irmão Silvano, a irmã Vane Silva, lá para a banda de Palmitinho, acho que é Pinheirinho, Palmitinho. Também o Lúcio, lá para a banda de Santa Fé. E o irmão Redenascer, é o Soberbo, para a banda Argentina. Então, cada um, né, minha irmã? Cada um, né, meu irmão? Entre nessa live e Deus tenha abençoado, guardado, protegido até aqui. Muito obrigado mesmo. Nós estamos quase já finalizando esse trabalho, realizando mais uma quarta-feira na presença do Senhor. Muito obrigado, meu irmão. Muito obrigado, minha irmã. Oh, meu Deus, ali o começo da palavra diz assim, sucedeu que ouvindo Sambalete, que edificava o muro, ardeu em ira e se indignou muito e escarneceu do judeu. Olha bem, o homem viu, quando estava edificando o muro, arrumando a casa, arrumando os muros, o homem se indignou, o homem se revoltou, o homem se indignou contra aquela obra e queria matar. Aleluia! Deus vivo, glória a Deus! Ele queria matar, ele não pode ver nós trabalhar para Deus. Tem raiva, o diabo tem raiva, o inimigo tem raiva. Oh, meu Deus! Oh, meu Deus! Mas eu digo para você, meu irmão, um folhetinho que tu convide uma pessoa, uma palavra, Deus abençoe. Nós vamos orar, irmão Lúcio, por você aí, tá? Deus abençoe. Maravilhas do céu. Muito bem. Glória a Deus. Obrigado por todos vocês que estão ali nesse trabalho. Maravilhas de Deus. Aleluia. Santo nome do meu Jesus. Quiser uma oração, uma palavra, vocês podem pedir. O meu número é 996-64-4501. O número da ligação. Poderá nos ligar, pedir uma oração, pedir uma palavra. Aqui a gente está para fazer aquilo que o nosso Deus tem mandado. Glória a Deus! E sucedeu que ouvindo Sambalete que edificávamos o muro, ardeu em ira-se. Ardeu-se em ira. E se indignou muito. E escarneceu do judeu. E falou na presença dos seus irmãos e do exército, Samaria. E disse que fazem estes fracos, olha o que ele chamou, o que fazem esses fracos, judeu, permitisse-lhes isso, sacrificarão, acabá-lo-ão num só dia. Que tal isso? Iam acabar com aqueles irmãos que estavam trabalhando num dia só, ele falou. Aleluia, Deus! Então, dos montes, do pó, as pedras que foram queimadas e estavam com ele Tobias e Anonita. E disse ainda, edificando, vindo, uma raposa derrubará. Olha o que ele disse. Se edificarem esse muro, uma raposa vai derrubar. Tira de Satanás. Porque a conversa de Satanás é ver nós destruído, mas Deus é maior. Nós vamos orar, encerrando esse trabalho, na presença do Senhor Jesus. Maravilhas do céu. Te agradeço você que ouviu, você que escutou a mensagem, a palavra. Glórias a Deus. E ajudou a gente a levar esse trabalho até aonde nós não sabemos. Aonde vai chegar esta mensagem. Que Deus abençoe você, irmão, você, irmã, ou do mais velho ao mais novo, do mais novo ao mais velho. Que Deus abençoe. Amado Deus e Pai que está no céu, querido Pai, querido Deus, nós te louvamos, Jesus, nós te agradecemos por tudo que o Senhor tem feito, guardado, protegido até aqui, nos abençoado. Muito obrigado, Senhor.
obrigado pela minha família, obrigado pela igreja, obrigado pelos irmãos todos. Deus abençoe cada um, em nome do Pai, do Filho e do Espírito Santo, de Deus. Quem vai se despedindo desse trabalho hoje, a irmã Lúcia Machado Pereira Kuntz, da programação Buscando Deus, em primeiro lugar, para 91.3 FM Rádio Renascer da Argentina. Até lá, na paz do Senhor, se Deus assim o permitir. Até a quarta, se Deus assim o permitir. De novo, Pai, te agradeço. Amém. Deus abençoe. Glórias a Deus. Thank you.

do nosso programa, do programa Missão Ceifeiros. Eu sou o missionário pastor João Batista Cardoso. Eu estou mandando este alô a todos vocês desde Santa Rita, Alto Paraná, na República do Paraguai. Programa Missão Ceifeiros vai ao ar todas quartas-feiras, das 16 às 17 horas, tá bom? Portanto, você que nos ouve, o meu muito obrigado pelo carinho da audiência. Gente, eu estou saindo de Santa Rita, Alto Paraná, Paraguai, tá bom, irmãos? Parece-me que tem uma Santa Rita aqui na província de Misiones, na Argentina, e as pessoas confundem bastante. A Santa Rita, onde eu sou, pela misericórdia de Deus, pastor presidente da Assembleia de Deus, é no Paraguai, tá bom, irmãos? Mas se tem algum irmão me ouvindo em Santa Rita, Misiones, mande um alô aqui também, tá bom? Gente, eu sou missionário no Paraguai há quase 9 anos, 8 anos e 4 meses aqui na missão, trabalhando para Jesus. Assumi a congregação central, a sede, com 7 irmãos congregando. Hoje, pela misericórdia infinita de Deus, nós estamos chegando a 200 irmãos congregando conosco aqui na Assembleia de Deus, em Santa Rita, departamento de Alto Paraná, na República do Paraguai, e também, meus irmãos, aproximadamente 50 congregações. Aproximadamente 50 congregações foram fundadas no Paraguai e nas nações sem absolutamente nada. Foi um verdadeiro milagre, viu, irmãos? Foi algo assim histórico na missão, nas missões, né, realizado por obreiros brasileiros, nas nações latino-americanas. Deus fez algo muito maravilhoso nesses últimos 8 anos aqui na missão, missão da Assembleia de Deus, ligada à Convenção de Mato Grosso do Sul. Olha, eu sou o missionário pastor João Batista Cardoso, pela graça de Deus, presidente da Assembleia de Deus, missões, aqui em Santa Rita, com congregações, pela bondade de Deus, esparramadas pelo Paraguai, também alguns lugares na Argentina e até mesmo no Brasil, e projetos para diversas regiões, sem nada, viu, irmãos? Do ponto de vista humano, não há plata, não temos dinheiro, não temos ouro, mas um coração desejoso de fazer a obra missionária nas nações, e o Deus das missões tem nos ajudado. Tá bom, gente? Deixa eu falar um pouquinho sobre os nossos trabalhos, né? Estamos fazendo a obra de Deus. Na Argentina estamos na província de Misiones, região da capital missioneira, Posadas. Também em Libertar e também em Iguaçu. Candelária também, temos ali os trabalhos, fazendo a obra na Argentina e também na província de Entre Rios, cidade de Concórdia, Entre Rios. Um abraço aos irmãos de Entre Rios, também os irmãos amados que ouvem na província de Corrientes, na província de Formosa, todo o norte e nordeste da Argentina. Um abraço aos irmãos, tá bom? E também Misiones, né? Enfim, um abraço a todos que ouvem na Argentina. Alô, meus irmãos gaúchos! Alô, queridos gaúchos! Tem muitos gaúchos me ouvindo, hein? Muitos irmãos do Rio Grande do Sul ouvindo o programa. Muitos irmãos. Gostaria muito. Irmãos, meu número brasileiro tá habilitado, tá bom? Viu, irmãos gaúchos? Quiser mandar uma mensagem pro missionário? Eu tenho um número brasileiro do estado do Paraná. Muita gente que ouve a Renascer tem esse número salvo. Tá de novo funcionando, viu? Depois de quase 2 meses fora de atividade. Quer falar comigo? Tá ouvindo?

do missionário? Irmãos, eu tenho certeza que se fosse talvez um famosão, muita gente mandava mensagem, né? Ah, um simples missionário do Paraguai, gente. É um simples missionário do Paraguai, então muita gente não manda mensagem, né? Pastor, não é isso não, é que eu não consegui anotar o teu número. Então vamos lá? Vamos ver como é que é esse povo para mandar mensagem para missionário, né, irmãos? Vamos lá. Anote o meu número. É um número brasileiro, viu, gente? Anote aí. Pega o teu celular e anote. 046 9 9907 2423. Gente, eu vou falar um negócio aqui para você. A gente enfrenta muitas batalhas na missão. Aqui no Paraguai, gente, muitas cidades nunca tiveram a igreja evangélica. E quando você vai plantar igrejas nesses lugares, você enfrenta o bicho cara a cara. Gente, eu não sabia que era assim antes de chegar aqui. Macumbaria, satanismo, culto animista, cultos de tradições tribais, coisa forte das trevas. Mas o Todo-Poderoso é o nosso Deus. Aleluia! O Todo-Poderoso é o nosso Deus. E a gente enfrenta tantas batalhas, irmãos. Mas tantas batalhas. Missão no Paraguai é trabalho árduo, irmãos. Trabalho muito árduo. É, muito árduo. E quando a gente recebe uma mensagem de alguém que está ouvindo o programa, sabe, muitas vezes a gente fica numa alegria, gente. Mas numa alegria de um irmão falar que está ouvindo a gente. Mas numa alegria. Mas renova, assim, parece que as forças se renovam quando um ouvinte manda uma mensagem. Você poderia dar um alô aqui para o missionário? Eu sei que se fosse um cantor famoso, uma celebridade das redes sociais, talvez não precisasse nem fazer esse apelo. É verdade. Você pode abençoar a minha tarde mandando uma mensagem aqui no meu número? Abençoar a vida do missionário? Olha, missionário, estou orando por você. Estou orando pela missão no Paraguai. Estou orando pela obra missionária. Sempre oro pelos missionários. Tem alguém que pode fazer isso por mim aqui, irmãos? Mandar um alô e dizer que está orando pela missão? Porque às vezes a gente sabe muito pedir oração e é bom. Eu tenho orado por muita gente aqui que ouve o programa. Mas aí, eu estou precisando da sua mensagem. Tá bom? Precisando que você mande um alô aqui para mim. Viu, irmã Priscila? Eu estou aqui com a minha esposa, irmã missionária Priscila Teles. Eu acho que alguém vai mandar um alô aqui, nos alegrando o coração. Pastor, fala logo o número do WhatsApp. Então, anote aí, anote aí, anote aí, anote. Quer ver a alegria que vai ser? Alguém já vai mandar mensagem falando que está ouvindo. Eita, missionário, que alegria vai ser. Então anote aí. O meu número 046 9 9907 24 23 046 9 9907 24 23. É um número brasileiro, tá bom? Quem me dera receber uma mensagem dos irmãos de Santa Rosa, Santo Ângelo, região das missões, hein? Quantas cidades aí das missões que ouve a Rádio Renascer? Hermano de San Vicente Misiones. Irmãos queridos, enviá-me uma mensagem. Que alegria vai ser receber a mensagem dos irmãos de São Vicente, de São Pedro. Você já pensou, gente, de Oberá, de Porto Xavier, de San Javier, de San Tomé, de San Borja, de Paso de los Libres? Final de semana passado, uma missionária que congrega comigo aqui, Paraguai, estava pregando em Uruguaiana. Ela foi por dentro do Paraguai aqui, até Encarnación, Paraguai, atravessou para Posadas, Argentina,
E aí saiu lá em Paso de los Libres e saiu em Uruguaiana. Será que alguém me ouve em Uruguaiana? Fala comigo, gente. Fala com o missionário. Me ajuda a fazer o programa aqui. Pastor, eu não anotei o teu WhatsApp. Eu vou anotar e vou te mandar uma mensagem. Então faça isso, faça isso. Vamos lá, deixa eu falar novamente. 046-99907-2423. Deixa eu repetir. O meu WhatsApp, deixa eu repetir. 046-99907-2423. Não anotou? Alô, Rio Grande do Sul, gente do céu. Pessoal de Passo Fundo, de Erechim, de Santa Maria, de São Leopoldo, de... Como é que é o nome daquela cidade? Itaqui? Será que tem uma cidade nas proximidades da Argentina por nome Itaqui? Acho que não, né? Itaqui. Ou como é que é o nome aí? Me ajuda, gente. Ajuda o missionário aí. Gente, anote o meu número. Anote aí. Eu vou falar mais uma vez o número do meu WhatsApp brasileiro. Vou falar mais uma vez. 046-99907-2423. Olha como é fácil, tá bom? 046-99907-2423. Esse é o meu número brasileiro, tá bom, gente? Deixa eu falar mais uma vez. 046-99907-2423. Esse é o meu número para você participar. Missionário Pastor João Batista Cardoso, falando desde Santa Rita, Alto Paraná, República do Paraguai. Tá bom, gente? Vamos ouvir um hino? Vamos lá? Vamos ouvir um hino? Joel e Jonas! Felicidade! Olha que música linda para o seu enlevo espiritual. Nesta quarta-feira, 20 de maio de 2026. Vamos lá? Joel e Jonas! Felicidade! Daqui a pouquinho eu volto. Maravilha, meus irmãos! Que bênção! Maravilha! Olha, gente, bastante gente saudando o missionário, hein? Eita! Você tá vendo, irmã Priscila? O povo cumprimentando o missionário. Mais alguém pode mandar um alô aqui para o missionário? Eita, gente do céu! 046-99907-2426. Ou melhor,

27, 26, né? 24 não. Então vamos lá, vamos, deixa eu repetir novamente. 046 99907 2423. A irmã Batista Silvia está testemunhando, ela é de Eu Soberbio. Um milagre aí num dos dias do nosso programa. Jesus curou a enfermidade com as dores fortes no estômago. Tenho visto muitos milagres, viu, irmão? Jesus continua operando milagres, sinais e maravilhas no meio do seu povo. Deixa eu ver quem mais me ouve. João Velasquez. Qual que é a cidade de João Velasquez? Fala comigo. Também, deixa eu ver aqui. Deixa eu ver, Giruá. Alô, Giruá. Um abraço aos irmãos de Giruá. Deus abençoe, gente. Deixa eu ver quem mais. Mercedes também me ouve. Deixa eu ver, Cândido Godói, a cidade, né? O Leandro Davis. Ô, Leandro, muito obrigado, Leandro. Quem mais me ouve? Rodrigo de Santa Rosa. Gente, um abraço ao povo de Santa Rosa. Se Deus permitir, amanhã eu devo estar em Santa Rosa, hein? Eu tô planejando uma viagem, passando por São Pedro, São Vicente, El Soberbio, saindo ali em Alto Uruguai, Três Passos. Alguém de Três Passos me ouve? Será que alguém de Três Passos está ouvindo o missionário? Um abraço para você de Três Passos. Rodrigo de Santa Rosa, quem mais me ouve? Magdiel de Santa Rosa. Ô, Magdiel, obrigado, guri, por estar ouvindo o missionário aqui do Paraguai, tá bom? Quem mais? Eita, tem um povão ouvindo, hein? Rio Grande do Sul, Tenente Portela. Ô, vontade de conhecer esse lugar. Um abraço aos irmãos de Tenente Portela. Gente, de Santa Catarina, alguém ouve? Alguém ouvindo o programa? Chapecó. Será que alguém me ouve em Chapecó? Xanxerê. Alô, São Miguel do Oeste! Um abraço do missionário do Paraguai, tá bom? Estou viajando novamente, viu, gente? Cheguei em casa uma hora atrás, só troquei de mala, resolvi algumas questões e tô na estrada. Vou pregar essa noite em uma cidade por nome Nueva Toledo. Entra aí no Google e pesquise lá. Nueva Toledo, departamento de Caaguaçu, Paraguai. E você vai ver já aí a cidade, né? Para onde que nós vamos pregar hoje, 7 horas. Tô saindo atrasado, dá 180 quilômetros e ainda falta uns 160 para mim fazer ainda de viagem, tá bom, gente? É uma congregação, aqui chamamos de anexo, é uma congregação do nosso campo, em Nueva Toledo, Assembleia de Deus, em Nueva Toledo, Paraguai. Gente, manda um alô pro missionário. Vai deixar o missionário muito empolgado, muito alegre. Missionário, qual que é o seu número? Você não conseguiu anotar? Pede na rádio o meu número. Pede pro pessoal da Rede Renascer aí o meu número. A atendente ali, eu não lembro o nome da irmã, mas é um pessoal que atende muito bem o ouvinte. Tá bom, gente? Pede pra Rádio Renascer mandar o meu contato e você me manda um alô. Eu alegre o meu coração! Que maravilha! Vamos ouvir mais um hino? Promessa na Bíblia. Banda Opus Dei. Hoje, quarta-feira, 20 de maio. Gente, um entardecer lindo no Paraguai. Lindo demais, tá bom? Eita, dia bonito e agradável. Não anotou no meu número? Eu vou falar mais uma vez, antes de ouvirmos Promessa na Bíblia com banda Opus Dei. Antes de ouvirmos Promessa na Bíblia, anote o número do meu WhatsApp. Anote aí, deixa eu falar mais uma vez. 046 9907 2423. Esse é o meu número, tá bom, gente?
Não anote errado, não. Confere aí. 046 9907 2423. 046 999 07 24 23. Esse é o meu número. É um número brasileiro, tá bom? Gente, eu tô feliz demais. O povo tá me mandando mensagem. Oh, glória a Deus! É, irmã Priscila, tá vendo? O povo diz assim, ah, não manda mensagem porque é um missionário que está no Paraguai. Não, irmã Priscila. Esse povo está errado. Missionário que está no Paraguai recebe sim a oração do povo de Deus. Ô, glória! E quer ver que mais gente vai mandar mensagem, irmã Priscila? Anote o meu número do WhatsApp. Anote aí. Vou falar mais uma vez. Antes de ouvirmos promessa na Bíblia. Missionário Pastor João Batista Cardoso é o meu nome, tá bom? Missionário há 8 anos e 4 meses na Assembleia de Deus aqui no Paraguai. Em Santa Rita, no Paraguai. Anote o meu número do WhatsApp. 046 99907 2423. O que, irmã Priscila? Deixa eu ver aqui. Ah, é? Ai, ai, ai, ai, ai. Gente, um kit da Tupperware. Eita! Dia das Mães já passou. Ah, sim. Um kit da Tupperware. Dois? Vê aí, vê certinho aí pra eu poder anunciar. Dois kits da Tupperware. Deve valer o que isso aí, irmã Priscila? R$70? Olha aí. Dois kits lindos da Tupperware. Para quem responder uma pergunta. Eita! Para quem responder uma pergunta, não é um sorteio. Nós não fazemos sorteio aqui nesse programa. Mas podemos abençoar os ouvintes que responderem uma pergunta. Somente os dois primeiros. Tá bom, gente? O hino vai tocar. Mas só... Detalhe, não liga que eu não tenho como atender a ligação. Na hora do programa. Tem que ser mensagem. As duas primeiras, só as duas primeiras. As duas primeiras pessoas que me enviarem uma mensagem. Já vai anotando o número aí. Deixa eu falar o número. São dois kits da Tupperware. Você pode ganhar um kit. Um para cada ouvinte. Um para o primeiro e outro para o segundo. Que responder corretamente. Quantos livros tem o Velho Testamento da Bíblia? Só o Velho, tá bom? Quantos livros tem o Velho Testamento? As duas primeiras pessoas que responderem correto, que mandar mensagem aqui no meu WhatsApp. Ligação não tem como atender. Tem que ser mensagem. Tá bom? Vai ter que me adicionar e mandar mensagem respondendo. As duas primeiras pessoas que responder correto, quantos livros tem na Bíblia na parte do Velho Testamento? Não é difícil a pergunta, não. As duas primeiras pessoas que responder correto vai ganhar, olha aí, gente do céu, um kit da Tupperware. Não é um kit de R$1.000, tá bom, gente? Mais ou menos uns R$60, R$70. É só um kit com três potes aí, vai valer uns R$60, R$70. Porque você fala kit da Tupperware, as pessoas já acham que é uma coisa de R$700, R$800, não é não? O irmão que está abençoando, que doou aí para Dia das Mães em vários programas nossos, só tem mais dois, tá bom? E é de R$60, R$70 o kitzinho. Então vamos lá. Quantos livros tem na Bíblia no Velho Testamento? Quantos livros tem na Bíblia no Velho Testamento?
Anote o número do meu WhatsApp, vou falar novamente. Anote aí o número. 046-999-07-2423. Esse é o meu número do WhatsApp. Só para os dois primeiros, tá bom? Depois, no final, a gente vai mandar uma mensagem para o vencedor. Porque não dá para fazer, porque com certeza alguém vai ligar até no último segundo. Então, o ganhador, eu vou printar daí a tela do meu celular mostrando qual foi a primeira mensagem, qual foi a segunda, tá bom? Vamos lá? Mais uma vez o número do meu WhatsApp. Anote aí e responda. Quantos livros tem o Velho Testamento? As duas primeiras respostas corretas vai ganhar um kit da Tupperware. Anote aí meu número. 046-99907-2423. Não se trata de sorteio, gente. Mas abençoar os dois primeiros que respondeu certo. Que responderem certo. Pastor, não consegui anotar o número do WhatsApp. Pede na rádio, gente. A irmã que está atendendo aí nesse horário atende muito bem todo mundo. Vai mandar o meu contato para você. Mas a mensagem não é no telefone da rádio, é no meu. Para você concorrer, para você participar. Tá bom? Os dois primeiros que responderem certo essa pergunta vai ser abençoado com um kit de 60 a 70 reais da Tupperware em relação ao dia das madres, o mês das madres. Tá bom, gente? Então ficou bem entendido, tá bom? Não estou fazendo sorteio. Nesse programa nós não fazemos sorteio, mas os dois primeiros que responderem, é só você ser um dos dois primeiros, estar entre os dois primeiros, tá bom? Deixa eu falar só mais uma vez o meu número e vamos ouvir Promessa na Bíblia com a banda Opus Dei. Anote o meu número. 046-99907-2423. 046-99907-2423. Vamos lá, banda Opus Dei, Promessa na Bíblia. Muito bem, meus irmãos, vocês estão ouvindo o missionário, pastor

através da Rede Renascer, direto de El Soberbio Misiones, Argentina, atingindo boa parte da província de Misiones e também o estado do Rio Grande do Sul, Santa Catarina e muitos outros lugares. Meus irmãos, meu número brasileiro, anote aí e mande mensagem para a gente, eu quero orar por você. 046-99907-2423. Olha a facilidade desse número, viu, gente? 046-99907-2423. Esta é uma tarde de milagre para a vida de alguém. Eu quero muito orar por você. 046-99907-2423. Chamou, eu vou lhe atender e vou impetrar uma palavra de bênção sobre a sua vida. Uma palavra profética sobre a sua casa. Eu, inclusive, irmãos, eu sinto de Deus que eu preciso orar por você. Então me chama no WhatsApp, 046, é o número brasileiro, viu, irmãos? 046-99907-2423. Não anotou? Eu vou falar novamente. 046-99907-2423. Programa Missão Ceifeiros, na comunicação do seu amigo do rádio, missionário João Batista Cardoso. Vamos lá, gente? Isso, anote aí o meu número, 046-99907-2423. Ou então pede aí na Rádio Renascer para os irmãos passar o contato do missionário para você, tá bom? 046-99907-2423. Programa Missão Ceifeiros. Um abraço aos irmãos de Santa Rosa. Muitos irmãos me ouvem em Santa Rosa, em Santo Ângelo, em Giruá e nas regiões das missões no Rio Grande do Sul. Gente, eu preciso orar por você. Tem gente que está passando quadros de depressão, de angústia, ansiedade, síndrome do pânico. Nesta tarde, me escute! Nesta tarde, eu tenho uma direção de Deus para a sua vida. Me chame no WhatsApp. Vou falar mais uma vez. É o número brasileiro. Alô, El Soberbio Misiones, San Vicente Misiones. Alô, mis hermanos. Vou falar uma vez mais meu número, tá vendo? 046-99907-2423. 046-99907-2423. Eu tenho uma direção de Deus para alguém que está me ouvindo. Eu tenho uma orientação. Não deixe de ouvir o que eu tenho a lhe dizer. Me chame no WhatsApp. Gente, um abraço. Que Deus em Cristo abençoe. 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
1: Machado, estou ouvindo aqui, Novo Machado, Vila Prata, estou na escuta do programa aí do missionário.

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lá no alto do Calvário, há quase 2000 anos atrás. 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

Paz de Dios, hermana. Todo bien. Isaac, este momento de mandar un audio. Ay, Dios me tem dado uma bendição através da Rádio Renascer. Faz 10 meses que eu vinha com um problema e escutando um programa da rádio, eu depositei minha confiança em Deus e Deus me curou. A honra e a glória do Senhor estão santos. Não sinto mais nada pela dor que eu sentia.

Deus abençoe a nossa irmã Terezinha nessa noite de hoje que está aí na audiência. A paz do Senhor, irmã Maria, nós estamos na audiência do programa, está uma benção. Pedimos um louvor e... louvor à oração da madrugada com o pastor Sebastião Alveda Costa, né? Irmã Terezinha, irmão Osvaldo, do interior de Inhacorá. Olha aí, Inhacorá está ligadinho na Rádio Renascer. Deus te abençoe, irmã Terezinha. Deus abençoe aí o irmão Osvaldo também, que está na audiência. 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

também estão ligadinho conosco, né? Vila Cascata, né? Deus abençoe, irmão Pedro. Deus abençoe sua vida, irmão Pedro Lima, nessa tarde de hoje. Que Deus abençoe a sua vida, né? O próximo louvor vamos estar oferecendo aí para o irmão Pedro Lima também, que está ligadinho conosco. Olha aí, irmão Maurício de Almeida, também está na audiência. Paz do Senhor, irmã, estamos na escuta. Irmão Maurício, que Deus te abençoe.

0: 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Ahora segunda madrugada, y qué bueno es nosotros en la madrugada ir a los pies del Señor.
1: Amigo, vai, Jesus.
0: Que Deus abençoe a nossa irmã que estão aí ligadinho conosco. Temos aí, está em sintonia minha madre nesta noite de hoje. Deus venha bendecir a minha mamá, a hermana Maria, aí em quilômetro 4. Que o Senhor bendiga a la família, a minha família, não é certo? Que estão aí escuchando a programação.
2: Pai do Senhor e mamá Marielle, que tal? Está bem satura. Manda um louvor da arca para nós, tá? O 300 da arca aí. Manda aí para nós escutar com o Senhor José, tá? Estamos escutando, tá, Marielle?
0: Deus te abençoe, irmã Luísa Fernandes. Deus abençoe, irmão José, também, que está aí ligadinho conosco. Diz, confirmando a audiência, toca um louvor à escolha. Deus abençoe, irmão José, irmã Denise. Que Deus venha abençoar a vocês nessa tarde de hoje também. Temos aqui participação através de áudios.
3: Senhor, irmã Mariela, melhoria hoje, estava enfermo. Não perdemos nenhum programa de tu, da rádio aí que está, a Mariela sempre. Estamos em sintonia com a escoteana em San Inácio, irmã Mariela. Mando aí no caneta de ouro. E eu mandar para a minha irmã que está escoteando acá, Nicanor Rodríguez de San Inácio.
0: Que Deus bendiga, hermano Nicanor Rodríguez, a los hermanos aí de San Inácio. 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

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Dios abençoe a su esposo, hermano José, né, que está ahí se recuperando. Estamos orando por vocês, hermana Luisa. Nos diz boa noite, estou na escuta em Redentora, Rio Grande do Sul. Peço oração por minha saúde, que Deus renove as minhas forças. Deus abençoe, irmão Hermes Simão. Deus abençoe sua vida. Vamos estar orando sim, irmão. Pode ter a fé e a confiança que Deus renova as nossas forças. Deus ia abençoar e conceder saúde aí para nosso irmão também nessa noite de hoje. Y por ahí me confundo, ¿eh? 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

ser depois imitadores de Deus como filhos amados. Efésios 5, verso 1, para sua meditação. Falou-lhe, pois, Jesus outra vez, dizendo, eu sou a luz do mundo, quem me segue não andará em treva, mas terá a luz da vida. João 8 e 12, a meditação dos nossos irmãos. 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

0: Com esse prefixo musical, nós queremos pedir licença para adentrar em vossos lares com mais uma edição do programa Jesus a Esperança.
1: Programa esse que é levado ao ar todas as quartas-feiras, no horário das 19 horas às 20 horas, pela sua rádio Renascer 91.3 da cidade de El Soberbo, Misiones, Argentina.
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1: e Enio Dornelles.
0: E nesta noite nós temos o prazer de cumprimentar a toda a audiência com a paz do nosso Senhor e Salvador Jesus Cristo. Nós estamos chegando neste dia 27 de maio de 2026 para mais uma programação.
1: A paz do Senhor, irmão Jonas! Paz do Senhor a todos nossos queridos e amados ouvintes. Quando são 19 horas e 4 minutos, irmão Jonas, estamos aí com muita alegria para mais um programa que visa trazer para você, meu querido, uma mensagem de paz, de alegria, uma mensagem de esperança e de salvação ao seu coração, irmão Jonas.
0: Que Deus possa abençoar a todos os nossos ouvintes, irmãos, amigos que estão aí ligadinho na programação nesta quarta-feira. Uma quarta-feira de uma temperatura bem amena, não está aquele frio excessivo, está agradável para você estar aí dentro da sua casa tomando aquele bom chimarrão. Aí você, quem está se preparando para logo mais ir para o culto também, aquele nosso abraço, que Deus abençoe a sua vida. Você que está no trabalho, nos dando o prazer da companhia, trabalhando, sabemos que tem muitos irmãos que trabalham e nos dão o prazer da companhia, que Deus possa abençoar você que está no carro, que Deus vai guardando pelo caminho, e é bênção de Deus.
1: É isso aí, irmão Jonas, nós queremos já registrar aqui os nossos irmãos que estão aí, nossos amigos, nos assistindo também pela live do Facebook, Enio Dornelles, né? E se você queira compartilhar também, nós ficamos muito gratos, né, irmão Jonas? Por quê? Porque o nome do Senhor Jesus é glorificado, né? O nome do Senhor é glorificado na vida de todos nossos queridos ouvintes. Então eu quero mandar já um grande abraço aqui para a Neuza Duarte, né? Ela que está nos assistindo. Também a Adriana Silva, Deus abençoe a Adriana também. A tia Cristina está aí também nos assistindo. Vai o nosso abraço, o nosso carinho. Ela diz aqui: boa noite tia, Deus abençoe. Também um grande abraço aí ao nosso querido irmão Valmor do Amaral Padilha, ele também está nos assistindo aí, que Deus abençoe, né? A Adriana nos diz: a paz do Senhor Jesus Cristo, irmão Enio, tudo bem? Passa um hino para mim escutar. Nós vamos estar ouvindo aí, né, irmão Jonas? O irmão Jonas vai preparar um louvor aí para estar rodando aí para todos nossos irmãos e amigos que estão nos ouvindo. O Loreci dos Santos Lima. Deus abençoe, irmão Loreci, o Moisés Cavalheiro. Ô, Moisés, Deus abençoe também aí. Um grande abraço a vocês. Que Deus abençoe grandemente as vossas vidas. Irmão Jonas, para aqueles irmãos que queiram participar, né, pode estar deixando aí o seu comentário na live, né, você pode estar participando ali. Você que queira fazer o WhatsApp, né, você pode estar também aí entrando em contato pelo telefone da área 55996-6357-67. Tem o telefone do irmão Jonas também aí, né, irmão Jonas?
0: É isso aí, irmão Enio. O telefone da área é 55 991 285110. Você pode estar mandando sua mensagem via WhatsApp. Você pode também estar aí ligando, mesmo que às vezes com alguma dificuldade aí do sinal aí da operadora Claro. Também um abraço para nossa irmã Nilva Rosa, que está aí acompanhando a programação. Que Deus abençoe aí os nossos irmãos que estão ligadinho na programação. Aquele abraço especial a cada um.
1: É isso aí, vamos ouvir então aí, né, Um lindo louvor aí que o irmão Jonas já tem preparado. Um grande abraço aqui também. A paz do Senhor, irmãos. Estamos na escuta do programa. Manda um hino aí para nós. O irmão Marcos e a irmã Karen. Oh, Deus abençoe os nossos irmãos aí que estão nos ouvindo a programação nesta noite. Temos mais aí. O Loreci nos diz, temos na escuta. Maravilha. Aqui também o Moisés Cavalheiro nos diz a paz do Senhor, meu amigo, irmão Enio, irmão Jonas, um grande abraço, outro para você aí, irmão Moisés, maravilha de Deus aí, o sítio né? Boa noite para você, meu querido, Deus abençoe. O Valdecir de Souza nos diz aí a paz do Senhor Jesus, Deus abençoe também, irmão Valdecir, nesta noite nós vamos ouvir louvor aí, né, meu Jonas?
0: Vamos ouvir aí um lindo louvor, irmão N, com parada firme em Jesus.

0: Você está ligadinho no programa Jesus a Esperança pela Rádio Renascer 91.3 de El Soberbo, Argentina. Que Deus abençoe o nosso irmão Jair Antunes de Lima aqui da linha Planalto. Que Deus possa estar abençoando os nossos irmãos aí que estão na companhia da programação. Um grande abraço aí para os nossos irmãos também, os Valentes e Davi. Irmão Jair aí que é o vice-presidente da associação, os Valentes e Davi. Então nós mandamos nosso abraço especial a todos os Valentes e Davi. Também o irmão Abrelino Marli de Medeiros, aí os nossos irmãos aí da cidade de Vista Alegre, que Deus possa estar abençoando, o nosso abraço especial, os nossos irmãos nos dizem a paz do Senhor, meus irmãos, a paz do Senhor, meu irmão, que Deus possa abençoar. Também a Claudete Dias e o Idair aí, que são nossos ouvintes, que estão sempre acompanhando a programação, que Deus abençoe a vida de vocês, o nosso abraço especial nesta noite.
1: É isso aí, irmão Jonas, queremos aqui mandar um grande abraço também ao nosso querido irmão Neucides aí de Campo Novo, ele que está ouvindo a programação aí, diz que é bênção de Deus, está se esquentando aí, irmão Jonas.
0: Esse Campo Novo, irmão, ele não fica velho também um dia?
1: É, ele sempre está novo, né, irmão Neucides? Oxalá, o irmão Jonas está querendo dizer que ele vai ficar velho o Campo Novo, mas não tem jeito, né? Ele permanece sempre novo. Que Deus abençoe os nossos irmãos aí de Campo Novo que estão ouvindo. Ele pediu um louvor aí, irmão Jonas, com Jair Pires, Aonde Está Você, né? Então nós vamos estar aí ouvindo este louvor depois, né? O irmão Jonas vai preparar aí para todos os nossos ouvintes. E que Deus abençoe. Nós queremos aqui mandar um grande abraço para todos os nossos irmãos aí da nossa querida Assembleia de Deus de Palmitinho e Vista Alegre. Bom, Abrilino, nosso companheiro, né? Aí que nos ajuda no trabalho, atendendo aí em Vista Alegre ali, o templo da Assembleia de Deus, a nossa subsede. Que Deus abençoe grandemente o irmão Abrilino e o irmão Jair Antunes de Lima. Nos diz aí, então, a paz do Senhor, meus irmãos. Deus abençoe a todos. Deus abençoe, irmão Jair. Um grande abraço para você aí, a sua família. Que Deus venha abençoar grandemente, irmão Jonas. Temos mais participação aí, irmão Jonas pode estar registrando. E nós temos aí também, irmão Jonas, eu acho que é o José Edmar, né? Nós vamos ver aí, mas se eu não estou equivocado, nosso querido irmão José Edmar também tem participado aí da programação, irmão Jonas. Que Deus abençoe os nossos irmãos.
0: A paz do Senhor, irmão. Temos na escuta, está uma benção. Peço o hino Daniel e Samuel nas mãos de Jesus. Então, nosso irmão José Edmar, aí, se eu não me engano, né, irmão? Ele é lá de Chapada, né, irmão?
1: José Edmar, é. Olha, irmão Jonas, ele estava em Taquarussu do Sul ultimamente, né?
0: Taquarussu do Sul.
1: É, Taquarussu do Sul.
0: Erramos a cidade bem longe.
1: José Edmar, se eu não estou equivocado. Que Deus abençoe aí a todos nossos irmãos. Vamos ver aqui, irmão Jonas, depois nós vamos ver se temos mais participação aqui. Que Deus abençoe, irmão Jonas. Trazendo aqui, então, um lindo louvor com Jair Pires, irmão Jonas.
0: É isso aí, tá preparado? Onde está você e para os nossos irmãos de Campo Novo, então?
1: Irmão Jonas, ainda antes do louvor, o irmão Neucides pediu aí para nós dar um abraço para todo o povo e também um maná para todos os irmãos aí que estão escutando. Então, ouça a palavra de Deus aí que o irmão Jonas está tirando o maná aí para todos os nossos ouvintes, né? A pedido aí do nosso querido irmão Neucides de Campo Novo.
0: É isso aí, irmão Enio. Saindo quentinho do forno, o ladrão não vem senão a roubar, a matar e a destruir. Eu vim para que tenham vida e a tenham com abundância. João 10:10, irmão Enio. Que Deus abençoe a toda a audiência.

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0: 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É isso aí, meus queridos e amados ouvintes, quando são 19 horas e 22 minutos, você está ouvindo o programa Jesus a Esperança.
1: Que Deus possa estar abençoando a todos os nossos ouvintes que estão aí ligadinho na programação, e nós estávamos ouvindo esse lindo louvor aí para o nosso irmão José Edmar com Daniel e Samuel nas mãos de Jesus. Também ouvimos aí um louvor aí para os nossos irmãos de Campo Novo. Que Deus possa estar abençoando o irmão aí com Jair Pires, o irmão Neucides, toda a sua família, os nossos irmãos da cidade de Campo Novo. Irmão, eu quero mandar um abraço especial à minha irmã Juliana, também ao meu cunhado Marcelo, os meus sobrinhos, o Caio e o Gustavo, e aí os nossos parabéns aí ao Caio, que hoje está completando o seu primeiro aninho de vida. Oh, então, maravilha. Que Deus possa estar abençoando o Caio, é bênção de Deus, é uma alegria na nossa família, e completando o seu primeiro ano de vida.
0: Isso é bênção de Deus, irmão Jonas. Eu acredito que deve de estar o tio esperando, um sobrinho esperando o tio lá, né? Eu acredito que Deus abençoe, né?
1: Eu acho que é a avó que está esperando lá, irmão, né? A avó que está esperando. Oh, a avó já está fazendo uns pedidos aí. A avó é avó, né, irmão? Então...
0: Nós queremos nos associar também, desejando aí muitas felicidades ao Caio, né? Também um abraço aí para o Gustavo, né? Para a tia Lides, o tio João, a Juliana, o Marcelo. Que Deus abençoe toda a família.

0: E aí, é um prazer vocês estar aí ouvindo a programação, né? E quero mandar aqui um abraço, irmão Jonas, aí para Neuza Duarte, que é a esposa aí também do nosso querido irmão Everaldo aí do São João, né? Eles estão aí se ajeitando, eu acredito que para ir na igreja, né, irmã Neuza? Hoje à noite, grande culto público aí na igreja, na linha São João, Palmitinho, e é bênção de Deus.
1: Nós também queremos registrar a participação da irmã Solange Maria Pedroso. A paz do Senhor, irmãos, está uma bênção a programação. Peço o louvor à escolha e quatro manás para mim, para o Juvenir, para o Leonel e a Marilaine. Podem mandar por áudio aí também. Nós vamos mandar então e também pede oração. Depois aí o irmão N estará mandando aí para a irmã Solange. Muito obrigado pela sua participação.
0: É isso aí, meus queridos. Você que está nos ouvindo nesta noite, se alegrando nesta noite bastante fria aqui em Pinheirinho do Vale, né? Mas estamos aí muito felizes porque o Senhor Jesus tem nos abençoado, tem nos dado força, tem nos dado muita graça, irmão Jonas, para nós caminharmos nesta caminhada de fé, de esperança, né? Ainda em dias de dificuldade, de lutas e batalhas, mas sabemos que o Senhor Jesus está ao nosso lado, né, irmão Jonas? Não temo o que temer.
1: É isso aí, é bênção de Deus, irmão. Não temos o que temer. Em frente, vamos. Sabemos que é dia de lutas, dia de dificuldades, mas um dia, né, irmão Enio, ali na glória será recompensado esses dias de dificuldades. São dias trabalhosos, dias, né, irmão Enio, que são muito cansativos, mas com Jesus no coração nós vamos cada dia mais caminhando e Deus vai dando graça.
0: É isso aí! Se o irmão Jonas puder achar aquele hino, irmão Jonas, depois, Caminhando Eu Vou para Canaã, né? É um hino que nos dá uma mensagem muito linda e nós queremos deixar depois, né? Irmão Jonas, tem aí preparado, pode rodar aquele que tu tinha preparado, irmão Jonas, depois, né? Tu pode estar aí preparando para nós, né? Este louvor aí, Caminhando Eu Vou para Canaã, né? E esse louvor é muito lindo e nós queremos oferecer aí para todos nossos irmãos, também contribuinte do programa Jesus a Esperança, né? São muitos irmãos que contribuem com esta programação e nós queremos aqui agradecer a vocês de todo o nosso coração. Tivemos aí também um grande trabalho no último final de semana, né? Com as nossas irmãs, os nossos jovens, sábado à noite, domingo à noite as irmãs estiveram cooperando. Num trabalho muito lindo também esteve conosco o pastor Lauri, né? Aí da cidade de Chapecó, Santa Catarina. Que Deus abençoe, pastor Lauri. E também a dupla, né? A dupla que esteve conosco, Tony Tito, irmão Jonas. Pensa no cantar e abençoado que foi aquela noite. Jesus usou os nossos irmãos. Podemos sentir a presença gloriosa do Senhor Jesus através dos louvores ali, também da palavra de Deus. Foi bênção de Deus. Irmão Jonas está aí com o hino na ponta da agulha, né, irmão Jonas?

0: Caminhando eu vou para Canaã, né? Que maravilha! Eu e você estamos aí nesta trincheira de chegar em Canaã, né, meu Jonas?
1: É isso aí, que Deus possa estar abençoando a todos os nossos ouvintes, amigos, irmãos que estão ligadinhos na programação. Um abraço especial aí, meu amigo Nelson Machado, a paz do Senhor, irmão Nelson, que Deus possa estar abençoando, acompanhando a programação. Também a Simone Dutra, a paz do Senhor Jesus, irmão Jonas, estamos na escuta aqui na cidade de 3 de maio. E ela está aí, 3 de maio, e quer oferecer um louvor especial para minha mãe Ivone. Que Deus abençoe as vossas vidas, linda programação. Que Deus abençoe a irmã Simone Dutra, aí na cidade de 3 de maio, ligadinha na programação.
0: Maravilha de Deus, irmão Jonas. Eu estava olhando aqui, acho que é o irmão Gilmar que está aí também nos assistindo aí, né? Deus abençoe, Gilmar. Um grande abraço para você aí, que Deus esteja presente aí através desta programação, né? Te abençoando, alegrando aí o seu coração, a sua alma na presença do Senhor Jesus. E nós queremos dizer a todos vocês que estamos aí com a programação, irmão Jonas, para o dia 7 de junho, né? 7 de junho nós teremos aí um grande trabalho aí em Vista Alegre. Trabalho aí voltado para as nossas irmãs, né? E vamos fazer uma coisa ali diferente, irmão Jonas. Nunca fizemos, né? Uma macarronada ali no valor de R$25. Vai ser coisa tremenda, irmão Jonas.
1: É isso aí, que Deus possa estar abençoando então os nossos irmãos. Dia 7 de junho, isso acontecerá na cidade de Palmitinho, irmão Henrique.
0: Vista Alegre, Vista domingo à noite, então, irmão
1: domingo
0: Jonas.
1: Domingo à noite você é convidado especial aí para estar participando. E até lá, quem sabe, dá uma mais friada, né, irmão Henrique? Uma massa aí com um friozinho combina bastante. É uma boa combinação.
0: É bênção de Deus, irmão Jonas. Nós estaremos fazendo, né, algo bem, bem diferente, né? Estaremos fazendo essa macarronada e também serviremos aí com uma linguiçinha, com um galeto assado, junto aí para os nossos irmãos se alegrarem na presença de Deus. Nós estamos aí com o Dacir Claus, está nos assistindo também, irmão Jonas. Um grande abraço para ele também, a Leia Machado. Deus abençoe, irmã Leia. Um grande abraço para você, para o Thaleson também aí, para o Davi, né? Também aí pro nosso irmão Gelson, né? Nosso jovem também, é bênção de Deus, irmão Jonas.
1: É isso aí, irmã Anny, eu quero deixar um convite especial para você nesse dia 30 de maio, a partir das 23 horas, então, aqui na comunidade Quilômetro 12, Pinheirinho do Vale, o Vigilião aí vivendo o extraordinário de Deus. Você é convidado especial para estar participando. No louvor aí, o cantor Moacir Ribeiro, de Porto Lucena. E também aí ministrando a palavra de Deus aí o presbítero Alexandre Ribeiro, de Ronda Alta, então, aí nesse dia 30, sábado à noite, a partir aí das 23 horas, você é convidado especial para estar participando, também corais aqui, Banda Bactuel, o coral da Uma DG, que é aqui de Barra do Guarito, que é que os corais aqui do campo estão louvando também ao Senhor. Você é convidado especial neste dia 30 de maio de 2026.
0: É isso aí, maravilha de Deus, irmão Jonas. Nós queremos aqui também mandar um grande abraço nesta noite, né? Aí ao nosso querido pastor Francisco também, se está nos assistindo, vai o nosso abraço, nosso carinho, que Deus abençoe, né? Grandemente as vossas vidas nesta noite, né? Um grande abraço aí para Simone Dutra, né? É, deve de ser aí parente da minha esposa, né? Ela não me falou aqui, mas eu acredito que deve de ser. É Dutra, né? Deus abençoe também a minha esposa, que está aí do outro lado da parede, né, irmão Jonas? Nos assistindo aí e nos ouvindo. Então, que Deus abençoe grandemente a vida dela também, né?
1: É isso aí, que Deus abençoe a Rosiane aí, que fica fazendo cheiro aí durante a programação, né, irmã? É. Às vezes a gente sente um cheiro estranho aí, mas é bênção de Deus.
0: É maravilha, né? Nós vamos estar ouvindo mais um louvor aí, irmão Jonas.
1: Vamos estar ouvindo aí um louvor, irmão Enio, aí um trechinho aí com Sueli Ferreira, aí Cruz Pesada, e daqui a pouquinho mais, hoje o irmão Enio já está até de paletó aqui, para estar ministrando a palavra de Deus. Se prepare aí que vem uma palavra de Deus para o seu coração, meu amado ouvinte e meu amado irmão.

0: O céu responde diferente, as circunstâncias dizem não, mas o céu diz sim. Que Deus possa estar abençoando a sua vida, meu amado ouvinte e meu amado irmão. Que Deus possa estar abençoando também a Lucimara Schneider, a Rosiane Karine Gazola também, que estão aí acompanhando a programação. A todos os nossos ouvintes que estão aí acompanhando o nosso abraço especial. Também o irmão Ademar Santos Santos, que está aí nos assistindo. Que Deus possa estar abençoando a vida do nosso irmão, um ouvinte que sempre está acompanhando. Também temos aí, né, irmão Enio, mais aí ouvintes que estão aí acompanhando a programação.
1: É isso aí, irmão Jonas. Nós temos aí, então, a Simone que nos diz aqui, irmão Enio, eu sou a irmã do irmão Valmir da linha Água Azul, mas quem sabe podemos ser parente da sua esposa. Que Deus abençoe. Maravilha, Deus abençoe, né? Irmão Valmir vem a ser nosso primo também. Que Deus abençoe aí a Simone, né? Bênção de Deus, nós temos aí também o prazer de estar conosco, dizendo aqui boa noite, que bênção, que Deus nos contagie de luz e caminhos abertos. Parabéns pelo belo trabalho que desempenham, abraço seu Enio, que Deus continue abençoando a sua vida, a vida da sua família, obrigado pelo seu carinho e as suas orações, abraço a toda a nossa, de toda a nossa família, né? Olha só, Deus abençoe a nossa querida amiga Helenir Zanata, né? Ela que é aí dos embutidos master, né? E é bênção de Deus, é uma pessoa que tem um amor muito profundo também pela obra do Senhor Jesus, tem sido uma grande batalhadora juntamente aí na obra de Deus, né? Que Deus abençoe a Helenir, também o seu esposo, né? O seu Eigo, que está aí nos ouvindo. Deus abençoe, um abraço especial. Depois, irmão Jonas, nós vamos estar ouvindo ali um lindo louvor, né? Especial aí para esse povo aí, né? Que está nos ouvindo, né, irmão Jonas?
0: É isso aí, que Deus abençoe também, irmão Daniel. Daniel dos Santos, também que Deus possa estar abençoando. Aí o nosso irmão Silvano, que Deus possa estar abençoando. Também o nosso amigo Alfredo Lazarete, toda a sua família, o seu Roque, a Dona Maria, que Deus possa abençoar vocês. Muito obrigado, eles estão aí acompanhando a programação. Também aí o nosso irmão Silvano aí da cidade de Tunápolis, dueto pai e filho na escuta. O nosso abraço especial, que Deus possa estar abençoando a vida de vocês. E aí já então, nosso companheiro irmão Enio Dornelis transmitindo a palavra do Senhor. Irmão Enio, qual era o louvor, só para nós deixar depois preparado aqui?
1: Irmão Jonas, pode ser ali com Sueli Ferreira, né? Caminhada.
0: É isso aí, vamos então deixar aqui preparado para depois nós estar ouvindo, depois que o irmão Enio estar transmitindo a palavra de Deus, então.
1: Contribuintes do programa, um grande abraço aí também para o tio Jaci Silveira, que está aí nos assistindo também, né,
0: irmão? É isso aí, irmão Enio, nós mandamos os parabéns para o tio Jaci, essa semana aí ele esteve completando... Segunda-feira, irmão Enio, ele esteve de aniversário, os nossos parabéns, que Deus abençoe. Muitos anos de vida ao tio Jaci aí, que esteve completando mais um ano de vida. Então aí na segunda ou na terça, eu não lembro, é um desses dias aí, mas eu sei que teve festa por lá.

0: É isso aí, então. 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E neste momento, o irmão N estará, então, transmitindo a palavra de Deus ao seu coração.
1: É isso aí, irmão Jonas. Antes de nós lermos a palavra, queremos mandar aqui um grande abraço ao Alfredo e a Suzy Borges Camargo, que está aí nos assistindo também. Deus abençoe. Meus queridos, estamos com a nossa Bíblia aberta em 1 João, capítulo de número 5 de 1 João. E nós queremos estar lendo o versículo 13 da palavra de Deus, que nos diz: estas coisas vos escrevi a vós, aos que credes no nome do Filho de Deus, para que saibais que tendes a vida eterna, e para que creiais no nome do Filho de Deus. Esta é a confiança que temos nele, que se pedirmos alguma coisa segundo a sua vontade, ele nos ouve, e ele sabe que nos ouve em tudo o que pedimos. Sabemos que alcançamos as petições que lhe fizemos. Se alguém vir pecar seu irmão pecado que não é para a morte, orará a Deus e dará vida àquele que não pecarem para a morte. Há pecado para a morte, há, e por esse não digo que ore. Toda iniquidade é pecado, há pecado que não é para a morte. Sabemos que todo aquele que é nascido de Deus não peca, mas o que de Deus é gerado conserva-se a si mesmo. Aleluia, o maligno não lhe toca. Sabemos que somos de Deus e que todo mundo está, aleluia, está no maligno, e sabemos que já o Filho de Deus é vindo e nos deu entendimento para conhecermos o que é verdadeiro, e o que verdadeiro está, que é verdadeiro, e no que é verdadeiro está, estamos, isto é, em seu Filho Jesus Cristo. Este é o verdadeiro Deus e a vida eterna. Irmão Jonas, a palavra de Deus é linda e é maravilhosa. João escrevendo, ele diz: estas coisas vos escrevi a vós, aos que credes no nome do Filho de Deus, para que saibais que se tendes a vida eterna, e para que creiais no nome do Filho de Deus. Crer, meus queridos, é algo que é fundamental na nossa vida. Nós vimos em certas passagens em que o próprio Jesus expressando, ele disse que tudo é possível ao que crer. Crer, meu querido, é algo em que você vai, aleluia, depositar aquilo que, quem sabe, você não viu, mas que você crê, que você confia, né? Eu faço lembrar aqui, irmão Jonas, nesta palavra, exatamente quando Jesus chega a Lázaro, que foi comunicado que ele estava enfermo, né? Mas devido à distância, meus queridos, hoje nós temos uma forma muito rápida de locomover. Porém, naquela época não havia. E eu imagino, irmão Jonas, que Jesus acabou demorando, né? Acabou demorando pelo tempo, pela a distância em que ele percorria. Mas quando chegou lá, ele se deparou com aquela situação, e as irmãs de Lázaro chegam para Jesus. Eu parece que vejo, irmão Jonas, dizendo: olha, Jesus, nós lamentamos muito, mas o Senhor demorou e Lázaro morreu. Lázaro morreu e agora já fazem 4 dias. Então não tem como nós reverter essa situação, Jesus. E Jesus, olhando para aquelas mulheres, ele diz: tudo é possível ao que crerem. Se vocês crerem, vocês verão a glória de Deus. Então, crer, meus queridos, é algo fundamental para que as coisas eternas aconteçam na nossa vida. Nós cremos que Jesus foi ao céu, irmão Jonas. Porque ele deixou escrito: eu vou ao Pai, mas virei outra vez, para onde eu estiver, estejais vós também. É uma promessa que nós cremos e temos a certeza que um dia Jesus voltará a nos levar. Mas tem pessoa, meus queridos irmãos, ouvinte que nos ouve, que acaba tendo dificuldade de crer, de confiar, de ter fé, irmão Jonas. A Bíblia diz que a fé é um dom de Deus. Nós sabemos que nem todos têm a fé de crer, de confiar, de dizer: não, realmente Jesus vai vir. Né? Nós vimos aí, irmão Jonas, tem muitas pessoas que não acreditam na volta do Senhor Jesus. E não é diferente quando Jesus andava, irmão Jonas. Os discípulos caminhavam com ele. Os discípulos andavam com Jesus. E teve alguém que duvidou. Ainda caminhando com Jesus, duvidou, né, irmão Jonas?
0: Nós vimos que Tomé, né, irmão Enio, estava duvidando quando Jesus aparece aos seus discípulos. Ele não poderia acreditar que aquilo fosse real. Por inúmeras vezes nós vamos ver situações que a fé, ela é confrontada. A minha fé e a sua fé. Mas aí nós vamos ver no texto que o irmão Enio leu, ele traz na confiança em Deus e na vida eterna e também na intercessão, na oração que eu e você devemos desempenhar diante de Deus. Então, por mais que a minha fé e a sua fé possa ser confrontada, possa estar sendo confrontada, eu e você temos que crer e confiar que o Senhor tem uma vida eterna, que o tempo de Deus é perfeito sobre a nossa vida. Se nós vamos ver Eclesiastes 13:1, a mensagem de Salomão dizendo que para tudo há um tempo determinado debaixo dos céus, em cima da terra, para todo o propósito. Então, que eu e você podemos entender a confiança em Deus e a nossa intercessão ao Senhor. Sabemos que o Senhor acrescenta a nossa fé. Muitas das vezes a nossa fé é tão pequena. A nossa fé, muitas das vezes, como o irmão Enio diz, mesmo nós vendo os milagres acontecer, nós não entendemos e não compreendemos. Aleluia. Que é Deus que está fazendo. Eu hoje ainda, irmão Enio, estava analisando e vendo que como Deus é maravilhoso, como Deus é fiel quando nós somos infiéis. Quando nós falhamos, mas Deus continua sendo fiel. Mas Deus, aleluia, não está vendo a minha infidelidade e a tua infidelidade. Deus está vendo, Deus está contemplando. Mas Ele vai nos dando corda, Ele vai nos dando tempo. Mas chegará o tempo que Ele cobrará a nossa falha. Então eu e você buscamos na oração, na intercessão, aquilo que Deus tem para mim e para a sua vida. O melhor, uma vida prática com Cristo. O viver com Cristo é prático, é diário, é simples. Deus não quer rodeios, Deus não quer que você, aleluia, faça. A palavra de Deus é muito clara que é melhor você obedecer do que sacrificar. Então, que Deus possa abençoar a sua vida. Deus quer o melhor para a sua vida. Deus quer o melhor para a sua casa. É, aleluia, só você buscar, que Deus tem grandes bênçãos para lhe alcançar.
1: Sem dúvida, irmão Jonas, e esta é a confiança que temos nele, que se pedirmos alguma coisa segundo a sua vontade, ele nos ouve. Olha só, meu querido, ele está pronto a nos ouvir. Você pode até me questionar, Enio, mas eu tenho pedido algo e não tenho recebido. Olha o que a palavra de Deus diz, né? Por quê? Esta é a confiança que temos nele, se pedirmos alguma coisa segundo a sua vontade. Né? Ele não diz que é a minha vontade, meu querido. Ele não diz que é a sua vontade, não. É a vontade dele. E às vezes a vontade dele não é a nossa, né, irmão Jonas? É? Aleluia. Às vezes aquilo que nós achamos, mas Deus precisava me dar isso agora. Eu quero agora. Mas quem sabe ele que nos conhece, a nossa fragilidade, a nossa imperfeição, nós não vamos ter capacidade, irmão Jonas, para andarmos com aquilo que nós queremos. E ele sabe, meu querido, ele sabe, conhece as nossas limitações. Então você não entenda que Deus não quer te ouvir, não, Deus te ouve. Porém, às vezes, ele permite. É, ele permite que o tempo nos molde melhor. É, nos traz um conhecimento melhor daquilo que nós estamos pedindo. Aleluia, para quê, irmão Enio? Para que tudo seja bênção de Deus. A Bíblia diz, e isso é verídico, meu querido, que todas as coisas contribuem para o bem daqueles a quem o Senhor o ama. Então, se alguma coisa, quem sabe, que você está pedindo ainda, não é que Deus não está te ouvindo. Porém, Deus pode te provar. É? Deus tem o direito, como pai, né, irmão Jonas? Deus tem o direito de nos provar. Vamos ver se o meu filho vai perseverar. Né? Ou ele está pedindo algo que nem ele mesmo sabe o que está pedindo. Né? Porque às vezes nós pensamos que estamos, ah, isso é o que eu quero, é fundamental. Daqui a pouco o homem é tão frágil que, não, mas não era isso que eu queria para mim. Né? Então Deus é maravilhoso e conhece, irmão Jonas, todas as coisas. E se sabemos que nos ouve em tudo o que pedimos, sabemos que alcançamos as petições que lhe fizemos. Então não existe petições, né, irmão Jonas, que Deus não contempla. O que tem, muitas das vezes, meus queridos, é algo que Deus sabe o melhor para nós. E pode ter certeza, mas Deus vai me responder no tempo dele.
0: Isaías, irmão, tem um texto que nos diz que não é a mão de Deus que está encolhida, e nem os seus ouvidos que está agravado, mas é as nossas iniquidades que causam divisão entre nós e o nosso Deus. Deus ouve todas as petições. Deus ouve todas as orações. Agora, irmão Enio, o atender, o compreender de Deus é segundo o seu propósito. Não tem como você, não, mas eu quero que orar para Deus me dar um carro novo amanhã. Não. Se está no tempo de Deus, irmão, se está no agrado de Deus, Deus às vezes se agrada de orações, irmão. Deus muda o curso da humanidade através da oração, irmão. Deus muda o curso de vidas através de uma oração.
1: Aleluia.
0: Mas agora é uma oração. Não é uma regra que toda oração, irmão, vai ser respondida imediatamente. Tudo tem o trabalhar de Deus.
1: Sem
0: então você
1: dúvida.
0: Tem que compreender e saber que não é do seu jeito, é do jeito de Deus, é da forma de Deus, e que você tem que dar as condições para Deus operar na sua vida.
1: Sem dúvida, irmão Jonas, nós poderíamos mais ir além com a palavra de Deus, mas o relógio já está chegando aí. Eu quero mandar aqui um grande abraço também a Fernanda, que é filha aí da Helenir Master, né? A Helenir Zanata, então, a Fernanda também nos diz aqui, irmão Jonas, ela também nos deixa aqui uma mensagem dizendo para nós que bênção de Deus, né? Ela nos diz, então, parabéns pelo programa, seu Enio Jonas, estamos aqui ligados. Olha só, que maravilha. E uma coisa mais certa, viu, Fernanda? É que Deus está ligado com nós também, tá? Porque aquilo que estamos falando aqui não é nosso, é do Pai Eterno, né, irmão Jonas? Não é da nossa vontade, é a vontade dele, né? É que nós meditamos na sua palavra dia e noite. Irmão Jonas vai estar orando por você neste momento, e você creia que Jesus faz o grande milagre na sua vida.
0: Soberano Deus, Pai eterno, neste momento nós queremos te agradecer, ó Pai, por mais uma oportunidade que o Senhor nos concede de estarmos mais uma vez diante dos microfones da FM Renascer, Pai, do canal de bênçãos, o Senhor que tem sido esta rádio, o Senhor também via internet, ó Pai. Nós queremos te agradecer, Senhor, e apresentar a cada ouvinte, a cada irmão, a cada amigo. O Senhor sabe a necessidade, os irmãos que pediram oração, Senhor, ao longo da programação. Nós apresentamos a cada um aquele, Senhor, meu Deus, que está fazendo um propósito para a sua vida, aquele que foi tocado através da palavra. O Senhor sabe, Senhor, o anseio da vida de cada um. Abençoa, meu Deus, a vida de cada um ouvinte, Pai, aquele que muitas das vezes está passando por um momento difícil, que só o Senhor pode compreender, que o Senhor possa ouvir a petição de todos nesta noite, é o que nós te pedimos e te agradecemos. Amém, amém. Que Deus abençoe, irmão. Nós vamos ficando por aqui. Que Deus abençoe a sua vida, meu amado ouvinte. Se o Senhor nos permitir, aí na próxima quarta-feira nós estaremos juntamente com toda a audiência.
1: É isso aí, que Deus abençoe aí a todos os nossos ouvintes que estiveram aí acompanhando esta programação, né? E queremos dizer a todos vocês que, se Deus quiser, né? Se Jesus não voltar, nós voltamos aí pela 91.3 Rádio Renascer. Um grande abraço para todos os irmãos e ouvintes aí da 91.13 e também dos nossos irmãos aí que estão nos assistindo também pela live, né? Vai o nosso abraço e o nosso carinho. E aí um louvor especial para todos vocês com Sueli Ferreira, Caminhada. Ficam todos na paz do Senhor Jesus.

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0: Deus, glória a Deus! Estamos chegando nesta noite de quarta-feira, quando são 20 horas mais 3 minutinhos, pela FM Renascer 91.3, programa Anunciando a Salvação. Eu sou o missionário Silvano de Oliveira, de Tunápolis, Santa Catarina, e tenho o prazer de cumprimentar a todos com a paz do Senhor Jesus Cristo. Saudando também a direção aí da rádio, a irmã que está no controle técnico, e a nossa irmã titular do programa, Marta Denis, lá de Vista Gaúcha, Rio Grande do Sul. A irmã nos comunicou que não ia poder estar fazendo a programação, pediu aí que nós estivéssemos cumprindo esse horário aí. Estamos aqui para ficar com você, então, até às 21h, até às 21 horas, fazendo companhia, ouvindo louvores, também a palavra de Deus, e trazendo também testemunho da obra do Senhor para a glória do nome do Senhor Jesus Cristo, atendendo também o teu pedido, atendendo também, com certeza, a sua mensagem para estar interagindo conosco, tá bom? Tem os telefones oficiais da rádio e também tem o meu telefone aqui da área 049, telefone do irmão Silvano, aquele que você já conhece, aquele de sempre, 991-1981-04. Sejam todos bem-vindos a participar desta programação, interagindo com a gente, pedindo teu louvor, fazendo tua homenagem, fazendo também teu pedido de oração. Estaremos aqui para fazer o melhor possível para a glória do nome do Senhor. Com certeza não será como a irmã Marta Denis, né? Mas estaremos aqui, com certeza, na presença do Senhor, para estar fazendo companhia legal para você, tá legal? Nome de Jesus Cristo, então, fica conosco até às 21h. Esteve por aqui nosso irmão Enio Dornelles, nosso irmão Jonas Chaves, grandes amigos nossos, fazendo o trabalho do Senhor, né? E agora estamos nós aqui na Rádio Renascer 91.3. É o canal da bênção, ponto da bênção de Deus para a tua vida. Glória ao nome do Senhor. Para não ficar só nas minhas palavras, no programa Anunciando a Salvação, eu trago aqui um livro de João, capítulo 15, versículo 7. Uma proposta de Deus para mim e para você na abertura desta programação de rádio. Se vós estiveres em mim e as minhas palavras estiverem em vós, pedirei tudo o que quiser e vos será feito. Que maravilha! Esta palavra é muito gloriosa. Se vós estiver em mim e as minhas palavras estiver em vós. Aí tem um contraste muito grande, né? E nós precisamos meditar um pouquinho no que disse esta palavra. Se vós estiver em mim, o estar em Deus, eu estar em Deus, nós estar em Deus, isso é uma coisa relativamente fácil, porque quando vem o problema, quando vem a luta, quando vem a dificuldade, um acidente, quem não se apega com Deus? Quem não devota a sua fé em Deus? Quando vem uma tempestade, por exemplo, né? Não tem quem não diga, meu Deus do céu, Jesus me socorre, meu Jesus querido, misericórdia, Senhor. Quem não se apega com Deus? Eu estou em Deus. Eu estou, aleluia, apoiado em Deus. Minha esperança é Deus. Aleluia. Tem um ditado aqui na minha terra, quando é muito complicada a situação, a gente diz assim, só Deus na causa. Estar em Deus. Nós estar em Deus. Glória a Deus. Nós estar confiando em Deus. Nós estar esperando em Deus. Nós estar, às vezes, até ofertando a Deus. Enfim, estar em Deus é relativamente natural. É relativamente fácil. Glória a Deus. Muitos esperam, muitos estão em Deus. Um Deus, às vezes, de prata, de ouro, de pedra, de barro, de madeira. também não deixa de ser um Deus, né? Segundo a palavra. É, mas um Deus com letra minúscula. O Deus verdadeiro, o Deus com letra maiúscula. Os que esperam no Senhor, os crentes na palavra, salvos, libertos, eles aprenderam, eles creem e esperam em Deus, no Deus verdadeiro. Eles estão em Deus. Glória a Deus. A Bíblia diz: eu sou a videira e vós as varas. Quem está em mim? Quem está em mim? E eu nele? Esse dá muito fruto, porque sem mim nada podeis fazer. Então, estar em Deus, aleluia, é relativamente mais fácil, mais natural, aleluia, que o ser humano esteja. Agora aqui tem o segundo ponto, aleluia, e as minhas palavras estiver em vós. Agora complicou, agora apertou um pouco mais a porta, aleluia. É natural que eu esteja em Deus, no meio de uma tempestade, no meio de um problema, no meio de uma luta, no meio de uma enfermidade, que eu diga: meu Deus, me socorre. Até às vezes faço um voto, até às vezes tantas coisas que a gente faz, né? Na hora do aperto. Agora tem um segundo passo. E as minhas palavras estiver em vós. E agora, meus amados irmãos, glória a Deus. Será que eu posso nessa noite dizer, aleluia, que a palavra de Deus está em mim? Aleluia. Segundo as atitudes que eu tomei nesse dia, será que eu posso olhar para trás e dizer, depois desse dia, a palavra de Deus esteve comigo o dia todo? Aleluia. Dos negócios que eu fiz, será que a palavra estava comigo? Será que eu fiz na direção, no ensino? Aleluia, no cuidado da palavra, do que ela diz, do que ela orienta. Aleluia. Quando eu vou para o culto, será que realmente eu estou naquilo que a palavra de Deus me orienta? Aleluia. O próprio Deus queria que eu estivesse. Qual é o meu padrão de vida? Nas minhas ações, diante das necessidades dos meus irmãos, será que eu agi segundo a palavra de Deus? Aleluia. Será que eu realmente vivo uma vida segundo o querer de Deus e a revelação da sua palavra? Aqui tem uma pergunta nessa noite. Estar em Deus é natural quando o problema vem. Se apegar com Deus. Agora, a palavra de Deus estar em nós, aí é mais complicado. E aí eu chamo a atenção para esta palavra no começo desta programação, nessa noite. Mas aqui tem uma promessa de Deus: se a palavra estiver em nós, e se nós estiver em Deus, se nós estiver em Deus e a palavra estiver realmente em nossa vida, aí tem um propósito divino: pedirei tudo o que quiseres e vos será feito. Aleluia. Pedi a cura e será curado. Pedi para Deus abrir uma porta e a porta será aberta. Pedi para Deus te socorrer e realmente o Senhor te socorre. Pedi a providência e realmente a providência de Deus vem sobre a tua vida. O milagre acontece quando eu estou em Deus e a palavra dele está sobre a minha vida. Então eu peço nesta noite a você que está aí do outro lado, aleluia, nesta meditação, vamos colocar as coisas no lugar, vamos fazer as coisas certas, aleluia, vamos nos render à autoridade suprema do Criador e dizer: Deus, tu sabe da minha vida, tu sabe que tem coisas que precisam ser acertadas, Senhor, tu sabes tudo, oh, tu me conheces, aleluia, sim, oh Deus, oh glória. E eu sinto que ele vai te perdoar as tuas falhas. Que ele vai me perdoar as minhas falhas. Que ele vai nos fortalecer. Que ele vai nos ajudar. Aleluia. Nossas petições serão alcançadas. O milagre do Senhor acontece, aleluia, quando Ele opera em favor da sua igreja. Eu sinto nesta noite que Ele quer operar em teu favor, que Ele quer te alcançar com um milagre, com uma bênção. Mas é preciso, aleluia, que a palavra dEle se estabeleça em nossas vidas. Não é só eu estar no Senhor, não é só eu clamar, não é só eu pedir, não é só eu implorar. É preciso obedecer também. Viver a palavra. Eita glória! 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Estamos aqui anunciando a salvação para você nesta noite. E eu vou orar pela tua vida neste momento. Pai amado, para a glória do teu santo nome, mencionamos a tua palavra no começo desta programação, sentindo o direcionamento de Deus, que sobre nossas vidas o Senhor está, os teus olhos bem atentos, Papai do céu. Nas nossas falhas, nos nossos problemas, nas nossas fraquezas. Aleluia! Mas tu és poderoso para aperfeiçoar-nos, Senhor, na tua presença. E a tua palavra diz que o Senhor vai aperfeiçoando até o dia do Senhor. Continua trabalhando em nós. Continua movendo a tua mão. Operando maravilhas, sinais, prodígios. Através desse canal de comunicação. Através da Rádio Renascer, Papai do Céu, nesta noite. Continua operando, para a glória do teu santo nome, nós te pedimos, se conosco nesta programação, dirigindo, abençoando, trazendo o teu fortalecimento para cada um de nós, para a glória do teu santo nome, em nome de Jesus, amém e amém, Senhor, que maravilha, sentimos a presença gloriosa de Deus nesta oportunidade, na presença do Senhor, e nós vamos ouvir louvores nesta noite, para a glória do nome do Senhor. Eu tenho um pedido aqui já, ó, paz do Senhor, irmão, estão a bênção de Deus, eu quero o louvor do dueto Pai e Filho, e peço dois maná, um para mim e um para o juvenil. Olha aí a irmã Solange Maria Pedroso participando da programação. Vou ler os manazinhos para a irmã. Glória a Deus, em nome de Jesus Cristo. Esse é o operador aí, irmã Maria. Ela pode achar aí um louvor do dueto Pai e Filho, né? Glória a Deus. Nós vamos ouvir então, nessa noite. Pode procurar no YouTube lá, né? Do dueto Pai e Filho. Tem bastante lá no YouTube lá. Procura um louvor lá. Para a glória do nome santo de Jesus Cristo, nesta noite maravilhosa, na presença do Senhor Jesus, né? Glória a Deus. Marcos 9:23 diz assim, irmã Solange, se tu podes crer, tudo é possível ao que crê. Glória a Deus, irmão juvenil. E disse-lhe Jesus, eu sou o pão da vida. Aquele que vem a mim não terá fome, e quem crê em mim nunca terá sede. Meu Deus do céu, que palavra gloriosa, que promessa linda nessa noite, na presença do Senhor. Oh, maravilha do céu! Sim, estamos aqui até as 21h, fazendo o melhor na presença de Deus. Você que manda mensagem, se você puder mandar escrito, fica melhor para mim atender você, né? Glória a Deus, porque eu não tenho tempo de parar e ouvir o áudio antes de rodar no ar, não tenho como rodar no ar também. Eita, glória! Deus é maravilhoso, Deus é maravilhoso, é bom demais! Irmã Mariela! Se puder rodar o louvor, vamos ouvir para a glória de Deus. Depois do louvor, entra de lá e traz os telefones, traz a tua consideração também. E a gente segue na presença do Senhor nesta noite maravilhosa.
1: Alto do Nápoles, e nessa noite estamos por aqui. Tem mistério acontecendo aí, né? Fogão campeiro já está funcionando. Aqui está nosso irmão Lourenço, que veio da cidade de... Coronel Bicaco, né? Bora pra cá. A nossa irmã Senira também, né? Glória a Deus. Nossos irmãos aí que cooperam conosco na obra de Deus lá em São Pedro. A missionária Lúcia tá conosco aqui também, né? Pensando em Deus. E nós vamos fazer um louvor aqui pra deixar registrado nesse dia aí, né? Tá bem campeão, bem bonito aqui, bem legal, né? Ô, glória! Bênção de Deus!

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2: E a bênção de Deus, a bênção de Deus, meu povo! Tá tudo certo! Obrigado aí, a irmã Mariela, do Estúdio Central, da nossa colaboração também para participar desta programação nesta noite, né? Mandando aí os telefones para os nossos irmãos. Bênção de Deus! O irmão Darcy de Oliveira, lá em Santa Rosa, né? Santa Rosa, ele tá com a gente nessa noite, é parceiro. Eita, glória! Bênção de Deus! Diz que estava esperando a voz da irmã Marta aparecer uma outra com a Silvane, né? Tá bom, Deus abençoe. Eu acho que é o Pablo Oliveira que está na sintonia aí, né? Era programador da FM Renascer. Ah, amigão do peito, né? Bênção de Deus. Saudade, né? Glória a Deus. Deus abençoe vocês, programadores da FM Renascer. Argentina, Brasil, muitas amizades temos feito daí, né, com os nossos irmãos, que são aí programadores pelo rádio, né, pela fé, pela união e comunhão do Espírito Santo, né, porque muitos nós não conhecemos, ainda não podemos apertar a mão, trocar aquele abraço, aquela saudação, né, não podemos ainda cultuar junto num culto, num congresso, ainda não, né, mas temos uma amizade muito linda, sentimos a presença de Deus

na vida dos nossos irmãos programadores da FM Renascer. Né? Tem muitas vezes que nós estamos aí do lado do ratinho e derramamos as nossas lágrimas, vezes, sem perceber, quando já estamos chorando aí na presença de Deus, né? Porque Deus é maravilhoso, né? São testemunhos, são pregações também, né? Eita glória! É que faz nós chorar junto com o rádio aí, né? Tá bom? Deus abençoe a vida dos nossos irmãos. É, quero mandar uma saudação aí pro irmão Leandro Davis. É, irmão Leandro Davis lá de Cândido Godó, irmão Mauri. Também estão aí, né? Ligadinhos da programação e... Ah, tem um novo programa aí na FM Renascer amanhã de noite. Nesse horário que eu estou agora, das 20 às 21 horas, você acompanha aí. É Preço de Sangue, né? Glória a Deus, muito bonito. Programação dos nossos irmãos aí. É, com gaita, violão ao vivo, né? Glória a Deus. Quem sabe tocar, toca, né? E eu só sei tocar mosca do prato, né? É, bênção de Deus, meu povo. A gente se alegra com os dons e os talentos que Deus tem dado para os servos de Deus que executam os seus instrumentos na igreja, no programa de rádio também, né? E tem prazer em fazer a obra do Senhor, né? Glória a Deus, fico muito feliz pela vida dos nossos irmãos que vem tocar e cantar ao vivo aí na rádio, né? Fico muito feliz demais, né? É uma bênção de Deus. Quantas vezes nós estávamos almoçando de meio-dia, né? Aí de repente escutar, né? O irmão Amantino, a irmã Lili, eita! Ao vivo e a cores, né? O programador que traz bastante hinos ao vivo, nosso irmão Nelson, que não... Eita, glória, né? Sábado de manhã aí, é dominada a situação, né? Ei, glória, bênção de Deus. Deus abençoe vocês. Tem um rapaz também que toca uma gaita maravilhosa, que eu gosto, não sei, eu não sei se você gosta ou não, né? De gaita, né? Mas eu gosto muito. É o irmão Sérgio Rei. O Sérgio Rei estava muito tempo fora da rádio, né? E voltou agora. Às terças-feiras tem um programa bonito de noite, que vale a pena conferir, né? É, a gaita boa do irmão Sérgio, né? Eita, glória, que maravilha, gente boa. Estamos muito felizes, esse louvor que nós ouvimos aí está na nossa página do Facebook do Eto Pai Filho, né? Glória a Deus. E nós gravamos ontem à noite lá em... lá na divisa com a Argentina, lá em Raigão Alto, né? Eita, glória. Os nossos irmãos que vieram lá da igreja do pastor Jeová. É, lá de Coronel Picaco, né? Morar aqui na região, com o Congrego com a gente, já faz tempo já, né? E aí nós vamos fazer uma visita, tá muito bom lá, né? Graças a Deus, muito bom. É, eu quero mandar uma saudação para todos os pastores da região, todos os obreiros da região que têm esse costume de fazer visita na casa dos crentes e comer o pé amarelo, orar pelos irmãos, né? Ver as ovelhas, como é que tá o viver dela, né, lá, é, tá faltando alguma coisa na casa, alguma meio doente, precisa de um remédio, né? É, muitos pastores já perderam esse costume, né? Mas tem algum aí ainda que, pode dar um glória nessa noite, né? Tá bom? Deus abençoe, né? É, às vezes, né, é importante a visita do pastor na casa do crente, né, a oração, aquela comunhão gloriosa, maravilhosa, até um vinho, assim, né? É, fortalece, irmão, fortalece, o mal vai embora. Glória a Deus. É, o renovo vem. Os crentes se sentem mais valorizados. Poxa, vale a pena. Eu sinto o amor de Deus na vida desse pastor, desse homem de Deus, a mulher de Deus que vem me visitar. Eu achei que eu estava abandonado. Quantas vezes o inimigo coloca na cabeça dos crentes, assim, o pastor não te valoriza, a igreja não te valoriza, ninguém te vê. E o crente, quando vê, está desanimado, querendo se desviar. Às vezes até procurando outro ministério, né? Meio sem direção, meio sem rumo, né? Ah, mas quando o pastor chega perto, assim, quando tem um hino glorioso, aquele abraço, aquela confraternização, aquele conselho, oh, glória! Eu sinto Deus nessa noite. Oh, maravilha! Ainda que você foi esquecido pelo homem, ainda que alguém não te visitou. Mas a Rádio Renascer nessa noite está chegando aí. Tem uma programação nessa noite, nessa rádio, que está alegrando o teu coração. Você pode dar um glória? Você pode dar um aleluia do outro lado? Sinta-se abraçada pelo Espírito Santo.
sinta visitado pelo Senhor nesta noite. Aleluia! Não é tempo de parar, meu irmão. É tempo de levantar a cabeça. É tempo de seguir adelante, como disse o nosso irmão argentino. É tempo de caminhar, de andar, de marchar na presença do Senhor. Aleluia! Glória a Deus! Oh, maravilha! Glória a Deus! Irmã Mariela, tem louvor de Alice Maciel. Alice Maciel canta um louvor, eu creio que é A Ordem para Marchar. Glória a Deus! Aleluia! Mulheres guerreiras, aleluia! É muito lindo esse louvor aí. Se puder encontrar, será um prazer ouvir essa noite com os irmãos, com as irmãs. Você que ora, você mulher do circo de oração. Aleluia! É, ora pela irmã Marta dentro também, que está aí com esta programação anunciando a salvação nessa noite, não pode fazer. Isso, você da oração, você da madrugada, você que tem horário marcado com Deus, você da campanha de oração, do clamor, vai lá, coloca o nome da serva do Senhor, o meu nome também. É, glória! Maravilha, eu sinto comunhão de Deus nessa noite. Eu sinto que o inimigo está perdendo terreno nesta noite. Está perdendo a batalha nesta noite. Aleluia! Deus não mandou parar. A ordem é para marchar. Alice Maciel. Eita, glória! Vamos ouvir para a glória de Deus.

continuar adorando e dando glória a Jesus de Nazaré. É porque o crente sabe quem tem crido. É porque o crente conhece Jesus de Nazaré. Sabe que ele tem poder para resolver qualquer coisa nesta terra. E foi isso que Deus fez. Disseram: Josafá, te prepara porque vem uma multidão contra ti para te destruir. Mas o que é que Josafá faz? Josafá convida todo o povo de Deus para buscar a presença de Deus. E quando o povo de Deus busca, o Senhor responde e diz:

baixa, Alice. O crente baixa de joelho. O crente baixa jejuando, orando, buscando o Senhor. A ordem é para marchar. Marcha pela tua vida e pela tua casa.

Eita glória! Baixa, meu irmão! Baixa, pastor! Baixa, irmã do Cinco do Acé! Eita, que coisa linda, né? É, disse que Israel estava do lado de cá, do Jordão, e era tempo da colheita, e o Jordão transpunha sobre todas as suas ribanceiras. Água e vem a ver, né? E mesmo naquela tremenda enchente, né? A ordem de Deus era para a igreja marcha, não era para parar, não era para recuar, era para adentrar o Jordão. Quem pode crer, quem pode receber esse milagre, esta vitória? Hã? Quem teria coragem de encarar o Jordão transbordando as suas ribanceiras, né? Mas o povo de Deus, a igreja, os crentes, aleluia, receberam esta autoridade e encararam. A Bíblia diz que quando tomaram a arca do concerto e os sacerdotes entraram definitivamente agora, ou vida ou morte, aleluia, entraram e molharam a planta dos pés e a orla do vestido, o Jordão começou a se abrir. O Jordão começou a se abrir e Israel pôde passar a pé seco e houve um grande testemunho, uma grande vitória. Porque sabe, nesta noite, você está do lado de cá, desta batalha, desta luta, está enfrentando uma dificuldade tão grande. E quem sabe mesmo diz, não, para mim não tem jeito, eu não vou conseguir. Irmão Silvano, eu venci tantas, mas essa que eu estou enfrentando agora é demais para mim. A ordem é para marchar, molha pela fé os teus pés, entra pela fé, aleluia, no mistério, na dispensação de Deus, na obediência à ordem do Senhor. Ele diga, eu não vou parar, irmão Silvano, eu vou marchar, eu vou continuar, aconteça o que acontecer, eu vou obedecer a Deus, eu vou servir a Deus, eu vou continuar cantando, eu vou continuar adorando, eu vou continuar pregando, eu vou continuar frequentando o circo de oração, eu vou continuar cooperando na obra, semeando na obra, abrindo a minha mão para a obra de Deus, eu vou continuar, o meu negócio é com Deus. Eita glória, eu já sinto as águas se abrindo nesta noite, um caminho da parte de Deus sendo aberto para alguém nesta noite. Receba em nome de Jesus, pela fé nesta hora, o teu milagre para a glória de Deus. Gente, eu recebi aqui do nosso irmão, aleluia, Valdemar Pinheiro, um hino bonito, família toda adorando a Deus. Vamos escutar eles cantar ao vivo na programação dessa noite? Vai lá, irmã Mariela, se for possível, soltar no ar, né? Descarrega aí para nós e solta no ar essa voz bonita aí. Gaita, violão, palma! Tem de tudo aí, ó. Eita, glória! Uma noite de quarta-feira, hein? É muito bom, eu quero ouvir, eu quero. Pra glória de Deus, receba aí do outro lado. Eu quero mandar esse louvor também para todos os contribuintes desta programação que também nos permite estar aqui nessa noite fazendo esse trabalho para Jesus. Sinta o ânimo de Deus na tua vida nesta noite.

0: A paz do Senhor, irmãos, que estão fazendo a programação aí, irmã Mariela. Deus abençoe os irmãos. Queremos pedir um hino aí, pode ser de Bezerra Neto, o som da trompeta aí, quando as trompetas soar, e um maná para nós aqui. Estamos escutando o programa aqui em Picada Molino, no 34. O irmão Alejandro aqui, estamos cuidando com a minha esposa, minha família. Deus abençoe, irmão.
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2: Paz do Senhor, pastor Silvano. Estamos na sintonia desse abençoado programa aí. Manda um louvor aqui para nós aqui. Estamos na plena sintonia com a minha esposa. E toda essa querida e grande audiência aí, a operadora de turno, a Maria e a direção da Rádio Nascer. Uma benção!
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Glória a Deus, glória a Deus. Obrigado aí ao povo que está na sintonia, que está mandando mensagem no rádio. Deus abençoe vocês, né? É, não me deixar sozinho. É, glória a Deus. É, tocou um hino aí que o irmão Valdemar Pinheiro pediu, mandou para nós aqui, né? Glória a Deus. É, e eu me atrevi a tocar no rádio esse louvor aí. Digo, é os castelhanos aí que estão tocando e cantando. Vamos escutar, né? Eu não entendi muita coisa que era espanhol, né? Mas depois os espanhóis me contam o que estava sendo cantado, né? O louvor não era para mim, né? O louvor era para Deus, né? Tá bom? Gente boa, Deus abençoe a sintonia, os irmãos que estão sempre conosco, né? Também no programa Cristo em Seu Lar, nas segundas-feiras pela manhã, né? Com certeza, para nós é um privilégio que os irmãos estejam com a gente, né? Ouvindo a programação, glória a Deus, participando, mandando aí a sua mensagem, né? A sua homenagem, seu pedido de louvor. Às vezes não conseguimos atender todo mundo, né? Mas a gente faz o possível para a glória do nome santo de Jesus Cristo. Eu quero me consolidar aí com os nossos irmãos do outro lado do rio, né? Aí na Vista Gaúcha, interior aí, né? Para o lado do Remanso do Uruguai, gente boa. Foi uma tempestade tremenda essa semana, uma enxurrada muito grande, muitos prejuízos, né? Nas lavouras do povo aí, né? E já veio desde a Argentina para cá aquela tempestade tremenda, né? E nós queremos aí consternar-nos com os irmãos, né? Que perderam alguma coisa, né? Que Deus possa dar força e graça para continuar, aleluia, fazendo a vontade de Deus, servindo ao Senhor, né? Meu amigo Fábio Júnior, Conrad, daqui a pouco tem programa dele, né? Das 21 em diante. E eu vou desligar o telefone, vou ficar na escuta aqui, tá bom, irmão Fábio? Tá na sintonia com a gente também nesta noite, nesta programação, né? Glória a Deus. Deus possa dar vitória grande do céu nessa noite para toda a audiência do programa anunciando a salvação, né? Glória a Deus. Estamos muito felizes por cada um dos irmãos que estão aí na sintonia, mesmo que não podem mandar a sua mensagem, mas estão aí ligadinho na FM Renascer, né? Participando ativamente pela fé, né? Glória a Deus. Deus abençoe. Irmã Mariela, escolhe um louvor aí da tua escolha agora nesta noite e roda aí pro povo de Deus. Depois eu volto fazendo aquele encerramento, aquela oração final para a glória de Deus. Se tiver alguma mensageta depois do louvor ainda pode passar, né? E a gente encerra por aqui. Deus abençoe em nome de Jesus Cristo.

0: Deus, maravilha! Está aí, então, um recadinho dado através da canção, né? Louvor aí bonito, Bezerra Neto falando, né? É, nesse hino maravilhoso, volte, volte para a igreja, né? Eita glória! Jesus está voltando a arrebatar o seu povo e nós precisamos estar preparados, né? Quero mandar uma saudação aí para todo o povo da região que sempre acompanha os trabalhos aí também, é, diretamente do Estúdio Denis, nas quarta-feira à noite. A irmã Marta está apresentando o programa Anunciando a Salvação, né? Hoje nós estamos aqui cumprindo aí esse horário, né? Mas é o horário aí da irmã Marta Denis. Deus abençoe, então, você que está sempre aí na audiência da programação. Quarta-feira que vem, se Deus quiser, ela estará aí transmitindo a programação, né? Glória a Deus. Quero mandar uma saudação também a todos os irmãos que sempre estão nos apoiando, né? Mandando a sua mensagem de apoio ao dueto Pai e Filho, né? Glória a Deus. E dizer que nesse final de semana, nesse sábado, nós estaremos na cidade de Guaraciaba, juntamente com o pastor Argi. É, pastor Argi, que estará completando 85 anos de idade. Nos convidou para a festa e também para o culto à tarde. É, dueto Pai e Filho, pastor Silvano ministrando uma palavra também ali no culto, né? Todo mundo daquela região convidados, para a glória do nome santo do Senhor Jesus Cristo. Que Deus abençoe, assim, de uma forma muito especial também, aí, os irmãos que trabalham na rádio, né? Glória a Deus, com todo esforço, com todo carinho, sempre atendendo aí o povo de Deus, programadores que estão fazendo os trabalhos, muitas cidades envolvidos neste projeto, projeto da FM Renascer, né? Está nas mãos aí no comando irmão Francisco Louveira, né? E o povo aí reunido, todo mundo engajado, cada um fazendo a sua parte, vai dar certo, né? Glória a Deus, e tem dado certo até aqui, estamos muito felizes por esta rádio que Deus tem levantado para trazer a mensagem da palavra de Deus para dentro dos nossos lares, né? Nosso carro, os caminhões, muita gente no seu setor de trabalho, nas firmas, e ouvindo sempre a FM Renascer. Temos recebido muitos testemunhos de pessoas que estão diariamente conectadas neste sinal do céu na terra, né? Aleluia! É o canal da bênção de Deus, né? 91.3. Que bênção, irmãos! Como fizemos leitura lá no começo da programação, né? Esta palavra que explanamos essa noite para o teu coração, né? Glória a Deus! Esteja, então, na dependência do Senhor, que Ele possa estar em ti e você possa estar nele, que você possa estar esperando em Deus, mas a palavra do Senhor possa estar no comando da tua vida. Tenha certeza, pedirei tudo o que quiser e vos será feito. É a palavra de Deus, é a garantia. Não é um homem que está garantindo, mas sim a palavra de Deus está garantindo que pediremos e será feito. Eu quero orar nessa noite por você. Eu quero pedir nessa noite pela tua vida, suplicar diante de Deus, aleluia, crendo que estamos em Deus, que estamos realmente confiados no Senhor. Não temos nenhuma condição, estou aqui com um celularzinho na mão para ligar para a rádio, outro celular para receber, não tenho um computador, não tenho nada aqui, tá? Não tenho nada em mim mesmo de um talento especial para esperar da força ou aí da capacidade humana, não, nada. Mas a minha fé, a minha esperança está em Deus. Eu sei que Ele pode. Aleluia! Disse o apóstolo Paulo, eu sei em quem tenho crido. Aleluia! Assim estamos dessa noite, na dependência dEle. E eu quero clamar por você, colocar a tua vida diante de Deus. Acerta aquilo que é preciso acertar aí, para que você possa receber esta vitória nessa noite. Pai amado, completa a tua bênção, completa a tua obra nesta hora. Daquilo que nós falhamos, daquilo que nós não somos capazes, mas nós sabemos em quem temos crido. Sim, ó Deus, aleluia. Tua palavra garante que se nós estiver em ti, e a palavra estiver em nós, e nós temos pregado unicamente a tua palavra, temos rodado hinos aqui unicamente para a glória do teu nome, Senhor. Faz a tua obra completa, Pai. Opera como tu queres. Eu agradeço, Senhor, por essa oportunidade. Em nome de Jesus. Amém e amém, Jesus. Amados, obrigado a todos que estiveram conosco até aqui. Obrigado ao Estúdio Central pelo apoio. Fiquem na paz do Senhor. E eu vou dizendo assim aos brasileiros, todas as bênçãos. E aos demais, bendiciones totales, em nome de Jesus.
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